0: Moura.
1: É, passa em casa primeiro, arruma as malas, viu? Tem mais alguém pra lá com a gente aí? Tem não, né? A Nair só ficou na boa, no Boa Noite mesmo, né? É, boa noite, Nair, pra você.
0: Pro jogo.
1: É, boa noite, Nair. Deus te abençoe, viu, Nair? Filha, um abraço pros nossos radiovintes todos os dias. Fala, Roberto.
0: Fala assim, Cida sumiu, Elisa sumiu, todos os
1: dias. É assim mesmo, esse
0: pessoal.
1: É, negócio de jogo, final de semana, né? São João, aquela coisa toda, né? Aí é normal, mas isso, isso não significa que nós não temos gente ouvindo, não. Tem, é muita gente ouvindo, né? Muita gente ouvindo o programa. Porque a maioria dos nossos ouvintes não nem participa.
0: Não sabe,
1: né?
0: Bem ouvida.
1: É, nem participa, mas é normal.
0: Agora, região, isso aí.
1: Nós não temos a participação como termômetro de audiência, não. Isso não funciona. É claro que a gente tem uma audiência tremenda e a 99,9% dessas pessoas que ouvem nosso programa não participam, né? Mas que tem muita gente ouvindo, sim. Inclusive a gente encontra gente pela rua. Hoje, por exemplo, encontrei pessoas na rua. Ó, tô ouvindo o programa lá, manda um alô, seu programa é show de bola. Inclusive a Isaura, né? Tá ouvindo a gente. A Isaura, ela é irmã do Olivão do Agreste. Sempre ouvindo a gente, a Isaura, viu? E o outro lá, que eu esqueci o nome dele. Tem o Olivão do Agreste, tem Isaura, é, e o outro, esqueci o nome dele, do Realejo, né? O do Realejo. Você não sabe quem é, não, né? Você não sabe quem é o Olivão do Agreste, não? Aquele camarada cego e anda na rua e que você conhece quando a gente cala.
0: Sei.
1: Pois
0: sei.
1: É. Ele é cego e é deficiente visual.
0: Ele é da concorrência, não?
1: É deficiente visual e anda por Guanabim inteiro. Isso.
0: É. Ele é colega de professor.
1: Ele é da Coirmã, a Rádio 96 Coirmã. FM, né? Isso. Ele é locutor também, tem um vozeirão. Ele esteve lá na farmácia hoje.
0: Eu até vi, ele mesmo mandou um abraço.
1: Eu dei a oportunidade de falar no microfone e ele falou lá com o vozeirão dele, a farmácia aqui, o canto é um vozeirão, né?
0: É verdade.
1: É um vozeirão, vamos respeitar o Olivão do Agreste.
0: Vem comigo, mandar um forte abraço aqui, posso?
1: Pode sim.
0: Davi e o Rodrigo da MVB Cursos, que tá aqui em Manambio. Em breve vai divulgar na nossa rádio.
1: Quem tá ouvindo a gente também é o Ivan do Rodão, gente boa. Pensa num caba do meu coração, pensa num caba gente boa, Ivan do Rodão. É, antigamente era Ivan do CD, né? Depois passou a ser Ivan do pendrive, agora é Ivan do Rodão.
0: Tá passando rodo em tudo, hein?
1: Tá passando um rodo em tudo aí na rua. O rodo dele é grande, viu? Ah, doido. O rodo dele, dona de casa, ó. Uma passada sozinha que você der, a água sai toda pra fora. É,
0: limpa tudo, limpa.
1: Fica
0: tudo.
1: Nada de lá de dentro, não, viu? Verdade. A gente vai um breve apoio cultural e na sequência a gente volta. Lembrando que às 22 tem Geraldo Ferreira e o Sintonia Emocional.
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3: 9:06.
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0: Muito bem, 21h17, programa Romance na Cidade comigo e...
1: Fala. Roberto Fernandes.
0: Ah, você demora demais. Parece que não tá atento, rapaz. Você tá igual o Neymar pra responder a bola. Você viu aí? Nós fizemos um jogão bacana até agora e precisou do Neymar? Não, né? É o que eu falo, não adianta endeusar homem nenhum. Não é um homem...
1: Você vê que ele aqueceu pra entrar e não...
0: Pois é, não é um homem endeusado pela mídia, não é um homem endeusado pelos empresários, não é um homem endeusado pela imprensa no geral, ou quase no geral, né? Porque não é todo mundo, tem gente que critica, que vai... Não é um homem endeusado que vai resolver o problema da seleção. É uma equipe, é um grupo, é vários jogadores pensando comumente em ganhar. É isso, é equipe, não é um homem só. Não existe jogo de bola com um homem só. São 11 homens na linha, gente boa. Agora são 21h18. Daqui a pouquinho tem Geraldo Ferreira. Ó, Anaí aí, fala Anaí, fala aí.
2: Boa noite, Marco Embra. E aí? Quero ouvir uma música aí. Eu não sei qual que tá na programação. Boa noite, pra você e Roberto.
0: Valeu.
1: Boa noite.
2: E o jogo, hein?
0: O jogo.
2: Eu não tava com fé. Mas graças a Deus. Nossa, né? Saúde 2-1.
0: Ainda bem, né, Brasil? Ainda bem. Vamos lá. Seres humanos.
1: Roberto Carlos.
0: Não somos perfeitos ainda.

busca de uma solução. Queríamos voar, fizemos o avião. O telefone, o rádio, a luz elétrica, a televisão, o computador. Progressos na engenharia genética. Maravilhas da ciência prolongando a vida. Nós temos amor, ninguém duvida. Somos seres humanos, só queremos a vida.

0: Ai, ai, ai, ai, arruma a mala aí, arruma a mala aí.
1: Gita.
0: É, nós tem que ir embora, né? Isso Geraldo aí, chegou já admitindo que o espaço é dele, ele não quer saber de nada, quando ele chega ele é desaforado, né? Mas ele tá certo, né? Porque nosso tempo já foi, né? É, se levar em consideração o apoio cultural ali, Geraldo tá certo.
1: Dois apoio cultural, isso aí.
0: Hã?
1: Dois apoio cultural.
0: Dois apoio cultural. Não, não tem dois, não. Eu tô passando tudo certinho, como é que tem dois apoio cultural?
1: No início, quem passou mais cedo, agora dois apoio cultural.
0: Você tá com prosopopeia? Você tá prosando. Araquedo, esse aí é o nada Tatal. Mais, nada menos que o Tal. Como é?
1: Tatal.
0: Chama de Tal, mas eu sou íntimo, você não é.
1: Você é,
0: eu posso chamar de Tal.
1: Toma café com ele?
0: Ô, meu Deus, esse cara aí lá no Salvador, no Pelourim. Lá no Salvador, no Pelourim. E ele me chama de... Conhece? Ele me chama de Mar, eu chamo ele de Tal. Né, Mar? Eu falo, é Tal. E Mar, e tal coisa, e tal coisa, e tal coisa, e tal coisa. Aí é o Tal. É o Tal. Apaixonado. Essa música é linda, inclusive. A letra dessa música aí é bacana, né, Geraldão? Fala aí, Geraldo. Geraldo parece que tá mudo, estranho. Fala aí, Geraldão.
2: Ah, boa noite.
0: Boa noite.
2: Boa noite, boa noite.
0: Você fica nesse celular aí.
2: Boa noite, Roberto. É, cheguei assim, feliz que o Brasil ganhou e que a Alemanha foi embora.
0: Eu acho que a minha alegria é maior é a Alemanha ter ido embora do que o Brasil ter ganhado.
1: Verdade.
0: Porque a Alemanha tá atravessada na minha garganta até hoje. Sabe aquele espinho de peixe?
1: Imagina.
0: Que travessa na garganta?
1: Imagina.
0: Ela tá atravessada na garganta. Hoje começou a querer sair. Né? A gente ainda vai descontar aquilo lá.
1: Na vitória, na
0: a
1: na
0: gente
1: vitória.
0: Ainda.

0: carnaval de Salvador é bom demais, mas aquela cidade já fede mijo. E quando chega a época do carnaval, aí que fede mijo mesmo. Aí é que fede mijo. Mas a música baiana é boa demais. Essa daí mesmo, Maraqueta, cobertou. Essa música é linda. Eu acho que o Roberto Carlos deveria ter gravado essa música, ó.
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0: Ó, que solo. Aê, solinho maravilhoso. Essa daí é pro gerente do meu banco fazer igual o comandante Renato Fechini. Vou entrar com os dois pés no peito dele. Renato Fechini falava assim: esse solinho aí é pro gerente do meu banco.
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0: em... Saudoso Renato Fechini, né? Foi embora. Ele morreu de repente, teve um problema lá.
2: Foi Covid, não.
0: O Renato Fechini foi Covid, não. Foi não, foi uma outra coisa lá. Ele deu um piripaco lá, um trem lá. Não foi Covid, não.
3: Não foi infarto, não foi?
0: Covid foi aquele baixinho lá.
3: Jotinha,
0: Aguinaldo Timóteo, outros famosos aí, né? Aquele também, como é o nome dele, que veio aqui em Guanambi, esqueci o nome dele.
3: Lázaro,
0: O Lázaro também, né? O Lázaro, cantor Lázaro Evangélico.
3: Que era do Olodum antigamente.
0: Que era do Olodum. Que fez aquela música lá. Ele transformou ela em evangélica, né? Aquela música. Esqueci agora. Música famosa, rapaz. A melhor dele, inclusive,
3: ele
0: do álbum.
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0: Ele pegou e converteu a música, ele fez, né? A música ele fez em inglês, gravou em inglês, escreveu.

0: e era, parece que era o dia de São Paulo, né? Do apóstolo Paulo, da Bíblia. Aí como foi feita essa missa e tal, e era o dia de São Paulo, e colocou a cidade de São Paulo, né? A terra de São Paulo lá e tal, tal, aquela coisa toda lá. Acho que teve também uma coisa. Os Anchietas, né?
1: E Piratininga, assim.
0: É um negócio assim.
1: Esqueci o nome.
0: Depois a gente vai, depois a gente vai passar essas informações. Uhum. A gente vai fazer questão de passar essas informações do Brasil, que o brasileiro não conhece as histórias do Brasil, os que estudaram já esqueceram. A gente vai procurar fazer isso depois.
1: Colégio Piratininga.
0: E fazer isso,
1: ele,
0: né?
1: Ele fundou o Colégio Piratininga em São Paulo.
0: É porque tem muita gente que indígena. Tem muita gente que canta o hino do Brasil errado. A maioria fala Ouvira do Ipiranga. Ouvira.
1: Ouvira,
0: eu passei,
1: hora de ir embora,
0: eu passei a vida. Não, meu horário é até 10 horas. Uhum. Eu passei a vida toda ouvindo os meus colegas e muita gente na escola falando Ouvira. Ouvira do Ipiranga. Ouviram. Ouviram no Ipiranga as margens plácidas. Ouviram. Não é Ouvira. Né? É igual aquele negócio. Batatinha quando nasce. Espalha a rama pelo chão, né?
2: Esparrama.
0: É esparrama. Batatinha, quando nasce, esparrama pelo chão. Tem gente que fala espalha a rama pelo chão. Eu acho que não tá tão errado também não, mas o certo é isso aí. Então tem muita coisa do Brasil, por exemplo, né, Geraldo, que as pessoas não sabem.
1: Isso.
0: Sobre o descobrimento, sobre a chegada de Pedro Álvares Cabrito, ou Cabral, sobre, né?
1: Sobre a barriga.
0: Tem gente que não sabe de Santa Maria Pintinina, não sabe nem o que é isso, e fala Santa Maria Pintinina e pensa que é macumba. Ele não tem nada a ver.
2: Também isso não.
0: Santa Maria Pintinina são três navios, né? Um deles trazia Pedro Vaz de Caminha, que era o escritor do rei independente. Ele era o único homem no navio que não era subordinado a ninguém. O rei falou, tu vai, até o fofoqueiro do rei. O que você escrever lá, você não vai fazer nada, você só vai escrever pra mim o que você viu. Porque eu só acredito em tu, caba da peste. Aí ele falou, pode deixar comigo, rei. Aí quando ele chegou aqui no Brasil, ele escrevia tudo. Por conta própria, ele não era dominado por ninguém no navio, por ninguém. Homem, embora, geral, tá agoniado, virado no diabo. O que é aquilo ali que tá passando ali? É música boa. Aliás, nós tínhamos muita música boa pra hoje. Mas o Brasil ganhou, a gente conversa demais. Né? O Brasil vai jogar agora, a semana que vem ainda?
2: Domingo.
0: Domingo?
2: 5 da tarde.
0: Domingão, 5 da tarde? Caralho.
2: Ou Marfim ou então Noruega.
0: Aham.
2: Quer dizer que Geraldo soltou muita chuvinha no São João, hein?
0: Geraldo é fogueteiro, mas. Geraldo é fogueteiro profissional.
2: Só
0: né? Fogueteiro. Geraldo é fogueteiro profissional.
2: Pula as fogueiras, né?
0: É. E tem outras coisas que ele é profissional também, mas não posso dizer que não. Vamos lá, vamos embora, gente. O nosso abraço, nosso carinho. Vai lá, Robertão.
2: Valeu, Guarambi. Forte abraço a todos. Quarta-feira estou de volta. Fui.
0: Quarta-feira?
2: Isso, é segunda, quarta e sexta que eu venho.
0: Eu vou dizer. Um desse tem que ser despedido. E eu sou obrigado a vir todo
2: aumenta
0: dia.
2: Meu cachê. Aumenta meu cachê. Também.
0: Então eu vou escolher dia pra vir também, já que é assim.
2: Você vai
0: vir quarta?
2: E sexta.
0: E sexta, né?
2: Isso.
0: Então quinta? Eu não venho.
2: Pronto, não tem problema.
0: Não, então nesse dia eu não venho. E venho nos outros dias.
2: Pronto.
0: E nesse dia você se vira.
2: Não tem problema, eu faço o meu prazer.
0: Escapa.
2: Minha gente, adoro quando eu faço o programa.
0: Minha gente, nosso abraço, nosso carinho, nosso muito obrigado. Eu volto amanhã, viu? Amanhã é sertanejão raiz, viu? Amanhã é sertanejão raiz. Vem aí, Geraldo Ferreira e o Sintonia Emocional. Tenha fé em Deus, tenha fé na vida. Tente outra vez.

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0: 10:01.
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Boa noite, Guanambi região. Boa noite, Bahia do meu coração. Boa noite, Brasil. Buenas noites, Latino América. Boa noite, planeta Terra. Você está ouvindo Geraldo Ferreira e o programa Sintonia Emocional nas ondas da Rádio Cidade 104,9 FM de Guanambi, Bahia. Ou poderá me ver através das minhas lives nos meus Facebook, Geraldo Ferreira da Silva, ou ainda através das outras lives minhas nos meus Instagrams também, Geraldo Ferreira da Silva, ou nos ouvir mediante o aplicativo da TV Guanambi. Baixe o app da TV Guanambi no seu celular, no seu tablet, na sua TV Smart, no seu computador, e nos ouça em Guanambi, nas cidades da região, na Bahia, no Brasil e em qualquer lugar do planeta Terra ou do espaço sideral que tenha internet. Eu quero aqui externar meus agradecimentos a Jesus Cristo, a Maria, sua mãe, nossa mãe, a você, ouvinte do Geraldo Ferreira e o Sintonia Emocional, razão maior deste programa, deste locutor e desta emissora. Expandi meus agradecimentos a Tony Nogueira, o nosso diretor, o cara legal, a Marcos Coimbra, meu professor de sonoplastia, e aos demais colegas locutores desta emissora, na pessoa de Val Rodrigues. Registrando a audiência de Lusa Leal, de Aldi, de Delina Silva, de Dina Oliveira, sejam bem-vindas ao Sintonia Emocional. Obrigado pelo carinho da audiência. Caros ouvintes, hoje é dia dos apóstolos São Pedro e São Paulo e o nosso programa temático, portanto, o tema do Sintonia Emocional hoje é a festa de São Pedro e São Paulo. Aqui em Guanambi, na comunidade do Lagoinha, teve a missa e a procissão de São Pedro. Eu estava lá, postei no meu Instagram, quem quiser ver, dá uma olhadinha aí, tá? Então vamos de música, né? Vamos ouvir a Festa Junina Católica cantando São Pedro e São Paulo.

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1: 22:19, ou seja, 10:19 aqui na Rádio Cidade de Guanambi, Bahia.

0: da professora Ovalina. Boa noite, seja bem-vinda ao Sintonia Emocional. Registrando também a audiência de Ian, de Edson Dutra Júnior, Edinho Cafoninha, filho do velho Cafona, de Tom e Dona Leia da Probike, Gilda Mochila, Morena Lima Oliveira e Dona Zélia, sua mãe, na Fazenda Vagem da Flecha, Alminon Pereira e família, Marlúcia Técnica e Enfermagem e Glória Maria. 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E vamos de música, né? Vamos ouvir André e Mazinho, xodó de mim, mas antes, porém, registrando audiência de Supereira, de Mério Gonzalez em Sorocaba, São Paulo, Hélio Moraes Júnior e Adão Caixeta da Silva, é isso? Boa noite, sejam bem-vindos, bem-vinda ao Sintonia Emocional. Ouvindo a dupla guanambiense André e Mazinho, xodó de mim.
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3: 22:28, ou seja, 10:28 aqui na Rádio Cidade. Registrando a audiência de quem, de quem, de quem, de quem, de quem, de quem, de quem, de quem, de Geraldo Scrubirubi, Dona Luizinha, no bairro Santo Antônio, Geraldo Fernandes, Cida, no bairro Paraíso, Cláudio Castro, no Barão do Rio Branco, Sidão da Pipoca, Zélia Santos e o filho Biel, Dona Benedita, filhos e netos no bairro Amambaí. 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E vamos de música, né?
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1: 22:38, ou seja, 10:38 aqui na Rádio Cidade. Registrando a audiência da minha amiga Ana Brito no bairro Alvorada, de Claudete Florotti, de Ilene Rocha, da minha querida amiga Neide Fernandes Martins em Salvador, Bahia, Joana Batista, sejam bem-vindos, bem-vindas ao Sintonia Emocional.

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Caros ouvintes, o mês de junho termina depois de amanhã, né? Amanhã. Então, o Sintonia Emocional até amanhã está tocando forró, tá? Ana Brito me pediu uma música aqui. Obrigado pelo carinho, Ana, e toda a galera do bairro Alvorada, obrigado pelo carinho da audiência. A partir de depois de amanhã, o Sintonia Emocional volta à normalidade com músicas normais, né? Mas até amanhã seremos forró, porque hoje é o dia de São Pedro e São Paulo e tem forró em Igaporã, tá terminando a festa hoje e em Uiú e é o forró do Iuiú, desse jeito, né? Então, registrando a audiência do colega Roberto Fernandes, boa noite, cabra, seja bem-vindo ao Sintonia Emocional. Bom, hoje é dia de São Pedro e São Paulo, vamos ouvir a banda Nordeste na Lata cantando Viva São Pedro.

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0: 22:46, ou seja, 10:46 aqui na Rádio Cidade. Vamos ao momento poético de hoje.

Político, com Geraldo Ferreira, no Sintonia Emocional. Você pode interagir com o seu poema, tanto escrito ou com áudio gravado, através do WhatsApp 99996-1208.

para os ouvintes, o Sintonia Emocional é um programa temático, né? Estamos no mês de junho, o tema é o forró, e hoje estamos no dia de São Pedro e São Paulo, dos apóstolos Pedro e Paulo. Portanto, a nossa homenagem poética hoje musical é a São Paulo e a São Pedro, tá? Vamos um poema aqui de São Paulo, Paulo de Tarso, não tem o autor, tá? Caiu a força do cavalo ao pó, cego da luz que vinha lá do alto, já não andava, agora estava só. Derrubado por esse forte assalto, ouviu a voz quebrando o próprio peito. Por que me persegues no teu caminho? E o coração que antes era estreito fez-se caminho, estrada e não espinho. Tornou-se a lança em pena peregrina, onde a espada da fé agora guia, anunciando a graça que ilumina, semeando a palavra todo dia. Das prisões cantou amor profundo, lutou o bom combate e a boa lida, e peregrino incansável pelo mundo, mostrou que Cristo é a própria vida. Para quem não conhece, São Paulo era um general do exército, matador de cristão. Cristo apareceu para ele, ele caiu do cavalo literalmente, ficou cego e depois virou um apóstolo de Cristo depois da morte de Cristo. E ele e Paulo saíram, e Pedro saíram pregando, foram para Roma e fundou a igreja cristã, a primeira igreja cristã do Brasil, do planeta, a Igreja Católica. Vamos ao poema de Tadeu Góes, também não achei biografia, é um poeta marginal, ou seja, não famoso, né? E o poema chama-se São Pedro. São Pedro, pedra da fé, o dono da chave do céu, porteiro que não arreda pé, Simão foi como nasceu. Pedro que mora nas nuvens e faz trovão, arrastando os móveis de sua casa, sua igreja, santo da prece sertaneja, que ao lavar sua morada, joga chuva sobre a plantação. Pedro dos humildes pescadores, das litorâneas devoções, das abundâncias de peixe, fruto de fervorosas orações. Pedro, pescador de homens, da palavra alviçareira, do velho mar da Galileia, do grande mar de gente que nos rodeia. Pedro das pedreiras, Xangô, dono de tantas cumeeiras, terceira pessoa da Santíssima Trindade Junina, Santo Antônio, São João e São Pedro, né? Para quem também acendemos fogueiras. E hoje é o dia de São Pedro. Vamos ouvir a banda católica São Pedro e São Paulo no Arraiá. Assim, ó, cadê você, meu rei? Bora.

0: registrando a audiência de Márcia Marculino, de Guinalva Alves, e um abraço pra dona Feliz. Boa noite, dona Feliz, obrigado pelo carinho da audiência. Delina Alves, Lázaro Ribeiro, Eunice Nogueira, Vera Morim, sejam bem-vindos, bem-vindas ao Sintonia Emocional.
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0: 22:55, ou seja, 10:55 aqui na Rádio Cidade.

0: 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E no oferecimento da Mundo Music, vamos ao Música Erudita, Música Instrumental de hoje.
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0: Música Instrumental de hoje vai com o saudoso sanfoneiro brasileiro Dominguinhos, mestre da sanfona, executando a peça Shot do Coice. Registrando a audiência de Vera Amorim, de Eunice Nogueira, de Lázaro Ribeiro, de Isná, de Laércio, Dina Oliveira, Delina Silva, Hélio Moraes Júnior, Carlito, Design Gráfico, Márcia Marculino, Inalva Alves, Dona Feliz, Professor Ovalina, quem mais? Avani Martins, Dona Mary Gonzalez, Neide Fernandes Martins, o cantador e tocador João de Diocrido, acorda Diocrido, Almi Bahia, Douglas e Edmar, funcionários da Pai Bahia, Hélio Flamenguista, Juventina Guimarães, Rony, Lúcia Natomé de Souza, professora Dete Nascimento, Orlando Normanha, professor Vandir Leão, o Mor de Fronha da Vila Gay, Cris Oliveira, Adalto no bairro Santo André, Buraquinho, Dalva Maria, doutor José Lúcio Nogueira, Solon e Família, Edivaldo Ribeiro no bairro São João, Neido Alvorada e sua esposa Claudiane, Floriano da Guanambi Premiável, João Mota, João do Táxi na rodoviária de Guanambi e todos os demais taxistas de Guanambi e região, Joelão do Rumitamel, Gilmazão na zona rural de Caetité, Ivan Soares Luz no bairro São João, Vavá Santos da Mais Frio, Leandro Guedes em Seraíma, Almido Renascer 2, Léo Suri, professora Noélia Moraes, Noélia Câmara, professora Valdirene Bezerra. Jackson Iru, Coimbra, Joel da Pedreira e sua esposa, Maurício, motorista de aplicativo, e todos os motoristas de aplicativos de Guanambi região. Gil Gomes da Guanambi Premiável, Miro na Vila Nova, Avelino Pereira na Vila Nova, Marilene Silva, Heitor, Alessandra Isabelle na escuta do Sintonia Emocional, Dona Marlita. E vamos aos nossos apoiadores culturais.
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1: 23:05, ou seja, 11:05 aqui na Rádio Cidade de Guanambi, Bahia. Registrando a audiência da colega radialista Wanda Lúcia, da Alternativa 104,9 FM de Candiba, Bahia. Boa noite, Lúcia. Seja bem-vinda ao Sintonia Emocional. Avelino Pereira na Vila Nova, com rádio ligado. Aumenta o som aí, Avelino. 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E vamos de música, né? Vamos ouvir o cantor guanambiense Del Lima com a música Dia e Noite Brigando. Mulher gosta de brigar demais, rapaz. Ô, bicha que gosta de brigar. Daniela Nogueira, boa noite. Obrigado pelo carinho da audiência. Gabriela Nogueira, em Palmas de Monte

0: canta a Mary Lu aqui, que briga até com a sombra dela. Gabriela também, Gabriela Nogueira. Misericórdia, sim.
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0: 23:11, ou seja, 11:11 aqui na Rádio Cidade. Registrando audiência de Alice Soares, de Terezinha Fátima Ferreira. Boa noite, sejam bem-vindos, bem-vindas ao Sintonia Emocional. 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E vamos de música, vamos ouvir Luiz Gonzaga, Ovo de Codorna. Eu quero um ovo de codorna pra comer. Alô, Vandir Leão, tá precisando de ovo de codorna, sujeita. Avelino Pereira também e Robertão, Roberto Fernandes, tá precisando de ovo de codorna.
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0: Luiz Gonzaga.

0: Cover de Leão.
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0: 23:15, ou seja, 11:15 aqui na Rádio Cidade. 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E vamos de música, né? Agora é tempo de forró e vamos ouvir o forró de Dr. Rui Azevedo.

0: Chegar no cangote é coisa boa demais, rapaz.
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0: somos o seu programa preferido do Rádio Guanabiense. 23h20, ou seja, 11h20 aqui na Rádio Cidade.

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E vamos de música, né? Vamos ouvir o sanfoneiro guanambiense Dildo Acordeon para se aninhar.

0: Martim pra nós, Moré, coisa boa demais. Aí negócio é negócio.
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0: Comunicando e tocando música de qualidade pra você ouvir. 23:24, ou seja, 11:24. E vamos ouvir a Mazã com a cabritinha. Eu gosto de mamar no peito da

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1: 23:27, ou seja, 11:27, e vamos emendando com Caetano Bonfim, Amor.

0: assim é o nosso amor, é cheio de paixão. Já Sirene Franca, boa noite. Obrigado pelo carinho da audiência. Vamos aos nossos apoiadores culturais.
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1: 23:33, ou seja, 11:33 aqui na Rádio Cidade. E vamos ao nosso WhatsApp ver as mensagens. Tá aqui, boa noite, Geraldo, sou dona Manuelita do bairro Brasília, boa noite, dona Manuelita, obrigado pelo carinho da audiência. E aqui quem? Francisco Rego Guimarães mandou uma sonora aqui, boa noite, Francisco.
3: Boa noite, Geraldo, tudo bem? Como é que está, meu querido?
1: Tudo bem, Francisco.
3: Posso pedir um louvor a você aí, Geraldo?
1: Ô, Francisco, a gente tá tocando
3: quero
1: forró, Francisco.
3: Qualquer um louvor aí.
1: No final toca um forró
3: cristão. Todas as mulheres de Guarambi.
1: Aí, meu bom.
3: E pra você também.
1: Obrigado, falou, meu querido. Francisco. Valeu, Francisco.
3: Bom trabalho.
1: Obrigado.
3: Boa noite.
1: Boa
3: quero
1: noite.
3: Quero ouvir pra mim dormir.

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Registrando a audiência de Ildonete Maria Boa Sorte em São Gabriel, Bahia. Chegou agora, rapaz. Tava cansada, tava dormindo, foi, tia Neta? Desse jeito. Então vamos ouvir Edgar Mão Branca, de São João a São Pedro. A coisa é assim, ó.

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3: 23:40, ou seja, 11:40 aqui na Rádio Cidade. 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A minha amiga Desi Nascimento, em Dourado, Mato Grosso. Boa noite, seja bem-vinda ao Sintonia Emocional. E vamos ouvir Flávio Leandro, Sem Destino e Sem Concerto.

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3: 23:45, ou seja, 11:45 aqui na Rádio Cidade. 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E vamos ouvir uma canção belíssima com o poeta Flávio José. Me diz, amor.

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2: 23 horas e 50 minutos, ou seja, 11 horas e 50 minutos. Compadre Pedro, ô compadre Pedro, como é que é? Vou ver seu cabo, como diz Edgar Mão Branca, assim, ó.

0: hein, pro forró.
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tinha pra comer um na cosita de sangue. É hora do lobisomem turrar. Quem turra é lobisomem ou marruá? A pergunta fica no ar. 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

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Às 0 horas nós temos a oração com Padre Ezequiel Dalpozo. 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

0: Fiquem com a paz de Jesus Cristo e Maria, sua mãe, nossa mãe, que ele nos abençoe e nos dê uma noite de sono tranquila e reparadora. Boa noite a Neide Fernandes Martins, Durma com as Anjas. Norma Neves, boa noite, Durma com as Anjas. Jacirene Franca, boa noite, Durma com a paz de Jesus Cristo. Pimenta do Nando, boa noite, Durma com a paz de Jesus Cristo. Ivone Costa, boa noite, chegou já no final do programa. A partir de amanhã, das 22h às 0h, espero sua audiência. Obrigado pelo carinho. Durma com a paz de Jesus Cristo. Desci Nascimento, em Dourados, Mato Grosso do Sul. Durma com as Anjas. Professora Orvalina, boa noite. Durma com as Anjas. Professor Vandi Leão, Durma com as Muriçocas, com um litro de cachaça rolando no chão. Gabriela Nogueira e Morena Lima Oliveira, tá na hora de meninas dormirem. Colega Wanda Lúcia, boa noite, Durma com a paz de Jesus Cristo, com as Anjas. Ildonete, boa sorte, Durma com as Abelhinhas. Avelino Pereira, Durma com as Muriçocas. Mary Gonzalez, Dona Mary Lu, Durma com os Sapos Cururu da beira do rio e com as Muriçocas. Demais ouvintes, Durma com a paz de Jesus Cristo e Maria, e até amanhã, se assim ele nos permitir. E atendendo ao pedido do meu amigo Francisco, vamos ouvir o William Sanfona cantando para Deus.
1: O nome dele é Nadson Ferinha!

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1: Meia-noite e quatro.
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4: Pai nosso que estás no céu, santo é o teu nome. Que o teu reino venha sobre nós e a tua vontade seja feita aqui na terra, assim como é feita no céu. Dá-nos hoje o alimento de que precisamos. Perdoa as nossas ofensas, como também nós perdoamos os que nos ofenderam. E não nos deixes cair em tentação. Livra-nos do mal.

0: Desejo para você, para tua família, para tua casa, graça e paz. Este é o momento Despertai para o Amor, que ele possa ajudar a pensar, a refletir e tomar decisões corretas. Gostaria de falar sobre a vida na base dos valores e o êxito. Muitas vezes nós duvidamos que vivendo na base de valores a gente tenha êxito, uma vez que muitos aparentemente têm êxito sem valores. Os valores nos proporcionam mérito e dignidade. Quem leva em consideração os valores em sua vida pessoal terá uma vida de valor. Quem não se orienta pelos valores perde a consideração de si próprio e dos outros. Sua vida ficará sempre mais fútil e isto o leva para baixo. A palavra valor significa do latim valere, ser forte e ter saúde. Os valores nos dão, portanto, força interior, tornam nossa vida saudável. Quando construo sobre valores, a construção que faço com minha vida terá fundamentos sólidos. Não desmoronará tão facilmente. Com o tempo só pode resistir quem constrói sua casa sobre a base sólida. E essa base sólida são os valores, ou as atitudes voltadas para os valores. As virtudes, conforme diziam filósofos e teólogos. As virtudes da justiça, fortaleza, coragem, temperança, sabedoria. E as atitudes cristãs de fé, esperança e amor. Só quem vive segundo sua natureza, quem tem coragem e fortaleza para alcançar o que é importante em sua vida, quem aceita sua medida com temperança e não persegue necessidades sem medida, só quem é sábio e avalia corretamente a situação concreta poderá viver bem. E terá também êxito a longo prazo em sua vida. Isto vale para o que ele constrói pessoalmente, portanto, para parceria e amizade. Mas também vale para o sucesso profissional. Um estudo sobre economia empresarial afirma que as empresas não tiram seu lucro da aquisição de algum cliente isolado ou de novos clientes, mas na manutenção dos clientes tradicionais e fiéis. Para o cliente tradicional não é apenas o preço que interessa. Ele considera também os valores que quer ver na empresa, como honestidade, cordialidade, justiça, confiança e autenticidade. Tudo isso entra em seu cálculo. A empresa que só quer aumentar suas vendas através de burlações vai afogar-se em seu próprio desregramento. A experiência mostra que as empresas que subiram como foguete também caíram com a mesma velocidade. Com o tempo, só tem êxito quem se baseia nos valores. Por isso, meu caro ouvinte, vale a pena construir a vida sobre valores sólidos.
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0: Mais mensagens através do nosso Facebook. Curta a nossa página, facebook.com/Padre Ezequiel. Um forte abraço, Deus te abençoe em nome do Pai, do Filho e do Espírito Santo. Amém.
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3: Embarque nessa emoção. 12:50.

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2: Uma hora.

0: 2 horas e 2 minutos.
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0: 2 horas e 2 minutos.

0: 3:03.
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0: 3:03.

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0: Gente, mas isso que eu tô contando pra vocês aí é coisa de muito antigamente mesmo. Agora, quem sabe dessa história direitinho é o Geraldinho, né, Geraldinho?
1: Ei, menino. Antigamente, senhor, no tempo que o povo era muito sistemático, muito avexado, então casou um casalinho de gente. E a mulherzinha muito bonita e o homem gostava dela e ele tinha aquele desejo de ver ela nua. Mas ela não conformava de jeito nenhum. Então ele ia no comércio, trazia um agradinho pra ir servando ela, ia dobrando ela. Mas ela não aceitava mesmo, ela era sistemática. Mas até que depois de uns 8 meses de casado, ela foi e ficou com dó dele, não, eu vou atender ele. Então conformou. Então ela falou para eles, olha, nós vamos fechar a casa para não ficar uma gretinha, porque às vezes não pode chegar e ver para um buraquinho. Aí ele ficou nervoso, mas aí fica escuro, eu não vejo direito. E aí ele lembrou que tinha uma capoeira suja, assim, um mato. Falou, olha, então nós faz assim, dentro de casa fica escuro, nós vamos pro mato, lá é sujo, ninguém não vê. Ah, pô, no mato eu não vou de jeito nenhum, às vezes pensa que tá muito amoitado, né? Tem um aí perto olhando. Ele ficou contrariado, pensou e lembrou de um campo limpo que tinha uns 3 quilômetros lá a pé. Eu sei de um lugar bom. Ele disse, aonde? Nós vai para aquela campina limpa, lá até tem uma favela grande, lá no espigão, dá uma sombra. Então vamos. Dirigiram para lá e nisso tinha um rapazinho campeando uma égua, já tava frouxo de andar nessa chapada, então chegou lá nessa sombra, descansou, e mãe, eu vou subir nessa árvore, que aí eu enxergo mais longe, às vezes eu vejo alguma tropa aí por perto. E aí, ele lá em riba, quando apontou aquele casalinho de gente, hein, vem, ele quietou lá em riba. É. Aí chegou lá na sombra, eles olhou só ao redor assim, não viu ninguém. A mulherzinha falou, aqui tá bom, ninguém não viu. E foi tirando os trapinhos, joga pra uma banda, joga pra outra aí. Quando ela tirou o derradeiro que ficou no jeito que ele tinha vontade. E aí, rapaz, esse sujeito ficou satisfeito demais. Falou pra ela, ei, menino, agora eu vi o mundo inteiro. Aí o rapazinho não deu prazo, não. Ele falou, ah, Deus, o senhor viu o mundo inteiro, o senhor viu minha aguinha também. E essa mulher deu só um grito e a gente todo mundo gritando e chorando e xingando. E ele mal no chapim dela e a gente foi rindo.
2: Isso é da...

0: 4:30.
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0: 4:30.

0: 5:02.
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0: 5:02.

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3: 5:14.
4: Bom dia, bom dia, bom dia, bom dia, bom dia! Muito bom dia! Bom dia, Deus! Bom dia, Guanambi! Bom dia, Bahia! Bom dia, Brasil! Bom dia a todas as regiões! Bom dia, mundão de Deus! Bom dia, bom dia, bom dia, bom dia! Bom dia a todos que estão sintonizados na 104.9 Rádio Cidade. Muito bom dia! Hoje, dia 30 de junho de 2026, começando mais um programa diretamente da Cidade Sertaneja.
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4: 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Isso.
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4: É isso aí, acorda meu povo, são 5:16 e você tá com aquela preguicinha, tá de madrugada, tá com sono, tá na hora de pegar o cobertor e cobrir? Não. Tá na hora de levantar com aquela musgona, né? E com aquele canto do quê? Do meu puleiro.

Oh, essa galinha por último aí é a mais preguiçosa. E a que acorda a gente é ela. É ela. 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E tem gente dormindo, meu compadre, minha comadre, depois do Jogo do Brasil. E o Jogo do Brasil ontem, oh, emoção, hein? Quando a gente pensou, por isso que nunca perca as esperanças. Porque quando a gente achou que tava tudo perdido, no último instante do segundo tempo, acabando o jogo, o Brasil levou a melhor. Ei, retado, o negócio foi bom demais, não foi, gente? Tava bom demais, porque a gente sofreu, né? Sofreu, mas depois veio a alegria. E agora eu vou acordar você com aquela música, Página de Amigos.

0: 5:30.
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1: 5:37.
2: Estamos de volta com esse programa de maior audiência das manhãs e quero mandar um alô especial a todos os torcedores do Brasil. É, quem torceu ontem, quem ficou vidrado até o final do jogo, sentindo aquela energia, sentindo aquela emoção, esperando aquele gol, e ele chegou. Então, a todos vocês, um bom dia especial da Rainha Sertaneja. E eu quero dizer para vocês que no dia 5 de julho agora vai ter o grande show. Vamos ver quem vai estar aí para fazer o show.
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0: É isso aí, gente! Vai ser demais, vai ser aquele showzaço especial. Então, conto com todos vocês para estar lá junto comigo, porque eu também vou estar por lá. E agora, quem tá aí, você que tá na linha, fala comigo!
1: Tavinha, bom dia.
0: Bom dia,
1: 4:00 e 250.
0: 4:33 da manhã.
1: Tô aqui, tomei um remédio aqui pra coluna, mas meu Deus do céu, viu, mas eu durmo demais, acordei agora.
0: Foi, moço.
1: Aí se tiver um sorteio hoje, fala que eu tô deitado aqui, mas eu vou participar, viu?
0: Ah.
1: Beleza, obrigado, bom dia.
0: Bom dia, 4:250. Hoje nós teremos só um bom dia, mas amanhã, pô, amanhã será um novo dia. Bom dia, bom dia. Fala comigo.
2: Bom dia, bom dia.
0: Bom dia.
2: A senhora tá...
0: Ah.
2: Não, por favor, toca a música, Leonardo. Horizonte Azul. Quero oferecer meu amigo Neguinho e pra tu estiver ouvindo. E um abraço pra todos, que eu tô com Deus.
0: Amém.
2: Bolso da senhora levou, foi Deus, hein? Delivou, senhora. Agora, né, senhora tá bem, hein?
0: É isso aí, vou passar daqui a pouco, viu, minha linda? Camila, gente, foi até bom Camila falar nesse assunto. Eu quero que eu fiz um comunicado na minha rede social, Sertaneja Dalva Produções. Sábado à noite eu estava indo para mais um show, como sempre, né? Fazendo show à noite aí, eu e mais dois músicos, um músico e um cantor. E aí, o que que aconteceu? Estávamos indo ali, depois seguindo ali os quebra-mola, indo para Pilões. A gente estava indo para um show e fomos devagar. Por quê? Porque a gente tinha que ver a placa para poder virar, né? Então a gente foi devagar, não tinha ninguém na pista, andando normalmente, seguindo todas as regras aí de segurança. Mas, gente, de repente um carro veio e eu não vi. A gente não viu esse carro, ele veio de uma vez. Gente, ele freou no nosso carro. Ele jogou o carro para frente. E eu só escutei um estrondo. Eu pensei que caiu, sei lá, eu falei, um avião caiu em cima desse carro. Eu não sei o que barulho foi aquele. Até agora, minha cabeça tá zonza de pensar naquele barulho, gente. Foi uma coisa estrondosa. Pá! Quando eu vi a pancadona, falei, meu Deus, segura, segura, pelo amor de Deus. E segurei, coloquei minha mão no carro e segurei. Que bom que o motorista foi levando o carro, até ele jogou, a gente já estava no meio do mato, ele foi segurando o carro e parou o carro. Gente, foi assim, um acidente, coisa que eu nunca sofri, graças a Deus. Foi uma primeira vez que eu tive isso e não quero que tenha nunca mais, porque Deus está do meu lado. E eu quero dizer para vocês, eu vou dar o meu depoimento, o meu testemunho. Antes de sair, eu peguei o quadrinho da minha mãe, que ela sempre rezava o Salmo 91. Quando ela foi para a Aliança, eu levei o quadro dela, que ela adorava esse quadro. É a coisa mais preciosa que tem na minha casa, é esse quadro. É um quadro simples, antigo, antigo, antigo. O Salmo 91, ela mandou fazer um quadrinho. Eu vi aquele quadro e me deu uma vontade, eu rezei o Salmo 91, né? Porque geralmente eu escuto o Salmo 91 do bispo. Mas eu rezei esse salmo, rezei. Saí e falou, mãe, me protege, mãe, me ajuda, porque era. Eu fiquei pensando assim, jogo do Brasil, mãe gostava tanto do jogo do Brasil, né? E saí, gente, foi um livramento de Deus. Deus me livrou naquele momento. Eu tenho certeza que a minha mãe estava.

comigo também. E aí, o carro meu tá todo estrubicado. O carro acabou. Mas a minha vida, eu e os dois do carro que estavam comigo, e o cara do outro carro, que a gente pensa nas pessoas, independente desse acidente, ele também, ninguém teve nada. Então, assim, eu não tenho um raladinho, gente, um raladinho. Você vê o carro, você fala, não, você nasceu de novo, rainha. Você nasceu de novo. Mais uma vida eu tô te dando, viu? Pra você fazer direitinho. Que a gente tem várias vidas, né? E Deus falou, agora você tem mais uma, que é pra você cuidar de você, é pra você cuidar da sua vida, é pra você ajudar as pessoas, é pra você sorrir, é pra você estar bem. Então, obrigado, Senhor. Aí, imediatamente apareceram algumas pessoas lá na hora, né? E aí eu já coloquei um comunicado, porque já surgiram conversas. E para que vocês saibam que eu estou bem, muito bem, eu estou aqui hoje. Eu não vim ontem porque tive que resolver. Não estava bem, estava com o braço doendo, a perna. Só foi dor, é só uma dorzinha, mas não tem um raladinho, não tem nada. Graças a Deus, obrigado, Senhor. Carro a gente trabalha e compra outro, né? Carro a gente segue em frente. Agora a nossa vida é que. Já pensou, gente? Em questão de um segundo. Eu não sei como, eu tava assim olhando para ver se eu vi a placa, quando eu vi foi pá, e aí pronto. Mas graças a Deus, tô aqui, Camila, foi um livramento de Deus, viu, gente? Olá, o povão aí do grupão da Rainha Sertaneja Dalva Produções. Gente, graças a Deus, tô bem, não sofri nada, saí assim perfeita. Então agora só agradecer, viu, Deus, obrigado, obrigado. São livramentos da nossa vida. A gente tá aí, eu saí para trabalhar, mas infelizmente aconteceu isso, mas eu tô bem, viu? Aí continuamos, trabalhei sábado, domingo e tô trabalhando e já tô aqui na rádio e graças a Deus e vida que segue e a gente segue juntos, eu e você, você e eu, porque Deus disse que eu ainda tenho uma missão aqui. E essa missão é estar com vocês, essa missão é acordar cedo, é colocar o meu jumentinho para acordar vocês, é fazer a alegria de vocês, porque a Rainha Sertaneja acorda de madrugada para acordar você.

É isso aí, vamos de música? Suline Marroeiro, Laço de Ouro. Essa é pra vocês que acorda cedo.

0: 5:55.
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1: É isso aí, gente. Hoje tá com cara de segunda, porque ontem foi feriado, foi nada, mas o Brasil levou o maior, levou a melhor aí, pra gente é feriado, né? Teve muita gente ontem que emendou aí o feriadão, né? Jogo do Brasil, 14:00, ninguém voltou mais pro trabalho. E o Brasil? É o Brasil. Será que seremos hexa, gente? O que que vocês acham? Será que a gente vai chegar lá? O que que vocês acham do jogo de ontem? Gente, que alegria ontem. Diz que foi alegria em dobro. A vitória do Brasil e a derrota da Alemanha. É o pessoal falando, viu? É, eu aqui, eu tava lá no trailer assistindo ontem à noite. E foi pros pênaltis, papá. Oh, jogo emocionante ontem. Eita, tava bom demais. E você aí já acordou? Já fez aquele café gostoso, né? Já são 6:05. Acorda, meu povo! Cadê meu jumentinho? Ué, jumentinho? Tu tá rouco, jumentinho? Jumentinho tava comigo, não, viu? Jumentinho tava aqui. E a Maricotinha também tava aqui. Não foi comigo, não. Deixei eles aqui no estúdio. Cochilando, dormindo, descansando, pra tá preparado pra hoje. Aí, ó. Ei, jumentinho. Gente, prepara, porque quinta-feira faremos o sorteio de uma tatuagem. Thiago Tatu, uma tatuagem pequena. Se você não quiser, você pode dar de presente pra alguém, porque tatuagem é uma coisa muito pessoal. Eu amo, adoro. Eu quero mandar um alô especial aqui pra Thiago Tatu. Esse cara é o melhor tatuador aqui de Guanambi, região, Bahia, Brasil. É a rainha sertaneja que tá falando que eu tenho duas tatuagens, foi ele que fez. Vou fazer mais uma, viu, Thiago? Prepara, porque eu quero fazer uma no braço, bem bonita. É porque eu tô tendo ainda, tem que ter tempo, mas eu vou marcar com você. E, além disso, ele é aí o vocalista da banda de quê? Nós no Samba, que ontem fez um showzaço, né? Ontem eu cheguei no trailer e todo mundo perguntou: onde é que tem show hoje, gente? Não tá tendo show em lugar nenhum. Tá sim, Nós no Samba. Só ouvi falar isso, Thiago Tatu, ontem, viu? Só Nós no Samba. Eu falei, moça, é isso aí, viu? Valeu. E você aí também que gosta de curtir aquele somzinho bom, Nós no Samba, acompanha, entra aí no Reels dele, no Instagram, que no Reels tem toda a programação, tem todas as músicas que ele gravou. Então daqui a pouco eu vou só passar um pouquinho, então fique preparada. Mas agora eu quero ver quem tá aí pra falar comigo. Fala, minha amiga Manuelita, tá sumida, mulher?
2: Bom dia, Dalva. Sou Manuelita da Brasília. Quero ouvir a próxima música e só pra curtir. Quero participar do sorteio do kit do café Bom Sabor e da Marmitec do restaurante Regina. Tá na 104, tá feliz. Então, bom dia.
1: Bom dia, minha linda. Teremos também sorteio essa semana do kit do café Bom Sabor. Ô, oh, cafezinho gostoso. Fala, Camila.
3: E o bolão, Dalva?
1: Bolão. Ué, o bolão era ontem, amiga, mas...
3: Não fiz.
1: É, foi até bom ela lembrar. Eu falei que ontem seria um dia do bolão. A gente ia dar os palpites, né? E hoje eu iria sortear. Por exemplo, quem colocou 4, 5 pessoas. Deixa pro próximo jogo, viu, minha amiga? Na sexta-feira a gente faz, porque aí domingo é o jogo do Brasil, né? Dia 5 de julho. E na segunda a gente faz, porque eu não pude vir à rádio ontem. Por força maior. E aí? E agora? Cadê tu, gente? Quem que tá aí preparado? 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E você é o meu convidado, é a minha convidada mais que especial pra estar com a gente lá, ó. Presta atenção.

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É isso aí, viu, gente? E você é o meu convidado, é a minha convidada mais que especial pra estar com a gente lá no Guarani no dia 10, domingo, jogo do Brasil, a vitória do Brasil, e depois a gente vai dançar um forrozinho. E se não tiver a vitória, nós estamos lá do mesmo jeito, viu? Aqui, assim, o negócio lá é bom demais. Gente, eu quero aproveitar agora e falar de quê, Dalvinha? Fala, minha rainha! Ô, rainha! Fala! Eu quero colocar minha música.

0: com nós.
1: É isso aí, é a rainha sertaneja, mas eu quero passar pra vocês agora, dizer que esse programa tem oferecimento da Cachaça de Ouro, é? 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Eu quero mandar um alô especial para nossa amiga Dona Regina, Monique, Michele, Jó, vocês aí. A todas vocês, um alô especial da Rainha Sertaneja. 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É! E agora nós vamos falar de coisa boa. 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E falando de posto, falando de carro, quem é que eu vou falar agora? 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Coisa boa, né? Daqui a pouco a gente fala dos nossos patrocinadores que tá sempre aí com a gente, né? Nessa parceria. Obrigado a todos vocês que sempre tá na parceria com a gente. E agora vamos ouvir que tem gente na linha pra falar comigo. Fala, Mazinha. Mazinha não, aqui é Zélia. Fala, minha amiga.
2: Olá, sou Zélia Maria do Parparaíso. Tô aqui na escuta do programa da Alvinha. Acorda, Luiz Felipe, aí dava que eu tenho que levar pro médico.
1: Acorda, Luiz Felipe. Tá dormindo até a hora dessa, menino. Dá um pulo dessa cama. Cadê meu jumentinho? Acorda ele, vai, jumentinho.

0: É isso aí, tá na hora, Luiz Felipe. Você vai pro médico com sua mãe hoje? Pula dessa cama, menino. Fala comigo, Mazinha.
1: Aqui é Mazinha do Boa Vista. Dava, quero participar aí do sorteio do café Bom Sabor. Esse café maravilhoso, que é o café Bom Sabor, de nosso amigo Zé, do café. Valeu, Dava. Tá na 104, tá feliz. E hoje você passa uma música aí de Amadão Batista. Só pra mim curtir, viu, Dava? Chama, bora, Dava.
0: Chama, chama. Hoje eu vou passar, porque ela pede essa música todo dia. Eu não passo, né, Mazinha? Ê, Mazinha, rainha, não tá passando música pra você, não, rainha. É, Mazinha. Mandou uns corações. Beijos, beijo, beijo. Quem, não, os corações que mandou foi a minha amiguinha aqui, ó. Oh, já acordou, já? Já tá aí preparada pro dia? Então fala comigo.
2: Bom dia, Dal, bom dia, minha rainha, que é na Brito do Barra Morada, paciente da Jean Pessoa, até se ofereceu para todos nós. Quero participar do sorteio aí, oferecimento, esse patrocínio aí, né, restaurante Dona Regina, café Bom Sabor. E Luciano Frios. Valeu, Dal, nossa, de quatro tá feliz. Beijos.
0: Beijos, minha linda. Beijos, beijos.
3: Bom dia, Dalva, nossa rainha sertaneja. Dalva, sou Suzilândia do bairro Brasília. Gostaria de ouvir uma música com Jean e Giovanni. Só pra curtir. Tá na 104, tá feliz. Não podemos esquecer dos colaboradores. Café Bom Sabor, Restaurante Regina, Luciano Frios, que fica ali no box 2021 do Mercado Municipal.
0: Certinho, minha linda. Luciano, qual vai ser o nosso próximo sorteio? Luciano recheou a gente sorteio esses dias, né? Mas vai ter mais. Agora vai ter quinta-feira o sorteio de uma tatuagem. Thiago Tatu, pode mandar aí falar qual é o maior tatuador aqui de Guanambi. Qual é o maior tatuador? Entra no Instagram, Thiago Tatu. Nós no Samba, que eu quero saber.
4: Bom dia, Dava Produções. Rainha sertaneja. Ô, Dava.
0: Fala.
4: Eu quero participar do Café Bom Sabor. Dá uma amizade da Regina.
0: Fala.
4: Da Luísa Luciano Frio. E quero curtir uma música aí. É de Diana. Oferecer para Dima Alves, minha irmã Vanessa, minha mãe Dona Wanda, para Eva, minha esposa, para todos vocês da 104 FM, para todos os pessoal do grupo de Dava. Alô, Dava. E para com o Padre Gomes. Alô, Dava. Fica com Deus. Tchau, tchau.
0: Tchau, tchau, Carleone. Valeu, meu amigo. É isso aí. Fala comigo, minha amiga. Tu acordou cedo hoje, mulher?
5: Bom dia, Dalvinha.
0: Bom dia.
5: Dalvinha, como é que você tá, minha rainha? Dalvinha, que é negra daqui do Seraíma. Dalvinha, eu tô passando aqui pra você passar os parabéns pra meu sobrinho Coelho, que tá completando mais um ano de vida hoje, né, Dalva? Que Deus vem derramar todas as bênçãos do céu sobre a vida dele, né? Ah. E que você... Quero participar do sorteio do café Bom Sabor, viu, Dava? Hoje eu quero levar essas cestas de café, viu, Dava?
0: Não é hoje,
5: que Deus continue abençoando, Dava. Tem um dia abençoado por Deus e toda a galerinha aí do grupo. Vou gravar pra mandar pra ele, viu, Dava?
0: É do neto dela, né? Deixa eu ver, cantar os parabéns, deixa eu ouvir aqui.
5: Bom dia, Dalvinha.
0: Bom dia.
5: Dalvinha, como é que você tá, minha rainha? Dalvinha, que é negra daqui do Seraíma. Dalvinha, eu tô passando aqui pra você passar os parabéns pra meu sobrinho Coelho.
0: Ah, que tá com pronto. Gente, grava aí agora, viu, nega? Lá vai. Gente, vamos cantar os parabéns para o sobrinho de nega Coelho, lá de Seraíma. Parabéns, meu amigo, que Deus te proteja, te dê muitos anos de vida, viu? E a sua tia lhe deseja um feliz aniversário.

0: parabéns, felicidades da rainha sertaneja Dalva Produções.
1: A rainha do sertanejo Dalva.
0: E agora, quem tá aí pra falar comigo?
2: Qualquer música com de Paulo e Paulo, não sabe curtir. Coloca meu nome no sorteio. Toca pra mostrar boa e demais. Sorteio. Ele dava a 74, tá feliz. Que é Edson Boa Vista.
0: Valeu, é Edson aí do bairro Boa Vista. Já tá ligadaço aí no programa. Obrigado pela sua participação, pela sua sintonia, por estar sempre ligado na 104.9. Fala comigo. Quem tá aí? Ei! Ei! Quem tá aí? Fala comigo. Bom dia, Dalva. Quero participar de sorteio. Patrícia da Fazenda Alto Caiçara, Fazenda Caiçara e Karina da Fazenda Caiçara. E você, você chegou? Fala comigo.
3: Bom dia, Dalva. Bom dia. Eu sou Lucélia de Piranga. Tô passando para desejar uma feliz terça-feira para você e para todos nós. Tá na 74, tá feliz.
0: Valeu, minha linda. E agora a música que Mazinha pediu e para todos que ama. Cidinha, para você, que eu sei que você ama Amado Batista. Você... E ah, deixa eu ver aqui, Ju. Soltei Ju aqui. Fala comigo, Ju.
4: Bom dia, minha linda maravilhosa. Aqui é Ju, cozinheira do SAMU. Ei, Dalva, amanhã vou buscar a mamãe técnica que ela ganhou, viu? Manda um bom dia para nossos guerreiros do SAMU.
0: Valeu, minha linda. Amanhã, viu, Regina? Monique tá escutando. Amanhã a Micaela vai pegar a marmita dela de aniversário, viu? Dá parabéns pra ela, pra essa menina linda que vai estar aí amanhã, viu? Mandar um alô especial para os guerreiros do SAMU. Oh, que essa galera trabalha 24 horas, nossos guerreiros. E agora pra vocês aí, pra toda a galera dos guerreiros do SAMU. Amado Batista, Folha Seca, eu desejo da rainha sertaneja, desejo essa música só pra curtir pra vocês, viu?

0: 16:29.
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0: É isso aí, está aqui na 104, tá com a Rainha Sertaneja, tá feliz. E agora são 6:42, tem gente pra falar comigo, dá tempo, vamos ouvir rapidinho porque o programa tá quase acabando. Daqui a pouquinho, às 7 horas em ponto, vai estar com você Val Rodrigues, o Bocão de Guanabi, o Bocão da 104.
1: Estou sempre, estou na escuta, quero participar, sorteio do kit do café Bom Sabor. Canal 104, tá feliz.
2: Obrigado, minha linda. Eu amo mesmo, minha linda. Obrigado. Deus te abençoe. Eu adoro a música de Amado Batista, minha rainha.
0: Valeu, minha linda. Eu mandei pra você, eu sabia.
3: Sem olho d'água, peguei a poral. Se tiver o sorteio do café Bom Sabor ou da linguiça de Luciano Frio, coloca meu nome.
4: Bom dia, minha rainha sertaneja. Quem tá falando aqui é a Angelita, do Aeroporto Velho. Oi, cadê Angelita, nossa foto que nós tiramos no Grutuba?
0: Eu joguei lá,
4: no
0: mulher.
4: Estúdio. Você eu não postou?
0: Postei no grupo. Ah, eu vou...
4: E aí, tem algum sorteio hoje? Não sei, que eu liguei o rádio agora.
0: Ah, Angelita.
4: Se tiver algum sorteio, coloca meu nome.
0: Tá bom.
5: Bom dia, Dalva, câmera do Rádio da Fidelidade. Me senti da porra. Se tiver sorteio de Luciano Frio, do Frango da Linguiça, do kit do Café Bom Sabor, eu quero participar.
0: Fala comigo, tá bom. Gil, chegou, Gil.
6: Bom dia, minha
0: bom
6: amiga.
0: Bom dia.
6: Que é de bolo, vai ver a flor.
0: Tá todo mundo rouco hoje.
6: Eu ofereci a próxima luta aí.
0: Hoje não dá tempo, Gil.
6: Seus ouvintes.
0: Você tem que mandar mais cedo. Para
6: o compadre Carleone Barra Morada. Você
0: tem que mandar o áudio mais cedo, viu? Depois de 6:30 eu não toco música mais, porque tá chegando a hora da gente ir embora.
6: Igor da Filhotião, pra Cidão da Pipoca, e tudo que vem escuta do programa, pra meu amigo Luciano

0: 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Um abraço pra você, Luciano Frios. Tem uma ótima terça-feira, pessoal, por dia, tava.
1: Valeu, valeu, Gil, pra você também. Gente, olha só, nós vamos ficar por aqui com essa música hoje, ó, pra acabar o programa hoje.

isso aí, terminamos esse programa hoje desse modo, com essa alegria. Último minuto, tudo pode mudar, né? Então nunca perca a esperança.

nossas vidas. Fique com Deus, um beijo no coração de cada um de vocês. E se Ele permitir, assim como está me permitindo, todos os dias, honra e glória ao Senhor, eu estarei aqui amanhã, viu, gente? Fica com Deus, um beijo no coração de cada um de vocês. Amo vocês.

0: Maria, passa na frente, cuida da gente. Mãe, cuida da gente.
1: Se sua fé prevalecer, pra sempre vai te atender.
2: 6:48. 6:48.
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0: 16:55.
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0: que eu desejo para você, para tua família, para tua casa, graça e paz. Este é o momento Despertai para o Amor, que ele possa ajudar a pensar, a refletir e tomar decisões corretas. Gostaria de falar sobre a vida na base dos valores e o êxito. Muitas vezes nós duvidamos que vivendo na base de valores a gente tenha êxito, uma vez que muitos aparentemente têm êxito sem valores. Os valores nos proporcionam mérito e dignidade. Quem leva em consideração os valores em sua vida pessoal terá uma vida de valor. Quem não se orienta pelos valores perde a consideração de si próprio e dos outros. Sua vida ficará sempre mais fútil e isto o leva para baixo. A palavra valor significa do latim valere, ser forte e ter saúde. Os valores nos dão, portanto, força interior, tornam nossa vida saudável. Quando construo sobre valores, a construção que faço com minha vida terá fundamentos sólidos. Não desmoronará tão facilmente. Com o tempo só pode resistir quem constrói sua casa sobre a base sólida. E essa base sólida são os valores, ou as atitudes voltadas para os valores, as virtudes, conforme diziam filósofos e teólogos, as virtudes da justiça, fortaleza, coragem, temperança, sabedoria e as atitudes cristãs de fé, esperança e amor. Só quem vive segundo sua natureza, quem tem coragem e fortaleza para alcançar o que é importante em sua vida, quem aceita sua medida com temperança e não persegue necessidades sem medida, só quem é sábio e avalia corretamente a situação concreta poderá viver bem. E terá também êxito a longo prazo em sua vida. Isto vale para o que ele constrói pessoalmente, portanto, para parceria e amizade, mas também vale para o sucesso profissional. Um estudo sobre economia empresarial afirma que as empresas não tiram seu lucro da aquisição de algum cliente isolado ou de novos clientes, mas na manutenção dos clientes tradicionais e fiéis. Para o cliente tradicional, não é apenas o preço que interessa. Ele considera também os valores que quer ver na empresa, como honestidade, cordialidade, justiça, confiança e autenticidade. Tudo isso entra em seu cálculo. A empresa que só quer aumentar suas vendas através de burlações vai afogar-se em seu próprio desregramento. A experiência mostra que as empresas que subiram como foguete também caíram com a mesma velocidade. Com o tempo, só tem êxito quem se baseia nos valores. Por isso, meu caro ouvinte, vale a pena construir a vida sobre valores sólidos.
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0: Mais mensagens através do nosso Facebook. Curta a nossa página, facebook.com/Padre Ezequiel. Um forte abraço, Deus te abençoe em nome do Pai, do Filho e do Espírito Santo. Amém.
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2: 7 horas.
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5: Olá, bom dia. Em Guanambi, 7 horas em ponto. 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Terça-feira, 30 de junho de 2026, tá começando pela 104 FM de Guanambi, o seu programa 104 Notícias. Durante 2 horas de programação jornalística, traremos informações da nossa cidade, notícias da região, da Bahia e do Brasil. Portanto, se liga, estamos chegando.
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5: Após jogo do Brasil ontem, incêndio em floricultura, segundo informações, causada por fogos de artifício. Alguns acidentes aconteceram no perímetro urbano de Guanambi nesta segunda-feira. Carro é atingido por outro veículo enquanto estava estacionado em frente à igreja evangélica em Guanambi. Homem é preso após agredir pai idoso no distrito de Mutãs. Homem fica gravemente ferido após agressão no bairro Santo Antônio. Homem que fingia ser policial militar é flagrado com simulacro de pistola em Caetité. Rondesp apreende armas e munições em Palmas de Monte Alto. Concessão da Fiol 1 entre Ilhéus e Caetité avança após decisão do TCU. Ministro Alexandre de Moraes arquiva inquéritos de deputados investigados pelo 8 de janeiro. MP investiga suspeitas de fraude em hospedagens do Carnaval de Correntina. Brasil tenta acordo para evitar tarifas de 25% dos Estados Unidos. Seleção brasileira vira nos acréscimos, elimina o Japão e avança para as oitavas da Copa do Mundo. Qualquer problema na sua rua, no seu bairro, na sua comunidade, participe, fala com a gente, 99 29 104 9. Esse é o número para você participar, me falar como é que estão as coisas, onde você mora, tem algo, um assunto de ordem pública que queira tratar comigo nesse horário, fique à vontade. 99 29 104 9. Repórter Marcos Coimbra, olá, bom dia.
7: Muito bem, bom dia, Bocão, bom dia, ouvintes, bom dia para todo mundo. Manhã de terça-feira, dia 30 do mês de junho, ano 2026. E como sempre, eu, Marcos Coimbra, no giro, andando pelas ruas da nossa cidade. Daqui a pouquinho, falando aí ao 104 Notícias. É já já.
5: Obrigado, Marcos Coimbra. Mais um outro colega participa. Ele se chama Rony Santos. Bom dia.
8: Bom dia, Val Rodrigues. Bom dia para você ligado na Rádio Cidade FM nesta manhã. 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
1: Muito bem, caros amigos e amigas de Guanambi. 7:06. É mais um programa que nós estamos iniciando pela rádio 104. E eu quero direto ir a uma utilidade pública. No final da tarde desta segunda-feira, um familiar do Márcio Nélio Souza do Nascimento, mais conhecido por Nélio Construções, me enviou um pedido em nome da família para que nós pudéssemos usar esse microfone para pedir à população para comparecer ao EMOBA do Hospital Geral para doar sangue. O Nélio sofreu um acidente automobilístico na tarde da última sexta-feira, quando o veículo que ele estava perdeu os freios e acabou tombando, e Nélio teve sérias complicações na saúde. Ele está internado na UTI do regional e está precisando de sangue. E eu quero então aproveitar o alcance que a minha voz através dessa emissora tem em pedir a você que tenha disponibilidade e condição de saúde de ir até o Hospital Geral para doar sangue em nome de Márcio Nélio Souza do Nascimento, nosso amigo Nélio Construções. É um momento difícil que ele está enfrentando, a família e o chamamento para que vocês possam colaborar com o restabelecimento do Nélio. Ele está precisando de sangue e é só chegar no EMOBA do regional, que é o HGG, e dizer que quer doar sangue para Márcio Nélio Souza do Nascimento, que é o Nélio Construções. E que Deus possa ajudá-lo a sair desse momento tão difícil. Ele, de fato, teve muitas complicações na saúde e teve que estar sendo assistido na UTI do HGG. Mas olha, ontem à tarde, após o jogo do Brasil, uma floricultura, ela acabou pegando fogo. E segundo informações, é de que torcedores, após o jogo da seleção brasileira, soltaram foguetes para comemorar resultado. Segundo informações, um dos foguetes caiu na floricultura localizada no bairro Santo Antônio e daí começou o incêndio. Foi um Deus nos acuda. Corre para lá, corre para cá, chama o corpo de bombeiros. Eu até soube que os bombeiros demoraram para chegar à floricultura. Foi terrível. Soube também que num lote próximo o posto de combustível do bairro Pôr do Sol teve incêndio também. Agora, vocês imaginam, próximo a um posto de combustível, bairro Pôr do Sol, que é cercado por vegetação. Imaginem agora nesse período que o mato está seco. Camarada, para comemorar a vitória do Brasil, solta foguete sem nenhum cuidado, sem, sabe, em qualquer lugar. Dá nisso. Que perigo, meu irmão. Próximo a um posto de combustível, tem que ter cuidado. Você torcer pela seleção é o seu direito. Comemorar também, mas soltar foguete para ocasionar prejuízos aos outros, perigo, como se for comprovado que essa floricultura no bairro Santo Antônio queimou por conta de foguete, peraí, pô. Coloca a mão na consciência. Até nas roças hoje, para soltar foguete, tem que ter o máximo de cuidado. O pasto está seco e daqui a pouco, olha o prejuízo causado. 7:12, hora certa, em nome da Veiga e Melo, assessoria em crédito, Sola Tinta, Josi Alimentos, Café Bom Sabor Farmácia Ultra Popular do Beija-Flor Geomix e Zero Grau Refrigeração. Olha, bairro São Francisco, tivemos acidente ontem no mesmo lugar, onde semana passada um homem morreu. Nos cruzamentos das ruas Benjamin Vieira Costa e Joaquim Dias Guimarães, dois veículos se colidiram. Apenas danos materiais. Segundo o que eu fiquei sabendo, é que ninguém se machucou. Dois carros colidiram nesse cruzamento, aos fundos do Colégio Modelo. Como eu disse anteriormente, semana passada, um pai de família que estava numa moto, acompanhado do irmão, morreu bem nesse local. Será que não está na hora de uma intervenção por parte da Prefeitura Municipal? Não chegou a hora da superintendência fazer alguma coisa naquele local? Ficamos no aguardo. Informação de um acidente na Avenida Santos Dumont também ontem. Estamos a qualquer momento em busca de detalhes, mas alguém me informou desse acidente na Santos Dumont. 7:14. Um carro foi atingido por outro na noite do domingo no bairro Alvorada. A pessoa chegou para participar de um culto evangélico. Depois descobre que o seu carro foi atingido por outro. Rua César Fernandes. A ocorrência foi atendida por policiais militares do 17º BPM, após acionamento do SICOM. Segundo a Polícia Militar, o proprietário de um GM Classic de cor preta informou que havia estacionado o veículo em frente a uma igreja evangélica para participar do culto. Durante sua permanência no local, o automóvel foi atingido por um Fiat Premium de cor vermelha. Ainda conforme o relato, após a colisão, o condutor do Fiat Premium estacionou o veículo e deixou o local antes da chegada da guarnição. Posteriormente, familiares do motorista compareceram ao local e forneceram aos policiais as informações necessárias para identificação do condutor. A Polícia Militar realizou o registro da ocorrência e, após os procedimentos de praxe, os dois veículos foram liberados aos respectivos responsáveis. E o preju, o cara vai pagar? Porque teve prejuízo. Teve prejuízo. Pessoa chega para participar de um culto evangélico, estaciona o carro, quando vai pegar, o carro está danificado. Acredito que tenham entrado em um acordo. Olha, vamos dar um pulinho em Mutans. Lá, um homem de 34 anos foi conduzido à delegacia após ser acusado de agredir o próprio pai de 64 anos de idade. É fim dos tempos. Ontem, durante o programa, eu noticiei um fato de uma mulher que esfaqueou a própria irmã na zona rural de Riacho de Santana. E resumindo, a menina de 24 anos foi trazida para o HGG de Guanambi e morreu. A própria irmã matou a outra na zona rural de Riacho de Santana. Como é que tá a humanidade? Sangue do mesmo sangue. E agora, esse fato repugnante no distrito de Mutans. O filho desceu a mão sem dó e piedade no próprio pai. De acordo com informações do 17º Batalhão de Polícia Militar, a guarnição foi acionada pela vítima para atender a uma ocorrência de violência no âmbito familiar na rua Goiás, lá em Mutans. Ao chegarem ao local, os policiais ouviram o relato do idoso, que informou que o filho estava sob efeito de bebida alcoólica quando passou a agredi-lo com empurrões, além de proferir ofensas e ameaças. Segundo a vítima, esse tipo de comportamento é frequente, já havia ocorrido em outras ocasiões. Durante a ocorrência, uma sobrinha do solicitante, também de 34 anos, informou que era frequentemente alvo de agressões praticadas pelo mesmo indivíduo, inclusive naquela data. Diante dos relatos e das circunstâncias constatadas no local, os envolvidos foram encaminhados à delegacia de Guanambi, onde a ocorrência foi registrada e foram adotadas as medidas legais cabíveis. O caso será investigado pela Polícia Civil, que dará continuidade aos procedimentos previstos na legislação para casos de violência no âmbito familiar. É falta de vergonha na cara. É gente sem caráter. Quer dizer, toda vez que bebe, vai bater no pai, vai bater na sobrinha. É assim, é? Cadê o valentão aí de Mutans? Batedor de pai. Cadê aí o Mike Tyson de Mutans? Esse aí, se comprar uma carrada de óleo de peroba, não toma vergonha na cara. Covarde. Ele tá preso, tá? Ou ele foi liberado? Porque eu não acredito que esse indivíduo, esse salafrário, tenha sido liberado. Cadeia! Por isso que eu sou igual um mandacaru. Eu não dou sombra, eu não dou encosto a esse tipo de gente. Pai é para ser respeitado, pai é para ser amado. E aí, toda vez que ele enche a manguaça, toda vez que ele enche o caneco da cachaça, ele vai bater no pai, é assim? É É o valentão dentro de casa. Será que perante a autoridade policial ele é o valentão, é? Ah, cadê o valentão aí? Deve estar me ouvindo na cadeia. Deve estar me ouvindo aí no xilindró, né, o bandido? Se tem algo que me deixa indignado e com estômago enojado, é noticiar fatos como esse. De um indivíduo desse bater no pai. Cadeia! E quem tá falando é Bocão!

Agora são 7:22, 7:22. Eu já quero falar com você. Qualquer problema na sua rua, no seu bairro, na sua comunidade, participe. A sua voz, a sua mensagem é importante para nós. 7:22. 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

0: 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Repórter Marcos Coimbra tá me chamando de algum ponto da cidade. Alô, Coimbra.
1: Bom dia, Bocão, bom dia, ouvintes, bom dia para todo mundo, mais uma vez, bom dia. Estamos participando do programa, nessa nossa primeira participação, meu amigo Bocão, nós queremos realmente dizer que ontem, de maneira irresponsável, muita gente aproveitou, né, a vitória do Brasil para praticar insanidade. Não foi só essas insanidades citadas por você, não foi só em um bairro específico, não foi só em algum lugar isolado. Aconteceu muitas irresponsabilidades, principalmente envolvendo carros e motos. Muitos motoqueiros, um torcedor irresponsável, subindo em passeios, subindo, pilotando na contramão e zigue-zague. Né? Outros que já estavam já embriagados pegaram o volante e saíram em disparada em algumas avenidas, em alguns bairros, e o buzinaço foi uma coisa realmente incômoda. Agora, a polícia militar de Guanambi, nos dias de jogos, se o Brasil for campeão, é o que a gente quer, é o que todo mundo anseia, que o Brasil ganhe. Isso é um querer de todos, mas aí a pessoa partir para irresponsabilidade, motoqueiros, condutores de veículos partirem para os bares e alguns dizendo palavrões. Quer dizer, isso aconteceu de maneira generalizada por toda a cidade. Nós demos uma saída para averiguar, porque já prevíamos que isso iria acontecer, e de maneira irresponsável. Aí a gente pede a Tenente Coronel Gilmária para, quando o Brasil jogar, e se porventura o Brasil for campeão, que as viaturas da Polícia Militar fiquem atentas e apostas, ou girando pelas ruas da cidade. Girando pelas ruas da cidade. Porque a gente fica feliz, a gente fica alegre com a vitória do Brasil, mas nós não somos obrigados a aguentar loucos, insanos, fazendo loucuras sem ser punidos. Aliás, eles se prepararam de maneira antecipada. Quando eu digo eles, eu me refiro aos motoqueiros irresponsáveis. Eles tiveram tempo para preparar, como prevendo a vitória do Brasil, e trocaram o cadrão das motos, e foi um barulho dos infernos. Dos infernos. Soltar fogos, isso é uma coisa normal, mas a pessoa tem que ter responsabilidade, tem que direcionar o artefato para o céu, para o ar, e de preferência para um lugar que não tenha nada que possa conduzir ao fogo, ao incêndio. Mas essas coisas são coisas de poucas pessoas que têm a cabeça no lugar. A maioria fica insano, loucos, né? Queria ter a alegria como eles têm, mas não a maneira desvairada de agir. Aí não dá, né? Tem gente que parece que pensa que vai viver só um dia, que não existe o amanhã, vive só o hoje. E é onde essa pessoa se dá mal, porque existe o amanhã e ele precisa ser preservado para depois de amanhã. Isso é responsabilidade. Então, da próxima vez, deixar aí o batalhão de polícia atentos a estas questões, né? E a sociedade também para denunciar, porque não podemos conviver com certos tipos de burlação de leis, né? E permanecer da forma que está, ficar do jeito que é. Tem que haver denúncias anônimas, tem que ter também a prestação, né, de contas pelas nossas autoridades, pelos aqueles que nos defendem, que é a polícia militar e a polícia civil. Bom, nós, sobre os incêndios, é que Guanambi agora está naquele período de seca e todos os dias a gente respira fumaça nessa cidade. Todos os dias respiramos a fumaça de fogo ateado em terrenos baldios com lixo, aquele cheiro insuportável. Isso virou uma rotina. E qualquer coisa, como por exemplo ontem, né, dia de São Pedro, fogueira das viúvas, tem-se uma desculpa, sempre tem uma desculpa para tirar fogo em algum lugar. É o que eles precisam, de uma desculpa. Aproveitou a Copa do Mundo, fogos, né? E dizendo por aí que foi fogos, foi acidente. Nem sempre. Bom, estamos girando. 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Marcos Coimbra para Val Rodrigues Bocão, o âncora da informação primeira, uma força no ar.
0: Valeu, obrigado, repórter Marcos Coimbra, pela intervenção, reportagem excelente. E se houver necessidade, você volta a me chamar ainda no programa de hoje. 7:32. 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Amigo Peixinha, um abraço para você, um abraço a todos que compõem a sua cooperativa, que é a Cooperativa de Candiba. 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

0: Tá comigo 99 29 104 9. Faça aí essa sua participação. Até as 9, tô pronto pra te ouvir.
1: Bom dia, Val, Manel do Guanambi Premiável. Rapaz, eu não perdi um bolão ainda, ganhei os de 3-0, botei 2-1 pro Brasil e 3-1, ganhei mais 2 bolão ontem. E, Val, vendi bastante camisa do Brasil ontem, vamos vender mais, viu, Val? Pois é, não perdi um bolão ainda, ontem eu bati em 2 bolão, é isso aí, Val, Manel do Guanambi Premiável. Tiremos a Alemanha, agora vamos tirar a Argentina e a França, e vou ficar o Brasil.
0: Valeu. Quer dizer que você tá acertando os bolão tudo, hein, Manel? Que coisa boa. Ainda tem camisa do Brasil aí pra vender? Maravilha. O escritório do Manel Ouro Branco está ali ao lado do Zebrão, viu? Chega lá, tá Manel Ouro Branco, tem as camisas do Brasil, tem raquete de matar muriçoca, né, Manel? E o que, Tony?
2: Tem tudo.
0: Hã?
2: É,
0: no escritório de Manel, o Tony tá falando que tem tudo. Nosso amigo Manel Ouro Branco, que propaga 104, quem passa lá pela rua, o som tá ligado, tá todo mundo ouvindo a nossa programação. Obrigado, Manel. E para domingo, Manel, você acha que vai ser Noruega, Costa do Marfim? Que venha. Você falou da eliminação da Alemanha, você falou da eliminação de quem mais? Me diga aí. Você falou da Alemanha, você falou de outra seleção, mas ontem à noite nós tivemos a eliminação da Holanda. A Holanda nos pênaltis foi embora, perdeu para Marrocos. A partir de agora, meu amigo, é jogo duro, não tem jogo fácil não. Eu não falei para vocês que o Japão é ligeiro, você viu o trabalho que os japoneses deram para nós ontem, mas vencemos e vencemos com garra. Quem mais quer participar?
3: O Manel, Tony tá falando que tem tudo. 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
4: Ivan Rodrigo, bom dia. 4 de 250 que tá falando. Você viu o Brasilzão ontem como é que fez? O ponto que nós falou? 2-1. Beleza pura. 4 de 250. Obrigado. Deus que cuida.
0: Valeu, 4 de 250, que é o apelido dele, gente, é Mil. Valeu, Mil, você acertou no placar, eu perdi por um gol, eu disse que seria 2-0, mas foi 2-1, importante é vencer. Agora foi teste de cardíaco, não foi, gente? Quase terminando o jogo, nós com Martinelli vencemos. Maravilha, um abraço, obrigado. Alguém do Alto Caiçara está dizendo que lá não tem água. Em base, por favor, veja a distribuição de água para o Alto Caiçara. É com constância a falta de água por lá e é preciso que vocês tenham respeito por aqueles moradores. Lamentável essa falta de água constante no bairro Alto Caiçara. Quem quer falar comigo?
5: Ô, Val, aqui em Guanambi tá precisando ter radar, Val, nessas avenidas, Val. Já passou de ter radar aqui, Val, porque tem uns motoristas, uns motoqueiros, são irresponsáveis mesmo. Não são todos, por exceções, mas tem muito aqui em Guanambi que é irresponsável. Passa na rua fazendo barulho, tarde à noite, madrugada, perturbando os outros, dormir, entendeu? Aqui em Guanambi tá, não sei nem dizer, Val, como é que está aqui em Guanambi, viu? Tá impossível, viu? Tá feio, feio aqui em Guanambi, nessa parte, viu? Falou, meu querido, bom trabalho.
0: Obrigado, obrigado, tio Sam, eu quero dizer que eu concordo com o senhor nesse quesito de haver a necessidade de se implantar radar em nossa cidade. Concordo, tio Sam. É isso mesmo. Gente, outro dia eu fiz um apelo à prefeitura municipal, à gestão do NAU, em dar uma atenção àquela região onde há a churrascaria Vale do Sol. Aquela rotatória que está naquele trecho da BR-030, E a dificuldade que motoristas têm em passar por ali em horários de pico, 7, meio-dia, 18 horas. A prefeitura, a gestão de Nau, não vai fazer uma intervenção naquele local, que já inclusive aconteceu acidente. De modo que eu quero pedir à Superintendência de Trânsito para que faça alguma coisa. Você que está me ouvindo, você já passou em horários de muito movimento por aquele trecho? Já? Você concorda comigo ou discorda? Porque se você discordar, pode mandar mensagem, falar: ô Bocão, discordo. É fácil passar por aquela região ali do Vale do Sol, 7, meio-dia, 18 horas. Quem vai da Avenida Barão do Rio Branco é um Deus os acuda para atravessar a BR. Ou é impressão apenas minha e de muitos que já me pediram para falar? Peço encarecidamente aos engenheiros de trânsito da superintendência para que reveja. Pedi ao prefeito Arnaldo Azevedo, eu acredito, Nau, que você ou o senhor, como preferir, já passou por ali algumas vezes nesses horários. Trabalhadores têm reclamado muito, comerciantes. Por favor, faça alguma coisa. Veja a melhor maneira para que o tráfego em horários de pico flua de maneira mais ordenada, tranquila, porque tá um perigo passar por ali em determinados horários. São 7:52, faltam 8 minutos para as 8 da manhã. Eu quero dar um pulo à redação da 104 para ouvir ele, Rony Santos.
2: Bom dia, Val Rodrigues. Bom dia para você ligado aqui na Rádio Cidade FM, em Guanambi, na Bahia, no Brasil, no mundo. Amigo Val Rodrigues, caro amigo ouvinte ligado na Rádio Cidade FM, em Guanambi, na Bahia, no Brasil, no mundo. Olha, depois de tantos escândalos, o do INSS praticamente foi esquecido. É, tem alguém preso ainda em relação a esse escândalo, mas ele foi sufocado pelo escândalo do Master. Mas agora, uma boa notícia, enfim, para quem faz a contratação de empréstimos consignados junto ao INSS, junto às instituições bancárias. Justiça obriga banco a devolver valores após nova decisão sobre empréstimos consignados do INSS. Uma decisão recente da terceira turma do Supremo Tribunal de Justiça reforçou as regras para empréstimos consignados a analfabetos por ação apontar descontos indevidos no benefício previdenciário. O tribunal determinou a devolução dos valores ao beneficiário do INSS. A devolução dos valores determinada pelo Supremo Tribunal inclui os descontos em conta em razão dos contratos, cobrança de anuidade de cartão de crédito, débito, tarifa de contratação de cartão e tarifa de disponibilização de cheque especial. O caso teve início após o autor da ação identificar que o banco estaria fazendo descontos de empréstimos que não reconhecia. Diante disso, ele ajuizou a ação para anular os contratos, pedir a devolução dos valores descontados e obter indenização por danos morais. Os pedidos foram parcialmente acolhidos em primeiro grau, nesse caso específico, pelo Tribunal de Justiça de Minas Gerais. Reformou a decisão para validar as contratações realizadas em canais digitais. Por maioria, o tribunal considerou que a operação foi efetuada com cartão dotado de chip e mediante uso de senha pessoal intransferível, equivalente à assinatura do correntista. O Supremo Tribunal de Justiça, o consumidor, argumentou que os contratos eram nulos por terem sido firmados sem as formalidades exigidas para analfabeto. Segundo ele, a contratação por caixa eletrônico não garantiria a manifestação válida de vontade nem a adequada compreensão das cláusulas. O relator do recurso, ministro Ricardo Vilas Boas Cueva, comentou que a pessoa analfabeta tem plena capacidade para garantir atos na vida civil. No entanto, para a validade de contratos escritos, a lei exige formalidades específicas para garantir que o contratante compreenda o conteúdo, manifeste sua vontade de forma segura. E são elas: assinatura a rogo. Assinatura a rogo é quando você coloca uma pessoa de confiança para assinar em seu nome qualquer documento. Participação de duas testemunhas. O ministro acrescentou que essas exigências não deixam de existir apenas porque o negócio se deu em ambiente digital. A declaração de nulidade dos contratos, ao seu ver, representa um ato de responsabilidade institucional, pois preserva a coerência do sistema jurídico diante de um cenário em que esses instrumentos são cada vez mais produzidos de forma automatizada, sem mediação humana efetiva. De acordo com o relator, ainda que tais mecanismos tecnológicos atendam à demanda social por eficiência, é imprescindível a preservação das garantias legais instituídas em favor de grupos minoritários. São as pessoas que não têm muito conhecimento de internet, não sabem ler, não sabem escrever, e às vezes até quem tem também mais conhecimento são ludibriadas por pessoas da sua confiança que fazem essas transações de forma digital, como é comumente utilizada hoje. Ainda falando sobre irregularidades, escândalo do INSS, você percebeu, Val Rodrigues, que 12 dias se passaram desde que a Polícia Federal bateu as portas do senador Jacques Wagner, coincidindo ou não, coincidência ou não, com a Copa do Mundo? Esse fato não repercutiu da maneira como repercutiu o caso com o filho do ex-presidente que está preso. Não pode existir dois pesos e duas medidas. Segundo o que a gente está tendo de informações aí, nos noticiários, o senador e a sua defesa pediu a nulidade das provas obtidas pela Polícia Federal. A gente sabe que hoje a Polícia Federal encontra-se dividida, né? Pela força que tem aqueles que estão à frente do poder e aqueles que faziam parte do bloco anterior que governava o Brasil. Então, infelizmente, embora seja uma instituição de muito respeito, a Polícia Federal tem lá também as suas fragilidades e com certeza é em cima dessas fragilidades, do seu poder parlamentar, que inclusive a coisa foi tão feia, tão séria, que ele foi afastado, o senador foi afastado da liderança de governo no Senado, até que esse caso ou tenha um desdobramento e que comprove que as provas são robustas e inegáveis. Olha, vamos analisar. Bilhetes para participar, ingressos para participar de show em Los Angeles, pago pela equipe do Vorcaro. Um apartamento comprado, intermediado por gente do Vorcaro. E diárias para viagens internacionais que não foram utilizadas para comprar um apartamento para a filha e para o genro. Essa situação realmente é tentar explicar o inexplicável, mas sempre ninguém é culpado até que se prove o contrário. Então, nesse país, como tudo acaba em pizza, eu só tô achando estranho que esse caso não está repercutindo tanto quanto o dinheiro para pagar o filme Dark Horse do filho do Bolsonaro. É uma situação que a gente coloca aquela palavra, dois pesos e duas medidas. 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É com você, Val Rodrigues, o Bocão de Guanambi. Oh.

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1: 8:01.
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1: Muito bem, agora são 8:05, 8:05. 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Vai acompanhando a hora, são 8:13, são 8:13. 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

0: Agora são 8:14, são 8:14.
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2: Bom dia, Val. E aí? Beleza? Como você tá? Tudo na paz por aí, né? Sou fã do seu jornal. Todo dia eu ouço aqui na oficina. Mas esse Rony Santos aí é um bolsonarista fiel, hein? Eita! Jornalista. Jornalista bolsonarista.
0: Obrigado, Dinho. Obrigado pela participação. Ele falando que o Rony Santos é bolsonarista. Ok, obrigado. É a opinião dele, né, Rony Santos? Tem que respeitar a opinião do amigo Dinho aí da oficina. Obrigado, Dinho, pela participação. Quem mais quer falar comigo, por favor?
3: Oi, bom dia, meu amigo Val, Neide Cardoso, Val. Passando para pedir o pessoal da Embasa, Val, para soltar água pro beija-flor, que tá sem água, Val. Fazendo o favor. Obrigada, viu, Val? Um bom dia, uma boa terça-feira.
0: Obrigado, Neide, pela participação. Bairro Beija-Flor tá sem água. Meu Deus, toda semana falta água nessa cidade. É algo que não dá para entender. A adutora quebrou mais uma vez. Ou é falta de competência da Embasa na distribuição da água? Como é que é isso? Parece ficha repetida. É um vale a pena ver de novo? Ou é ruim ver de novo a falta de água? Ô, Embasa, faça isso não. Alto Caiçara, Beija-Flor, pessoal tá chiando, que já tem dias que estão sem água. Tem mais uma participação. Bom dia, Val. Aqui é Andréia, filha do finado Oscar. Fala aí no programa a respeito do som alto na Lagoa do Barro, num bar ao lado da roça do meu pai. Tocaram terror essa noite lá. Os vizinhos não dormiram com som altíssimo. Me mandaram mensagem pedindo socorro. Lá tem idosos, pessoas com problemas de saúde. É no quilômetro 12, onde seu Oscar da Flora das Mudas sempre teve a roça dele. E Andréia recebeu hoje pela manhã informação por parte lá dos vizinhos que a noite foi terrível. Som alto nos bares. Que falta de consciência para o próximo. Será que chamaram a polícia para comparecer? Porque um caso como este é necessário a intervenção da polícia. E a militar tem ido. A polícia militar tem comparecido. Tenente Coronel Jumbara faz um trabalho excelente. O efetivo do 17º BPM está partindo para cima. É autuando esses donos de paredões. Você quer ouvir seu som? Ouça na altura permitida. Agora, você prejudicar, principalmente dono de bar, de zona rural, porque a cidade já está infestada, dono de bar de zona rural, que permite o camarada ligar o bigode do som numa altura esquisita, para prejudicar os vizinhos, peraí, pô. Absurdo. Lamentável esse negócio. Viu? Lamentável. Ah, os moradores têm medo, mas vocês vão se sujeitar a dono de bar, a indivíduos praticando som alto? Peraí, como é que é isso? Eu não posso sozinho abraçar essa responsabilidade. Se vocês não denunciarem, vocês vão continuar com esse barulho infernal. Vocês têm que entender que o meu direito, ele termina quando começa o seu. E assim sucessivamente. Peraí, meu irmão. O cara vai para a zona rural achando que é o rei da cocada, que vai ligar som alto e vai ficar assim. Chama a polícia. Eu tenho certeza. Chama a polícia, que a polícia vai. Agora, se você não denuncia, se fica aí com o tal do medo, peraí. Bom dia, amigo Val, não fala meu nome, mas aqui tá um barulho, não é muito, mas tem. Onde é que tá esse barulho? Onde é aí? É zona rural? Também me fale onde é. Qual o nome da comunidade? Tem mais gente reclamando que aí no quilômetro 12, lá próximo, Senhor Oscar da Flora das Mudas, essa noite colocaram terror. Os barzinhos em frente à pista, som alto, terrível. Na hora chama a polícia. Outra comunidade, lá próximo, sítio Jaboticaba, essa noite, segundo eu fiquei sabendo, muito som alto. Enquanto o Brasil estiver na Copa, meu irmão, as pessoas estão para fazer isso. Foi o que Marcos Coimbra, na reportagem, falou. Domingo, 5 horas da tarde, Brasil volta a jogar. O Brasil vencendo, meu irmão, vou te dizer, tem uns baderneiros que não estão nem aí. Mas a polícia militar tá aí. E uma hora pega. São 8:22. Quer falar comigo? 9929-1049. Participe. Afinal, é no Bocão que você tem vez e voz.
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Olha, atenção. Ontem, por volta das 2h25, uma guarnição do 17º foi acionada pelo SICOM para prestar apoio a uma equipe do SAMU no atendimento a uma mulher de 26 anos em surto psicótico no bairro Novo Horizonte. O solicitante, um homem de 29 anos e marido da vítima, informou que a medicação da esposa havia acabado alguns dias, o que teria desencadeado a crise. A vítima foi medicada no local e em seguida encaminhada à UPA para atendimento médico. Como tem aumentado o número de surtos psicóticos em Guanambi? Olha aí, mais um caso de surto psicótico. Por volta das 3 horas de ontem, uma guarnição do 17º foi acionada para prestar apoio à equipe do SAMU durante atendimento a um homem de 61 anos em surto psicótico na rua Angélica, bairro Vomitamel. No local, a vítima não apresentou resistência, aceitou o atendimento da equipe médica e foi conduzida à UPA para medicação e realização de exames. A guarnição acompanhou toda a atuação da equipe do SAMU até a conclusão da ocorrência. Por volta das 10 horas da manhã, também de ontem, durante diligências em apoio às guarnições de Urandi e a CIP Sudoeste nas buscas pelo autor de um homicídio ocorrido no dia anterior, uma guarnição do 17º, deixa só averiguar porque é importante essa ocorrência aqui, peraí, só um minutinho. Aqui é o caso daqueles dois irmãos que foram assassinados. Então olha aí, às 10 horas da manhã, as guarnições da Polícia Militar, pessoal CIP Sudoeste, estavam em busca do autor de ter matado os dois irmãos na BR-122, lá na comunidade em Tupição Urandi. E aí a polícia recebeu informações de populares sobre um homem de 25 anos que teria presenciado o crime. Após contato com familiares, o indivíduo compareceu voluntariamente ao local e prestou informações sobre o homicídio, afirmando desconhecer o paradeiro do autor. Em consulta ao Banco Nacional de Medidas Penais e Prisões, foi constatada a existência de um mandado de prisão em aberto em seu desfavor pelo crime de homicídio. O homem foi informado sobre o mandado, teve seus direitos garantidos e foi conduzido à delegacia de Urandi para cumprimento da ordem judicial. Durante a ocorrência foram apreendidos R$ 1.343,50 em espécie, um aparelho celular Samsung A13. Por volta do 12h10 desta segunda-feira, uma guarnição do 17º foi acionada para averiguar uma denúncia de furto nas dependências de uma agência bancária no centro de Guanambi. A solicitante, uma mulher de 36 anos, relatou que percebeu o desaparecimento do seu aparelho celular enquanto aguardava na fila para realizar um pagamento, passando a suspeitar de uma mulher de 69 anos que estava logo atrás. Com a autorização da suspeita, foi realizada busca em sua bolsa, porém o aparelho não foi localizado. As imagens do sistema de monitoramento da agência também foram analisadas, sem que fosse identificada qualquer evidência de envolvimento da suspeita. Diante da ausência de elementos que comprovassem a autoria do fato, a solicitante foi orientada a registrar a ocorrência na delegacia para as providências cabíveis.
por volta das 14 horas, durante patrulhamento na Avenida Santos Dumont, em Guanambi. Uma guarnição do 17º abordou um homem de 23 anos que conduzia uma motocicleta com sinais de adulteração. Após a fiscalização, foi constatado que o veículo estava com a descarga adulterada e que o condutor não possuía CNH. Diante da irregularidade, foram lavrados os autos de infração de trânsito, sendo a motocicleta Honda CG 125 Titan KS com prata recolhida ao pátio do Detran para adoção das medidas administrativas cabíveis. A ocorrência foi solucionada no local sem necessidade de condução à delegacia. Por volta das 17h13, durante rondas no bairro Vomitamel, uma guarnição do 17º abordou um veículo que trafegava em alta velocidade pela via pública. Após consulta aos sistemas competentes, foi constatado que o automóvel estava com licenciamento em atraso e apresentava alteração em suas características originais. Encontrando-se rebaixado diante das irregularidades, foi lavrado o termo de recolhimento de veículo, sendo o Gol de cor branca removido ao pátio do Detran. O condutor foi orientado quanto às medidas administrativas cabíveis e a ocorrência foi encerrada no local. Ainda por volta das 18 horas, uma guarnição do 17º foi acionada pelo SICOM para averiguar uma denúncia de vias de fato na rua Manuel Cotrim, no bairro Alvorada. No local, após contato com uma testemunha, um homem de 41 anos foi informado que a situação se tratava de um desentendimento familiar envolvendo um homem de 27 anos, supostamente após o uso de substância não identificada. A guarnição realizou a mediação do conflito, orientou os envolvidos quanto à importância do bom convívio familiar e solucionou a ocorrência no local, sem necessidade de condução à delegacia. Por volta das 20 horas 19 minutos, uma guarnição do 17º foi acionada pelo SICOM para prestar apoio ao Conselho Tutelar durante a averiguação de uma denúncia sobre a possível presença de uma criança em um prostíbulo no bairro São José, em Guanambi. No local, juntamente com o Conselho Tutelar, foi constatado que um imóvel estava fechado e aparentemente desocupado, não sendo possível realizar a averiguação do interior do estabelecimento. Diante da situação, o conselheiro registrou a diligência para adoção das providências cabíveis. Como nenhuma irregularidade foi constatada no momento, a ocorrência foi encerrada. Por volta das 22 horas 20 minutos, uma guarnição do 17º foi acionada pelo SICOM para prestar apoio ao SAMU em um acidente de trânsito envolvendo uma motocicleta e um automóvel na Avenida Santos Dumont. No local, as vítimas que ocupavam a motocicleta, um homem de 18 anos e uma adolescente de 14 anos, já haviam sido socorridas e encaminhadas ao HGG. A condutora do automóvel, uma mulher de 56 anos, não sofreu ferimentos. A guarnição orientou a condutora quanto aos procedimentos para obtenção do registro de acidente de trânsito, realizou o levantamento das informações e deslocou-se ao hospital para coletar os dados dos demais envolvidos na ocorrência. Às 23 horas 17 minutos de ontem, uma guarnição do 17º foi acionada pelo SICOM para averiguar uma denúncia de perturbação do sossego público no bairro Beija-Flor. No local, o responsável informou que já havia desligado e guardado o equipamento de som. A guarnição orientou o morador a não voltar a utilizar o aparelho em volume excessivo, alertando sobre as medidas legais cabíveis em caso de reincidência. A ocorrência foi solucionada no local.
por volta das 23:46, durante patrulhamento na rua Valdir Pires, bairro Monte Pascoal, uma guarnição do 17º visualizou indivíduos que, ao perceberem a aproximação policial, fugiram saltando muros e invadindo residências. A ação provocou a reação de moradores que saíram às ruas de forma hostil em direção à guarnição. Para conter a situação e dispersar a aglomeração, foi necessário o emprego de gás CS, instrumento de menor potencial ofensivo. Após a dispersão da turba, foi constatado que os suspeitos conseguiram romper o cerco policial e fugir, sendo a diligência encerrada. 1:44 da madrugada de hoje, por volta deste horário, uma guarnição do 17º foi acionada pelo SICOM para averiguar uma denúncia de perturbação do sossego público em um bar localizado na Avenida Monteiro Lobato, bairro Beija-Flor. No local, a proprietária foi orientada a desligar o equipamento de som em razão das reclamações de moradores sobre o volume excessivo. A responsável atendeu prontamente a orientação, informou que já estava encerrando as atividades do estabelecimento e pediu desculpas pelos transtornos causados aos vizinhos. A ocorrência foi solucionada no local. Por volta das 3:16 da manhã de hoje, uma guarnição do 17º foi acionada pelo SICOM para prestar apoio à equipe do SAMU em uma ocorrência envolvendo um homem de 67 anos em surto psicótico na rua Dr. Nelson Bastos, bairro Santo Antônio. Segundo familiares, a vítima, que é alcoólatra, estava alguns dias em surto após interromper o consumo de bebida alcoólica. A guarnição prestou apoio durante todo o atendimento do SAMU, sem necessidade do uso da força. Após os procedimentos iniciais, o paciente foi encaminhado à UPA para atendimento médico. Por volta das 4:22 da manhã de hoje, uma guarnição do 17º foi acionada pelo SICOM para averiguar uma possível tentativa de arrombamento em uma residência localizada na rua Altino Pereira de Oliveira, bairro Brindes. No local, o morador informou que se tratava de um alarme falso, pois já havia verificado toda a residência e não constatou qualquer sinal de invasão ou anormalidade. A guarnição orientou o morador a acionar imediatamente o telefone 190 em caso de qualquer situação suspeita, encerrando a ocorrência no local. Portanto, essas foram as informações policiais das últimas 24 horas em Guanambi. Agradecer a assessoria de comunicação do 17º Batalhão de Polícia Militar pelo envio dessas notícias.

Hora certa, 8:36, 8:36. 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
8: Muito bem, 8:42, 8:42. 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

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São 8:48, 8:48 na Grande Guanambi. Muito bom dia. É uma terça-feira, último dia do mês de junho. Amanhã estamos iniciando julho. E o ano vai passando, 6 meses finalizando. Vamos para o segundo semestre de 2026. É um ano de Copa, é um ano de eleição. E com toda essa movimentação, eu acredito que o ano, os dias passam mais rápidos. Não sei se você tem notado isso, né? Mas quanto mais eventos temos, o tempo vai, ó, voando. Vai acabar a Copa e inicia já a política, as campanhas. Um ano importante para o nosso país, de decidirmos quem continuará ou quem irá governar o país, a Bahia, a partir de 1º de janeiro. Aí entra em cena os candidatos a deputados estaduais, federais. Aí vem um voto para senadores. É voto que não acaba mais, meu amigo. O Ministério Público da Bahia
instaurou um inquérito civil para investigar suspeitas de irregularidades em contratos de hospedagem firmados pela Prefeitura de Correntina durante o carnaval do ano passado. A apuração envolve a gestão do prefeito Walter Mariano e busca verificar o possível uso indevido de recursos públicos. Segundo o MP, a investigação tem como foco o contrato de número 093/2025, firmado entre a Prefeitura e o Hotel Pousada Sonhos para hospedagem com café da manhã de artistas e bandas entre os dias 28 de fevereiro e 4 de março. De acordo com os documentos do inquérito, a nota fiscal emitida pelo estabelecimento registra 103 diárias, totalizando 53.240. No entanto, o Ministério Público afirma ter identificado indícios de inconsistências na documentação, como CPFs considerados inválidos e nome de pessoas que teriam sido incluídas na lista de hóspedes, mas negaram ter se hospedado no hotel durante o carnaval. Aí fedeu biba, viu? O Ministério Público descobriu que na relação de hóspedes apresentada pela pousada, há pessoas que dizem que não se hospedou. E como usou o documento dessas pessoas? Ainda conforme o MP, a recepcionista do hotel informou em depoimento que as reservas eram feitas diretamente pela prefeitura por meio de ofícios e que o município pagava pelas diárias reservadas, mesmo quando não eram utilizadas. Os documentos da investigação apontam ainda que a Prefeitura de Correntina gastou R$ 655.359,14 com hospedagens entre janeiro e novembro de 2025, valor que motivou uma análise mais detalhada sobre a regularidade dos contratos. Caso as suspeitas sejam confirmadas, o Ministério Público poderá enquadrar os responsáveis por improbidade administrativa, com possível enriquecimento ilícito, dano ao erário e violação dos princípios da administração pública. O prefeito de Correntina, Walter Mariano, terá prazo de 15 dias para apresentar esclarecimentos por escrito ao Ministério Público sobre a lista de hóspedes e a regularidade dos pagamentos realizados. Não brinca, não. R$ 655 mil a prefeitura de Correntina pagou de hospedagens em um hotel da cidade entre janeiro e novembro do ano passado. Agora, o prefeito, com a sua equipe de governo, terá que explicar ao Ministério Público isso.

Homem foi conduzido à delegacia territorial de Caetité após ser flagrado com simulacro de arma de fogo no distrito de Brejão das Ametistas. A ação foi realizada por policiais da 94ª Companhia Independente de Polícia Militar, motivada por denúncias anônimas apontando que dois indivíduos armados estariam frequentando um estabelecimento comercial. Segundo informou a corporação, ao receber o chamado, a guarnição do pelotão de emprego tático operacional deslocou-se imediatamente até o endereço para averiguar a situação. Durante a abordagem e a varredura no local, os militares encontraram um simulacro de pistola escondido no banheiro que havia sido utilizado por um dos suspeitos. O segundo homem abordado também passou por busca pessoal, mas nada de ilícito foi encontrado com ele. Ao ser questionado pelos policiais, o responsável pelo objeto confessou que havia comprado a réplica pela internet. No entanto, relatos de testemunhas colhidos no local indicaram que o indivíduo vinha utilizando o objeto para se apresentar falsamente como policial na comunidade. Diante dos fatos, o homem e o material apreendido foram encaminhados à delegacia para o registro da ocorrência e adoção das medidas legais cabíveis. Em nota, a Polícia Militar da Bahia destacou o papel fundamental das denúncias da população para prevenir crimes e fortalecer a segurança pública local. Esse aqui tem coragem de mamar em onça. Camarada fingia ser policial militar usando um simulacro de pistola. Local, Brejão das Ametistas. Caetité. 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Um homem de 24 anos ficou gravemente ferido após uma agressão registrada no bairro Santo Antônio. A Polícia Militar informou que a vítima deu entrada no HGG com hemorragia na região esquerda do cérebro e uma perfuração na perna. Ele foi socorrido por uma equipe do SAMU. Durante a ocorrência, os policiais conversaram com o padrasto do jovem, que relatou que ele havia ingerido bebida alcoólica antes de se envolver em uma discussão contra o homem. O padrasto entregou aos militares um canivete recolhido no local. Com base nas informações, as equipes foram até a casa da mãe do suspeito de 25 anos. Após autorização para entrada, o homem foi encontrado e admitiu ter participado da briga na rua Gasparino Donato. O suspeito, a testemunha e o canivete foram apresentados na delegacia, onde o caso foi registrado. A Polícia Civil investiga as circunstâncias da tentativa de homicídio. 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

0: final do nosso programa, eu quero desejar forte abraço, uma ótima terça-feira. Tony já está por cá para apresentar amanhã na cidade. Fiquem todos com Deus e, se Deus permitir, amanhã às 7 horas estarei de volta. Valeu, gente.
1: 9 horas.
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2: Tudo bem, só conferindo comigo. Agora são 9:06. Bonito, queira, que cara legal. Já estou por aqui. Muito, mas muito bom dia. Bom dia.

Olá, muito bom dia, meus amigos, bom dia, minhas amigas. Já estamos juntos aqui pela sua 104,9 nesta manhã super gostosa, descontraída, dia super animado, né? Dia festivo e alegre, porque ontem a seleção brasileira venceu, convenceu, né? Convenceu, porque o Japão não é uma seleção tão ruim assim. E a gente viu que dominou o segundo tempo quase todo. E no final ali, né? No finalzinho da coisa, fez o gol de misericórdia. Então tá bom, pelo menos venceu. E até então, convenceu. É isso que é bom. Hoje é dia 30 de junho de 2026, dia super consagrado. Primeiros materiais, né? Da Igreja de Roma. É brincadeira? É o santo de hoje. Tá certo. Aniversário de Tony Boleto. O Beloto, como as pessoas falam, né? Agora são 9:09, mas começamos o programa de hoje abraçando você que faz aniversário, quantos anos, felicidades. Você que faz aniversário de casamento, ainda melhor, que essa data seja ótima. Ao lado da pessoa que você gosta, ao lado da pessoa que você tanto admira, os nossos parabéns e felicidades mil. Você esteve até agora com Val Rodrigues e o programa 104 Notícias nesta manhã de terça-feira, dia super consagrado. E eu sigo por aqui pelo rádio, tá bom? Porque você também pode acompanhar a programação da 104 através da TV Guanambi, que transmitiu todo o programa de Val ao vivo aqui do estúdio para todo o Brasil através aí do seu monitor de televisão. Tem a TV Smart em casa? Tem, é claro, né? A maioria hoje é tudo Smart. Você vai na barra de navegação da sua TV, coloca TV Guanambi, no primeiro link você vai clicar, vai abrir uma imagem alta resolução. Agora tá rodando um desenho super animado, super educativo, mas todos os programas jornalísticos aqui da 104 são transmitidos através da TV Guanambi, a única que permanece no ar 24 horas ininterrupta. Agora são 9:10, 9:10. Como sempre, você pode participar, mande pra gente um WhatsApp 999291049. Anotou? Se não, anote aí 99291049. Esse é o WhatsApp da sua. E você pode participar pra gente, já disse 99291049, porque daqui a pouquinho tem previsão astrológica. Eu sei que você acredita nos astros. Você acha que os astros dizem alguma coisa para você? Segura aí, daqui a pouquinho tem previsão astrológica aqui dentro do nosso programa Manhã.

Bem, meus amigos, nas últimas 48 horas a gente viu que teve decisão que até então parece que para amenizar, né? Esse interpasse e esse desencontro que muitas vezes aconteceu entre o Congresso e o próprio Supremo Tribunal Federal. O que você quer dizer com isso? O que você pretende ouvir, não é? Bem, a gente sabe que o ministro Alexandre de Moraes, do Supremo Tribunal Federal, ele arquivou ontem, dia 29, praticamente fechando o mês de junho, ele arquivou os inquéritos abertos contra Silvia Baipian, do PL, e André Fernandes, também do PL, pela excitação aos ataques de 8 de janeiro de 2023. Ele arquivou. As investigações foram encerradas a pedido da Procuradoria-Geral da República. Eu sei que essas investigações, para vocês terem ideia como funcionou, foram abertas lá em 2023 para apurar se os dois parlamentares haviam convocado ou incentivado a população a participar dos ataques à sede dos três poderes em Brasília. E aí, no caso de Vaipim, como pronuncia, né? Uaiapim, o nome, a investigação mirou uma publicação na época feita pela então deputada no dia dos ataques. Ela repostou uma mensagem que afirmava, o que afirmava naquele período, aquele 2023? Povo toma a esplanada dos ministérios neste domingo. Tomada de poder pelo povo brasileiro, insatisfeito com o governo vermelho. Foi o que a deputada publicou na época. A PGR pediu o arquivamento por entender que a publicação da deputada foi feita depois que os ataques já haviam começado. Para a procuradoria, a própria mensagem, pelo que a gente está vendo, respostada, né? Pela então deputada, narrava os acontecimentos daquela manhã de domingo em curso e não convocava para algo que ainda estava por vir, já estava acontecendo. Eu já havia dito isso aqui no programa, mas foi o entendimento da PGR. Eu falei no programa na época que a deputada havia publicado lá nas suas redes sociais uma coisa que já estava acontecendo. Eu falei na terça-feira que ia acontecer no domingo, eu falei que ia dar problema naquele período, mas também vi a publicação da deputada, eu falei, pode dar problema ou não dá problema, porque foi meados ao acontecimento que ela publicou, ela não fez uma antecipação, não foi num sábado, por exemplo, pedindo o povo para ir para a esplanada do ministério, como tiveram outros que pagaram ônibus, que deram dinheiro antecipado, que convocaram as pessoas para montarem ônibus para ir para Brasília. Aí já é totalmente diferente o que a deputada fez na postagem exatamente no dia do acontecimento. Sem essa anterioridade do acontecimento da publicação, não havia como estabelecer uma relação de causa e efeito entre a postagem e os crimes ali cometidos naquele domingo. Eu sei que a PGR também
destacou que nenhuma publicação anterior a 8 de janeiro foi encontrada em que a deputada incentivasse os ataques, embora houvesse indícios na época de que publicações teriam sido apagadas. A procuradoria concluiu que não era possível inferir que o conteúdo incluído tivesse esse conteúdo naquele período. Com isso, a procuradoria, a PGR, pediu o arquivamento por falta de justa causa contra a deputada. Eu sei que a ex-deputada federal, o Tribunal Superior Eleitoral, o TSE, cassou sua diplomação por uso irregular de recursos públicos de campanha naquele período. Nós havíamos dito aqui, ela é ex-deputada, porque ela não tomou posse e nem foi diplomada por recursos indevidos na campanha para custear um procedimento de harmonização facial nas eleições de 2022. Praticamente um ano antes. No caso de Fernandes, a Polícia Federal identificou duas postagens do deputado em 6 de janeiro, dois dias antes do ataque ou dos ataques. Ele publicou que estaria na Praça dos Três Poderes no primeiro ato contra o governo Lula. Ele publicou isso lá, somente isso, um ato contra Lula, mas não convocou ninguém para ir quebrar nem nada também. Já no dia 8 de janeiro, durante a depredação, compartilhou uma foto de um armário vandalizado dentro do Supremo Tribunal Federal, com o nome do ministro Alexandre de Moraes escrito na porta. Vocês lembram, né? A legenda da postagem dizia: quem ri vai preso, que chegou a ser estampado aí em todos os jornais, né? Muitas redes sociais colocaram isso, colocou a frase, o deputado colocou a frase: quem ri vai preso, porque estava estampado o nome do Alexandre de Moraes na porta. Nós comentamos isso aqui, não sei se foi dia 8, dia 10 daquele janeiro de 2023. Agora, todo mundo sabe que tem muita coisa para acontecer, tem muita coisa ainda para ser julgado, porque a Polícia Federal, a segunda postagem desse deputado, revelava a real intenção da primeira, ao compartilhar imagens da destruição. O deputado teria dado ainda mais publicidade aos atos e demonstrado que sua convocação inicial tinha como objetivo incitar a depredação, porque foi dia 6. Já a deputada foi no dia do acontecimento, estava lá rolando o acontecimento, a deputada publicou alguma coisa. Porém, a PGR chegou à conclusão diferente. Para a procuradoria, embora uma publicação nas redes sociais possa influenciar condutas, seria impossível medir o nível de influência naquele instante das postagens de Fernandes sobre os ataques. Mas ele postou antes. Moraes, portanto, acolheu o pedido ou os pedidos, né, da PGR nos dois casos e determinou o arquivamento das investigações contra essas duas pessoas. Então a gente sabe que são momentos diferentes, mas entendeu que até então não havia ali um procedimento que tivesse dado aquela influência para aquele 8 de janeiro. Tanto
da deputada que publicou exatamente no momento da depredação lá em Brasília, quanto do deputado que publicou dia antes. Mas é uma resposta dada. Aqueles que acham que o Alexandre de Moraes só haviam julgado coisas para prejudicar as pessoas que ali estavam, até então a gente está vendo que está saindo alguns julgamentos, né? Algumas determinações, claro, avaliada pela PGR, e livrando as pessoas de que estiveram ali ou que fizeram alguma postagem sem saber até então do que estava fazendo. Mas vai aparecer muito mais, porque não são só essas pessoas. Tem muito mais gente envolvida nesse embrólio todo e pode acontecer muito mais coisa. Mas, falando nisso, meus amigos, eu sei que o Valdemar da Costa Neto, ele disse lá que sem Michele, sem a ex-primeira-dama, eleições fica difícil para o clã Bolsonaro, para o filho do Bolsonaro. Então tem que ter uma união da família Bolsonaro, e parece que isso não está acontecendo. A todo momento sai uma farpa de lá, uma farpa de cá. Para algumas pessoas até então já melhorou aquela relação, mas para eles, a eles lá dentro, porque diz que quando planeja o filho do Bolsonaro ir à casa do Bolsonaro, é um deles que a Michelle fala: eu não vou ficar aqui, eu vou sair, tá vindo visitar o pai, então eu não vou ficar por aqui, já sai de casa. Então são esses os momentos que estão aí interferindo nesse projeto que eles fizeram minuciosamente para tentar alavancar uma campanha sadia, sem farpas, mas parece que deixou de ser uma briga do grupo de Lula contra os de Bolsonaro, e os próprios bolsonaristas estão brigando um com o outro. O presidente do PL, o Valdemar da Costa Neto, estava fora do Brasil, vai intensificar, pelo que a gente sabe, os esforços para conter essa crise envolvendo a ex-primeira-dama Michele Bolsonaro e o senador Flávio Bolsonaro, do PL do Rio de Janeiro. Eu sei que Valdemar, ele reuniu, ontem com algumas pessoas, pretende reunir hoje novamente. Hoje é dia 30, ele vai reunir com alguém ligado à família na sede do partido em Brasília, para tentar reverter o desgaste provocado pela recente movimentação conflitante entre ambos, filho, enteada, com o negócio todo, para tentar reverter. Mas o estrago está feito. Não vai me dizer não, o estrago está feito, e muito bem feito, porque ninguém mais confia no clã Bolsonaro. São poucos ali, até, eu estou falando, quando eu falo confiar, não são ali as pessoas que estão fora, que está ali só a parte para votar, não. Eles mesmos não estão confiando neles. É isso é que é o problema sério do clã bolsonarista. É eles mesmos, não estão nem confiando neles mesmos nesse momento. Eu sei que em entrevista, eu não, salvo me engano, não sei se foi na Folha de São Paulo, foi numa coluna aí, eu vi que o dirigente partidário deixou claro sua preocupação com os possíveis impactos eleitorais dessa crise entre a família Bolsonaro. O que que ele disse? Eu fui lá, busquei e achei para mostrar para vocês. Não sei o que vai dar a conversa que farei com eles, e essa conversa será hoje. Só sei que se perdemos a Michele, ou se perdermos a Michele, a eleição vai ficar muito difícil para o Flávio Bolsonaro. Isso aí é uma afirmação do Valdemar da Costa Neto, que é o dirigente do partido. Eu sei que esses encontros talvez busca conter esse desgaste interno dentro da própria família,
Essa reunião vai acontecer após a divulgação de um vídeo que Michele Bolsonaro afirma ter sido maltratada e humilhada pelo enteado depois de criticar a composição da chapa do partido lá no Ceará. Ela apenas criticou, porque o Ciro Gomes jogou pedra dos quatro cantos no seu esposo. Ela tinha que dar uma cutucada também para mostrar que ela estava viva e que nem tudo ali é flores naquele instante. O episódio aprofundou as divergências internas e colocou a direção do PL em alerta diante a preocupação política nesse caso. É? Isso aí está acontecendo. É uma coisa que a gente tem que passar aqui para que vocês entendam o que está acontecendo em torno desses grupos políticos. Os bastidores, pelo que a gente sabe, Valdemar trabalha para evitar que o conflito comprometa a estratégia eleitoral da legenda do PL. O presidente do partido, eu vejo que ele considera Michele uma das principais lideranças do campo conservador. Eu vi que ele avaliou em algumas reportagens que sua eventual saída do projeto teria forte impacto sobre a campanha presidencial, porque a Michele Bolsonaro, ela caminhou por todo o Brasil, fez uma caminhada bastante segura entre evangélicos, né? Ali várias igrejas foi frequentadas pela própria ex-primeira-dama, igrejas do Brasil inteiro, e além de tudo ela teve um movimento muito bom em torno das mulheres. Enquanto o Flávio tenta reverter esse quadro, mas é um quadro que a gente sabe que a qualquer momento ele solta outra pedreira aí e complica a situação. Mas o próprio Flávio, ele está minimizando efeitos dessa crise. Ele minimizou muito, ele falou várias vezes a respeito disso. Apesar da preocupação demonstrada pelo próprio Valdemar, auxiliares ali próximo de Flávio Bolsonaro adotam uma avaliação diferente do próprio Valdemar. Integrantes da equipe, pelo que eu estava dando uma olhada, li muito a respeito disso, do senador, eles afirmaram ali em trechos que pesquisas e sondagens internas não identificaram queda nas intenções de votos do parlamentar, do Flávio Bolsonaro, nem entre as mulheres, nem entre evangélicos, públicos considerados estratégico, esse público aí, evangélico, né? São considerados estratégicos para a sua candidatura, e são os evangélicos e as mulheres, eles estão falando isso, talvez é uma forma de minimizar a coisa. Ainda assim, a gente sabe que interlocutores dentro do próprio grupo do senador passaram a discutir um possível ou uma possível trégua com Michele Bolsonaro, né? Isso é importante para eles lá dentro. Entre as alternativas mencionadas, eu estava dando uma olhada, esta oferta de vaga da vice na chapa presidencial para Michele, proposta que, segundo o que a gente está sabendo, ainda não recebeu o aval de Flávio. Assunto que vai dar, né? Eu sei que a disputa da vaga da vice continua aberta, da vice de Bolsonaro. Não tem nada ainda concreto do Flávio Bolsonaro. Falam até então que talvez ele não chegue nem na reta como candidato a presidente da República. Falam lá em várias reportagens. Porque essa disputa da vice, ela continua aberta. Outro ponto de debate no PL envolve o presidente da Caixa Econômica Federal, Daniela Marques. Ela, você sabe que atualmente filiada ao Republicanos, ela é apontada como a preferência de Flávio Bolsonaro. Vocês nem sabem disso, estou falando para vocês. Para ocupar a vice-presidência da chapa.
é a presidente aí, né, da Caixa Econômica Federal, a Daniela Marques. Ela é que está aí na pauta do Flávio para ocupar a chapa de vice. Mas aí muitos já querem bolar no meio de campo, já querem colocar, quem sabe, a enteada para tentar fazer essa união. Talvez abre, né, o coração da Michelle e fala, não, vamos esquecer tudo isso aí, mesmo que ele me atacou, mesmo que ele foi ríspido comigo, falou muita coisa que eu não deveria ouvir e tal, mas já que tá me dando a chapa de vice, eu vou ficar quieto e vou subir no palanque e vou fazer campanha. Pode pintar dessa forma. Eu sei que dirigentes do partido, porém, demonstraram dúvidas sobre o potencial eleitoral de Daniele Marques e questionaram a sua capacidade de agregar votos à campanha. Eu acho que vocês nem ouviram, ou que se ouviram, foi muito pouco falado da Daniele Marques, não é? Mas está correndo nos bastidores. Valdemar, por sua vez, que é o presidente do PL, segue defendendo a Michelle Bolsonaro, todo mundo sabe. Concorra, né, ao Senado pelo Distrito Federal, ele continua defendendo isso. De acordo com algumas matérias em que encontrei ainda nesta manhã e na noite de ontem, o dirigente do PL tem afirmado a interlocutores que a decisão final sobre a escolha do candidato a vice será tomada por Flávio Bolsonaro e pelo ex-presidente Jair Bolsonaro. Eu creio que, se depender de tudo isso, quem vai para a presidência da República, para ser a pré-candidata a presidente da República, Bolsonaro não quer ficar longe das coisas, ele quer ficar próximo. E para ele ficar próximo, se ele tem um didal aí de confiança, vai colocar a esposa dele. É o que a gente está vendo durante todo esse período. A gente tem passado com bastante leveza aqui aos ouvintes para que vocês entendam o que estão acontecendo nos bastidores políticos, né? Também no meio jurídico, eu acabei de falar da decisão do com aval da PGR, uma decisão do próprio ministro Alexandre de Moraes, onde tirou do roteiro de investigações criminal aí dois deputados, um que foi cassado por gastar dinheiro naquele período eleitoral para fazer a harmonização facial, que foi a deputada, já não era mais eleita, era ex-deputada. E aí teve essa transcorrência, a gente começa a falar também desses momentos político-eleitoral, também do jurídico. Eu sei que o próprio, para não mudar o roteiro, o Flávio Bolsonaro, meus amigos, ele faz acendo ao eleitor feminino. Isso aí ele está fazendo em todos os cantos. Enquanto a cúpula do PL tenta reduzir as tensões internas, eu sei que o Flávio Bolsonaro, ele cumpre a agenda, ele cumpriu uma agenda, não cumpre, ele já cumpriu uma agenda lá na Argentina, eu falei aqui ontem no programa, onde participou de dois encontros com o presidente Javier Milei. Falei aqui ontem, lembra que eu falei? Durante a viagem, eu quero só dar uma lembrada para vocês, o senador, ele realizou uma transmissão, eu vi essa transmissão, por isso que eu estou falando, ao vivo, voltada ao público feminino. Ele fez essa transmissão. Na ocasião, dessa transmissão, afirmou que as mulheres brasileiras sustentam mais de 70% dos lares. Quero deixar claro isso, quem disse foi o Flávio, e continua enfrentando situações de violências. Segundo o Flávio, naquele vídeo ao vivo, não sei se vocês viram, mas eu cheguei a dar uma olhada, eu estava no momento, eu cheguei a ver, não é? Essa é uma pauta econômica, ele disse, é uma pauta econômica e não é ideológica, não. As mulheres são 70% dos lares, sustentam 70% dos lares e continua enfrentando aí situações de violência às mulheres. Então ele está buscando essa pauta
para defender ali as mulheres, para angariar votos, porque é muito importante. As mulheres numa eleição, são muitas vezes as mulheres, elas não envolvem diretamente a política, só fica ali nos bastidores, dando uma olhada, a movimentação, assistindo a televisão, muitas vezes ali lendo um jornal, outra hora até então nos grupos, em redes sociais, as mulheres observam muito e são boas observadoras as mulheres. E nessa observação toda é que entra essa pauta do Flávio Bolsonaro, dizendo que sustentam 70% dos lares do Brasil, que continuam enfrentando situações aí de violência. Todo mundo sabe que as mulheres encontram muito isso. E ele falou no final, isso não é uma pauta econômica, essa é uma pauta econômica e não é ideológica, para tentar amenizar. E aí fica estampado em todos os jornais do Brasil, vocês sabem disso, fica estampado em todos os jornais do Brasil. Você pegar, eu dar uma dica, vocês vão encontrar, fica assim, ó: Valdemar da Costa Neto, Michel Bolsonaro, Flávio Bolsonaro, eleições 2026. É o que está estampado. Se vocês colocar isso na busca, assim, do seu Google, coloca assim, ó: Valdemar da Costa Neto, Michele Bolsonaro, Flávio Bolsonaro e eleições, tudo separado com vírgula, você pode encontrar, sim, diversas posições de especialistas e dos próprios políticos envolvendo tudo isso. Eu sei que nesse instante, o Flávio Bolsonaro, meus amigos, ele enfrenta uma crise eleitoral,

Bolsonaro enfrenta essa crise com o eleitorado feminino após fala de um aliado contra o voto das mulheres. Vou explicar. A crise envolvendo o parlamentar da extrema direita ocorre em um contexto de ofensiva interna que também atinge a primeira-dama Michele Bolsonaro e a senadora Damares Alves, ela é do Republicano, Distrito Federal. Por isso que não tá tão bem assim as coisas. Duas das principais lideranças da direita entre as mulheres brasileiras. Porque aqui no Brasil, o eleitorado feminino representa, meus amigos, 53% dos votos. As mulheres brasileiras representam 53% dos votos. Eu estava vendo essa informação desse aliado aí, eu não sei se foi no Estadão, foi em um jornal, mas se vocês colocarem as dicas, vocês vão encontrar onde é que está essa informação aí publicada. Eu sei que foi publicada ontem, os jornais dos quais eu tive acesso, foi tudo publicado na parte de ontem, enquanto eu estava ali vendo o jogo, né? Algumas partes ali dos trâmites da seleção brasileira contra o Japão, e eu estava aproveitando e dando uma olhada também em outras matérias ligadas à política. Eu encontrei essas informações e que são bastante relevantes. Por quê? Apontado como um dos principais conselheiros dos irmãos Bolsonaro, o jornalista, eu vou falar o nome, o jornalista Paulo Figueiredo, ele vive lá nos Estados Unidos e fez ataques ao voto de mulheres em um livre, né, momento ali no dia 25, que foi ao vivo. Ele fez esse tipo de ataque. No livre momento ele acabou falando isso. Ele afirmou que mulheres, assunto só, entre aspas, votam muito mal. Olha o que que ele coloca, é um principal aliado, é um conselheiro da família Bolsonaro, em especial do que está lá e do que está aqui pré-candidato. Ele coloca: mulheres votam muito mal. A declaração ganhou repercussão após a divulgação de um vídeo que Michele Bolsonaro relatou ter sido humilhada por Flávio Bolsonaro. E aí agora levantaram essa hipótese toda e essa confusão toda, porque o cara fala lá no dia 25, agora, hoje é 30, né? Numa live aí livre, né? Nessa live aberta, chamado para todo mundo, porque poderia ter falado isso, talvez, mesmo que queria falar, falasse em sistema fechado ali para os companheiros, não. Falou para todo mundo observar isso. Que mulheres brasileiras não sabem votar e votam muito mal. Aí nesse gancho aparece a Michele e fala que foi humilhada, foi maltratada por Flávio Bolsonaro. Aí junta uma coisa com a outra, o principal assessor, o cara que é ligado a eles, e o presidente, o pré-candidato, fala isso e complica a situação da sua candidatura. Eu sei que ontem, após a repercussão da imprensa, essa repercussão ontem, foi na hora do jogo, mas o jogo só dura 90 minutos, é 90 minutos que dura o jogo, né? Logo o jogo sai de pauta e entra a pauta política. Após a repercussão da imprensa naquele momento, o Paulo Figueiredo, eu vi uma publicação, né? Ele publicou uma imagem com um cartaz que dizia, assunto só: mulheres votam mal para caralho. Vocês chegaram a ver isso? Imagem com cartaz que dizia claramente: mulher vota mal para caralho. Mude a minha opinião. A ausência de reação ocorre em um momento sensível para a pré-candidatura do PL, que vocês sabem que a pesquisa BTG divulgou ontem.

ontem, segunda-feira, quero chegar nesse ponto, apontou rejeição de 58% entre as mulheres a Flávio Bolsonaro. Será que foi isso que ele coloca esse cartaz lá, que mulher, né? Mulher vota mal pra caralho? Porque ele colocou no cartaz, a gente pode falar isso aqui, tá lá estampado, vocês podem dar uma olhada. E é o Paulo Figueiredo, cabra, cara aliado ali, ligado que se o Flávio ganhar as eleições, ele volta para o Brasil, com certeza, e vai ser um dos caras dentro do governo, com certeza, porque ele está lá servindo de bode expiatório de quem está aqui no Brasil, lá nos Estados Unidos. Porque a pesquisa BTG divulgada ontem apontou rejeição de 58% entre as mulheres a Flávio Bolsonaro. O mesmo levantamento registrou 39% de intenções de votos femininos para o senador. 58% fala que não, que aponta rejeição, que não vota nele e tal, mas 39% diz que tem a intenção de votar no senador Flávio Bolsonaro, que poderia ser mais. Mas com toda essa tramóia, com todo esse falatório, as mulheres já começam aí já, né, a espernear e dizer assim: eu não vou votar nesse cara, não. O quadro pressiona a tentativa de Flávio de reconstruir pontes com lideranças femininas da direita. Michele preside o PL, mulher, e se consolidou como uma das principais vozes femininas do bolsonarismo. Não vai dizer que foi sim. Damares coordena a ala feminina do Republicanos e mantém a relação próxima com a ex-primeira-dama, as duas ali, ó. Nem a ex-primeira-dama, nem a senadora deram sinais de que comparecerão ao evento organizado pelo senador, é, que vai acontecer. Nenhuma delas, ó, desse jeito aí, nós que somos mulheres, vamos afastar certamente, mas vai aparecer, porque política é aquela história, né? Política é a arte de engolir sapo e falar que tá comendo filé. Se for pensar dessa forma, as mulheres vão lá, porque a relação de Michele e com Damares, ó, são espetaculares. Ainda segundo o que a gente sabe, o Flávio Bolsonaro, ele vem atuando para reduzir a influência de Michele dentro do campo da direita. Ele vem cortando, tesourando a Michele, todas as formas. E as estratégias do senador convidou Damares para colaborar na elaboração de um programa de governo voltado às mulheres. E aí agora tesourou a própria ex-primeira-dama. A relação com Damares também sofreu novo abalo nos últimos dias, sem dúvida alguma sofreu, quando o senador passou a receber ataques nas redes sociais. Flávio não saiu em sua defesa, né? Paulo Figueiredo criticou a intensificação dela sobre ir ao encontro e republicou a mensagem que chamava a senadora de palhaça e canalha. O Paulo Figueiredo chamou a senadora de palhaça e canalha. Paulo Figueiredo, parece que estão tudo planejando para bagunçar a coisa. Eu sei que a eventual ausência de Michele e Damares tende a reduzir a representatividade política na reunião de Flávio com lideranças femininas. Se elas não aparecerem, fica ruim. Sem elas, né? O encontro pode ficar restrito à ala mais radical do bolsonarismo, grupo que costuma mobilizar a base fiel, mas enfrenta, é claro, maiores dificuldades para dialogar com eleitores independentes. E elas duas não, está aí, jogando de forma bastante clara. Eu sei que tá um mexidão doido, tomare que isso acabe logo, né? Para que seja lá quem tiver êxito na campanha, que possam sair como candidato, que agora é apenas só pré-candidato, já tá dando todos esses problemas. Imagine quando tiver sentado na cadeira de candidato,
aí vai jogar mais duro com essas pessoas e vai ficar cada vez pior. Se vocês colocarem aí no seu, na sua busca e colocar o seguinte: Flávio Bolsonaro, Paulo Figueiredo, separa por vírgula, tá bom? Damares, Michele Bolsonaro, vocês vão encontrar inúmeras observações a esse respeito, e vocês vão ver que nós estamos falando aqui uma coisa que realmente tem um procedimento concreto e que possa lá na frente danificar a candidatura do próprio Flávio Bolsonaro. Não sei o que eles estão pensando com tudo isso, em vez de unir, né? Tá igual aquele problema lá da galinha, né? Em vez de ciscar para dentro, tá ciscando para fora. E aí vai dar muito problema eleitoral para eles. A pesquisa afirma que esse número de 58% não é tão baixo assim das mulheres. As mulheres é um grupo, é? As mulheres, é, a mulher aí é um grupo de votação bastante segura, vai muito clara às urnas votar, a mulher sempre vai, sempre com credibilidade ali para votar nas urnas, vai com a certeza de que vou votar em alguém. O homem ainda sai, conversa, se expressa, chega num bar, fala da política, chega na roda de futebol, fala da política, chega em outro lugar, chega numa feira, numa praça, fala da política. E a mulher, ela é muito concentrada. E esse percentual aí de que está negaciando um apoio a Flávio Bolsonaro das mulheres é muito alto. É muito alto. E pode dar um problema eleitoral seríssimo, é o que afirma a BTG, né? Essa BTG afirma isso aí, e pode dar um problema seríssimo para o Flávio Bolsonaro, podendo até então chegar a não ser candidato, que são 58% entre as mulheres, é, aponta a rejeição de Flávio Bolsonaro. O mesmo levantamento de ontem, que foi publicado ontem, 39%, quero reafirmar isso, de intenções de votos femininos ao senador. Agora são 9:53.

0: Aí, sucesso com Mano Walter no programa. Tô bebendo, tô morrendo de saudade aqui dentro do nosso programa, hein? Agora são 9:55. Muito bom dia.
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0: Vamos à parte que nos interessa, é a parte de previsão astrológica. Eu sei que você gosta, eu sei que você adora. A partir de agora tem previsão astrológica aqui dentro do nosso programa Manhã na Cidade. É só conferir comigo. São 9:56, previsões para Áries, Touro e Gêmeos.
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0: Atenção e muita atenção você de Áries. Bom dia, Ariano. Bom dia, Ariana. Tudo bem? Olha, Áries. Dia de possibilidades e realizações com Júpiter trazendo sorte. O sucesso financeiro e amoroso fica ao seu alcance. Agora, sua disposição e talento e charme vão brilhar, impulsionando conquistas nos relacionamentos e no trabalho. Agora, aproveite esse momento de boas surpresas. Certinho você de Áries. Já você de Touro, alô Taurina, alô Taurina, muito bom de olha, Touro. Junho encerra com boas vibrações e Júpiter em Leão, trazendo alegria, otimismo e proteção para a sua família. A energia se eleva com oportunidades e boas notícias que animam o seu dia. Agora, se estiver solteiro, atenção aos sinais de reencontros que tem parceiro e harmonia aumentada a todo instante. Já você de Gêmeos, alô geminianos, alô geminianas, muito bom dia, olha Gêmeos, dia de abrir caminhos para o sucesso com Júpiter chegando em Leão. Invista em novos aprendizados e aproveite a sua comunicação para fortalecer relações e aumentar os seus ganhos. Já no amor, obstáculo bom lugar e encontros e paixões instantâneas. Aproveite o dia que é todo seu. Daqui a pouquinho dentro do nosso programa, previsões para Câncer, Leão e Virgem comigo.

0: bom? Ana Castela e Eduardo Costa. Ou vice-versa, né? Agora são 10 horas mais um minuto. Muito bom dia.
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0: Até as 11 por aqui. Esperando o seu WhatsApp.
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0: com a gente.
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0: Mande aí, ó, o seu WhatsApp. Vou reafirmar. 999 29 1049. Se não ouviu, você vai confirmar agora no

0: Decore comigo, 999-29-1049.
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0: Tá bom, estamos juntos aqui. Participe conosco, mande pra gente. 999-29-1049.
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0: Atenção e muita atenção, você de Câncer, muito bom dia, tudo bem? Olha, Câncer, hoje a sorte financeira fica favorecida com Júpiter, entrando na sua casa da fortuna, aumentando seus ganhos e encerrando o mês no azul, né? Já no amor, as primeiras horas podem ser desafiadoras, mas tudo melhora ao longo do dia, com boas chances de avançar com alguém super especial. Já você de Leão, alô Leonino, alô Leonina, muito bom dia. Olha, Leão, né? Ouça a sua previsão agora. Dia de boas notícias financeiras com Júpiter, impulsionando a sua sorte e trazendo proteção aos seus interesses. Cuide da sua saúde com calma e atenção, evitando mudanças bruscas na rotina. No amor, seu carisma fica em alta e novas paqueras podem acontecer rapidamente. Já você de Virgem, bom dia, tudo bem, Virgem? Ouça com atenção a sua previsão nesta manhã de terça-feira, dia 30. Hoje, Júpiter entra no seu inferno astral, trazendo a atenção redobrada a assuntos delicados, contratos e justiça, né? Agora aproveite para confiar na sua intuição, fortalecer sua força interior e refletir antes de agir. No amor, obstáculos podem surgir, mas a força do seu coração promete grandes conquistas. Previsão astrológica daqui a pouquinho dentro do nosso programa para Libra, Escorpião e Sagitário, sempre, sempre comigo. Conferindo nesta manhã de terça-feira, dia super consagrado. Agora são 10h04, eu vou a um breve apoio cultural e volto já já. Segura aí.
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0: 4, tá feliz, tá comigo até às 11 da manhã. Como sempre, é hora de ouvirmos previsão astrológica, esperando a sua participação pelo 99291049. Ouça agora previsões para Libra, Escorpião e Sagitário.
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0: Atenção e muita atenção, você de Libra, muito bom dia, Libriano, muito bom dia, Libriano. Olha, Libra, o sucesso fica ao seu alcance com Júpiter em Leão, impulsionando os seus projetos. Agora sua confiança aumenta, fortalecendo contatos, saúde e amizades. Problemas familiares podem surgir, mas o dia promete boas surpresas amorosas, trazendo alegria e conexão. Aproveite o dia. Já você de Escorpião, tudo bem, Escorpião? Muito bom dia, olha, Escorpião. Dia perfeito para mostrar seu talento e conquistar grandes sonhos na carreira, com oportunidades surgindo repentinamente. No amor, pratique paciência e treine a flexibilidade. À tarde, a harmonia e o romantismo fica em alta. Agora aproveite o movimento positivo e destaque, com tudo que você está fazendo. Já você de Sagitário, tudo bem, Sagitariano? Muito bom dia. Olha, Sagitário, hoje prepare-se para uma fase de novidades e mudanças positivas, especialmente no trabalho. Agora as finanças podem oscilar pela manhã, mas à tarde promete crescimento e oportunidades. No amor, o dia melhora e pode trazer surpresas agradáveis. Aproveite cada momento. Daqui a pouquinho, dentro do nosso programa, previsão astrológica para Capricórnio, Aquário e Peixes comigo. Aqui. Só conferindo nesta manhã gostosa, agora são 10 horas 12 minutos. Conferiu? 10 horas 12 minutos, saudade.

0: Pois saudade, hein? Agora são 10h16, 10 horas 16 minutos. Bom dia!
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0: Bem, estou à vontade, espero que você também esteja à vontade. Mande pra gente um WhatsApp, participe conosco, tá? 99291049, esse é o WhatsApp aqui da 104. 99291049. É uma participação toda especial nesta manhã de terça-feira, dia 30, último dia do mês, né? Participe conosco, mande pra gente e fique à vontade nesta manhã, porque agora é hora de fecharmos nossa previsão para Capricórnio, Aquário e Peixes.
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0: Atenção e muita atenção, você de Capricórnio, muito bom dia, capricorniano. Muito bom dia, capricorniano. Olha, Capricórnio, é um dia ótimo para confiar em sua intuição, nos negócios e aproveitar oportunidades financeiras. Agora mantenha a calma em questões familiares e valorize o convívio com quem você ama de verdade. No amor, seu charme fica em alta. Aproveite o momento para se conectar e mostrar o seu interesse pela pessoa amada. Já você de Capricórnio, tudo bem, capricorniano? Muito bom dia, Capricórnio. Já disse, né? É Capricórnio, Aquário e Peixes. Atenção, você de Peixes, né? Capricórnio, Aquário. Atenção, Aquário. Olha, Aquário, seu charme mantenha sempre no equilíbrio e isso vale a pena você confiar nesta manhã de terça-feira. Por quê? Manter a calma em questões familiares, tem esse convívio com quem você quer realizar um namoro. Isso é bom, porque vai apresentar a família. Seu charme fica em alta também. É claro que um ótimo dia para confiar nessa intuição, principalmente nos negócios. Valendo para você de Aquário. Já você de Peixes, muito bom dia, tudo bem, Peixes? Olha, Peixes, o mês termina com energia e boas notícias, tá bom? E boas notícias, são mais de uma. Agora, seus interesses diários prosperam, né? Prosperam a saúde e se fortalece o dinheiro, que deve chegar a todo momento e de todos os cantos. Isso é bom, porque no amor, o dia melhora à tarde, trazendo possibilidades de novos encontros ou surpresas com quem você ama de verdade. Aproveite cada momento porque é todo seu. Previsão astrológica de volta amanhã às 9 horas da manhã dentro do nosso programa aqui pela sua 104, sempre comigo. É hora de você conferir a hora certa porque são 10 horas 19 minutos, 10 e 19. É hora, vai Antônio, vai ao vivo.

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é sucesso, a gente toca aqui dentro do nosso programa em crime perfeito. Tiago Aquino na programação. Agora são 10h48, 10h48. Muito bom dia. Respingou de saudade. Joelma aqui na programação da nossa.

Tá aí o sucesso com Wesley Safadão aqui dentro do nosso programa, hein? Bom de ouvir, Natanzinho, a participação. Agora são 10h55, muito bom dia.

Bom, dá tchau pra ela, né? Dá tchau pra ela, dá tchau pra ele, porque eu vou embora e eu volto amanhã às 9 horas com o programa Amanhã na Cidade. Eu quero agradecer a audiência, o carinho, e dizer que foi muito bom essas 2 horas juntos aqui pela sua 104, tá certo? Um forte abraço, bom final aí de terça-feira. Vou deixar a última de hoje, Além da Medicina. Um forte abraço e até amanhã. Para meu pai, meus irmãos Lúcia e Bena, que estão com Deus, um beijo.

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Muito bem, muito bom dia pra você, bom dia Guanambi, bom dia ouvinte 104 FM. 11 horas e 13 minutos, o Em Ponto está começando, eu sou Ana Ribeiro e te acompanho até o meio-dia, te levando muita informação. Hoje, 30 de junho de 2026, última terça-feira do mês de junho, mais um mês que se finaliza, mais um mês que vai embora, mais um mês que se finda e com certeza um dos melhores meses, se não for o melhor para nós nordestinos. Que mês gostoso, que mês agradável e passou muito rápido. É o mês do friozinho, aquele clima agradável que já estamos aí presenciando alguns dias. Deu uma esquentada novamente, hein? Mas o frio realmente chegou. E é o mês junino também, de muita comida gostosa, de muito forró. Para amanhã, dia 1º, possamos aí ter um mês de julho, né? Mais um mês, um novo mês em 2026, abençoado por Deus. E eu vou te acompanhando até o horário do seu almoço. E desde já, claro, quero agradecer a sua sintonia, a sua audiência. Você tá em casa, aí nos seus afazeres do lar, preparando aquele almoço gostoso. Muito obrigado, você que tá com o rádio ligado e na sintonia da nossa programação. E você no trabalho também, que nos ouve, um grande abraço para você, um abraço especial para todos da construção civil. E você também no seu veículo, tá no trânsito, tá com o rádio ligado no seu carro, obrigado pela audiência. E claro, já conto com a sua participação e com a sua interação pelo nosso WhatsApp, WhatsApp 104 9929 1049. Repetindo, 9929 1049. Você manda o seu áudio, a sua mensagem de texto e concorre por aqui, sorteio, hein? 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E claro, já começar aqui a terça-feira atualizando vocês sobre a previsão, sobre o clima para essa terça-feira. Estamos em período de inverno, mas percebemos que desde ontem o clima já deu uma mudada. Essa manhã, por exemplo, o clima se elevou um pouquinho, já tá um solzinho mais quente, já tá um pouquinho mais de calor. Às noites as temperaturas caem, mas para essa terça-feira, dia 30, temperatura máxima de 29 graus, mínima de 18 graus. Será um dia de sol com muitas nuvens durante o dia e períodos de céu nublado, noite com poucas nuvens. Sensação térmica dessa terça-feira, 23 graus, mínima 18 graus, hein? Então, essa madrugada, essa noite, as temperaturas devem cair bastante. Para os próximos dias também promete ser um pouco mais frio. Amanhã, quarta-feira, por exemplo, o mês de julho já entra aí com mínima de 17 graus, máxima de 27 graus. Então, provavelmente, amanhã será um dia um pouco mais nublado. Essa quarta-feira é o que as previsões estão marcando. Estamos no inverno, período de inverno. Percebemos aí que as temperaturas já caíram bastante desde que entrou, né? O inverno realmente entrou, se oficializou no dia 21, que começou o inverno no Brasil. E percorre até o dia 22 de setembro e logo após entramos na primavera. E claro, vamos falar com certeza já já, viu? Copa do Mundo, rapaz, que jogo foi esse aquele ontem? Nossa, quase infartamos, o que foi aquele jogo? Brasil contra o Japão, vamos comentar um pouquinho sobre isso, vem acompanhando aí, será que o Hexa realmente vem? Vamos comentar e falar um pouquinho, aliás, quero saber a sua opinião, após esses três jogos, o tal do Pastel já tá mandando o seu áudio, gostaria aí da opinião do tal, que acompanha bastante futebol. Após esses três jogos aí, após também o jogo de ontem contra o Japão, que jogo difícil. Na visão de vocês, na esperança de vocês, será que realmente o Brasil consegue o Hexa? Será que realmente o Brasil aí consegue o Hexa depois de, né, 24 anos? O Brasil foi pentacampeão em 2002, 2026, tivemos 2010, 2014, 2006...
porém não tivemos mais nenhum resultado. Então, o último título foi em 2002, 24 anos atrás. Será que em 2026, agora o Hexa vem? Olha, vamos falar daqui a pouquinho já sobre isso, porque o jogo de ontem foi difícil, viu? O Brasil contra o Japão levou de 2-1, o Brasil aí ganhou do Japão, literalmente, o último minuto do segundo tempo. Mas claro, já para entrar, né, finalizar, na verdade, estamos em junho ainda, mês de junho finaliza, hoje dia 30, amanhã já entramos mês de julho. Aliás, ontem foi feriado em alguns municípios, ontem foi dia de São Pedro, isso mesmo. Bom Jesus da Lapa, por exemplo, padroeiro de Bom Jesus da Lapa, em algumas cidades foi feriado, viu? São Pedro, dia 29 de junho, dia de São Pedro, dia de jogo do Brasil. E aliás, ontem, segunda-feira, foi cara de feriado também, viu? Cara de feriado, muitos comércios só funcionaram até o meio-dia, até uma hora da tarde. Alguns abriram, mas alguns fecharam no período da tarde. À tarde a cidade estava bastante parada. À noite que alguns comércios ali, né, que funcionam, comércios de comida, de alimentos, de delivery, que funcionaram normalmente, claro, porque o jogo só foi até as 4 horas da tarde, mas ontem estava com cara de feriado. Já para finalizar o mês de junho, ainda precisa ir um climinha de forró. Vamos de Flávio José, de Malicuia, claro. Quer pedir a sua música, quer pedir a sua canção? Nossa playlist de forró finaliza hoje, dia 30, logo após amanhã. Voltaremos com a nossa playlist especial, nosso momento MPB. Mas esse mês de junho eu realmente deixei aí para estarmos no clima de São João, o clima do mês de junho. Porque para nós, nordestinos, São João é o mês todo de junho, de muito forró. E logo após a gente vai comentar aí sobre Copa do Mundo, um pouquinho sobre o jogo do Brasil contra o Japão, que aconteceu ontem, segunda-feira. Música.

0: Brasil, que nós temos aí no nosso país, no nosso Nordeste, que aliás precisa, com certeza, continuar sendo mais valorizado. Cantores tradicionais não podem se perder, viu? Não podem acabar. Afinal de contas, estamos aí vivendo uma nova geração com essa nova tecnologia, a evolução do mundo, né? Porém, nós percebemos que a tradição ela vem se perdendo um pouco, né? E uma dessas é os cantores tradicionais, que ainda traz a tradição do forró, que mantém realmente essa tradição importante. Flávio José, Adelmário Coelho, Flávio Leandro, que muitas das vezes não estão sendo mais como devem ser valorizados, né? Que mantém a cultura do nosso Nordeste, a cultura da nossa região, do São João, do forró. 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Vamos colocar algumas participações no ar, porque vamos falar de Copa do Mundo, vamos falar um pouquinho de futebol, porque o jogo de ontem precisa ser comentado. Por aqui tem a nossa amiga Ana Brito chegando por cá, muita gente bacana. Temos também o nosso amigo Cid Clay do bairro Alvorada, Karina da Fazenda Caiçara, Patrícia, muita gente legal participando aqui conosco. Bom dia, Ana, pra você.
1: Bom dia, Aninha, tudo bem com você? Melina, que é Ana Brito do bairro Alvorada. Aninha, você me dá perguntinha, Aninha? Eu acho que sim, viu? Pensamento positivo, né? Afinal, a nação brasileira não pode desistir. Confiante, o jogo quanto foi? Me fala muita emoção, coração gelado, mas não levemos. Na verdade, vamos levar o ex, fé em Deus. Quero participar do sorteio da Viana Frios aí. Não faz promoção na Copa da Fé. Se possível, toca o dia do acordeão, misericórdia, valeu.
0: Pronto, amiga, beijo pra você sim, viu? Dia do acordeão, daqui a pouquinho tem Dio do acordeão, grande artista que nós temos aqui em Guanambi, que forró bacana. Que forró gostoso. Quem já assistiu o show de Dio aí sabe que é maravilhoso. É o forró, o verdadeiro forró arrasta-pé. Daqui a pouquinho tem Dio do acordeão, um pedido aí da nossa amiga Ana Brita. E ela acha que esse ano o Hexa vem, hein? Na opinião dela, tá com esperança. Temos que ter esperanças, né? Será que após 24 anos o Brasil conquista aí novamente o seu título na Copa do Mundo, seu título mundial? Vamos aí ter fé e acreditar. Ontem foi difícil, mas o Brasil conseguiu, viu? Ali foi, meu Deus, bem que o povo fala, olha, foi um nervoso tão grande. E o pessoal fala que nós brasileiros temos uma mania de deixar tudo pra última hora. E foi o que aconteceu ontem, rapaz. A virada aconteceu ali nos últimos segundos, praticamente, os últimos minutos mesmo. Porque senão eu acreditei, eu já estava ali crendo que o empate iria acontecer, viu? Iria terminar empate 1-1 realmente, mas o Brasil ele conseguiu o gol do Martinelli, que entrou também nos últimos minutos, viu? E conseguiu e conquistou essa virada no placar, e o Brasil levou, foi classificado para as oitavas de final. Temos a nossa amiga Luciene por aqui também, lá do bairro Alvorada. Bom dia, Lu.
2: Bom dia, Ana. Tudo bem? Aqui é Luciene do Alvorada. E sobre sua pergunta aí, Ana, com certeza somos brasileiros e temos que estar sempre com esse pensamento positivo, né? Uma Alexa. Quero estar participando aí do sorteio da semana, oferecimento Viana Frios, uma marca cada vez mais forte. Tá na 104, tá feliz.
0: Abraço, amiga, abração pra você, obrigado pela sua participação. A Lua aí tá confiante, viu? A Lua aí tá com confiança que vai conquistar o Hexa esse ano, que o Hexa vem, que o sexto título a gente vai conseguir em 2026, viu? Boa sorte, tá participando, viu? Tal do Passeio também tá por aqui, você, tal, tá na sintonia e tá nos ouvindo, o que é que você acha? Qual a sua opinião aí? Como é que tá? Pra você que tá acompanhando, tá acompanhando muito futebol, né? Eu sempre vejo ele comentando aqui no programa de Val, ele com o Manel do Ouro Branco, falando do futebol. Qual a sua visão aí? Como é que tá funcionando pra você a seleção brasileira nessa Copa do Mundo? Bom dia.
3: Bom dia, Ana Ribeiro. Tado Pastel. Olha eu de volta, Ana. Quero participar do sorteio do kit Viana Frios. Viana Frio, com a marca cada vez mais forte. Coloque meu nome no sorteio, Ana. Bom dia.
0: Bom dia, amigo.
3: E bom trabalho.
0: Tá, tinha sumido, verdade, viu? Tal, tinha sumido. Deu uma sumida, mas voltou hoje novamente. Tá participando aqui com a gente. Abração pra você. Olha só, mas vamos falar aqui, vamos falar rapidinho sobre Copa do Mundo. Isso mesmo, ontem aconteceu o terceiro jogo da seleção brasileira contra o Japão, que foi o mata-mata realmente ali contra o Japão. Estava na expectativa se seria Japão, se iria enfrentar a Holanda, mas foi o Japão. E na verdade a insegurança já bateu, porque o Japão é um time forte, viu? É um time forte e mostrou isso realmente. Eles fizeram um excelente jogo. Foi um jogo muito difícil, eu diria o maior até agora. Muito mais que o Marrocos, na minha visão, tá? É realmente um jogo bem difícil, muito concorrido ali, porque os dois times estavam realmente brigando ali pela bola, brigando pelo gol. O goleiro do Japão também, que é o Suzuki, que não parece japonês, mas parece que ele tem descendência japonesa, viu, pessoal? Pelo que eu entendi, que eu pesquisei, o goleiro do Japão, ele tem uma mistura ali de raças, viu? Mas parece que tem descendência japonesa, sim. Goleiro excelente também. Se não fosse o goleiro, viu, pessoal? Se o goleiro não fosse tão bom, eu acredito que o Brasil tinha ali conseguido de 5 a 6 gols, viu? Porque foram muitas tentativas e ele sempre na defesa. Mas o Japão ganhou muito bem, jogou muito bem, excelentemente bem. Foi um jogo muito difícil na minha visão. E eu realmente achei que não ia ter mais jeito ali. Eu achei que iria terminar no empate, iria ser num 1-1, como foi com o Marrocos. Mas o Martinelli entrou nos últimos minutos, fez essa troca aí com o Cunha e conseguiu o último gol do Brasil. Finalizamos literalmente o último minuto do segundo tempo, a não ser essa prorrogação imensa que fizeram. Eles foram mais de 10 minutos de prorrogação, uma agonia absurda e o medo de novamente vir outro gol do Japão. Meu Deus do céu, e não finalizava o jogo. Não entendemos o que aconteceu ali. Eu estava acompanhando pelo SBT, eu gosto de acompanhar a narração de Galvão Bueno. E o próprio também não entendeu o que é que aconteceu ali, que prorrogação imensa foi aquela, era 6 minutos, se tornaram 11, quase o dobro da prorrogação do tempo. E conseguimos o último gol do Brasil, 2-1, se não me engano, no terceiro minuto ali da prorrogação, né? 48 minutos do segundo tempo, pode-se dizer. Conseguimos aí ser classificados para oitavas de final. O próximo jogo acontece domingo, isso mesmo, viu? Então, ontem aquele clima, aquela cara de feriado, 2 horas da tarde, o jogo finalizou às 4. Conseguimos vencer de virada, literalmente, para o Japão, 2-1. Outro detalhe também, tá? Vamos falar aqui já sobre a Alemanha, porque é importante lembrarmos aqui do trauma que tivemos em 2014, do 7-1 contra a Alemanha. A Alemanha não está classificada, viu, pessoal? Paraguai tirou aí a Alemanha da Copa do Mundo. Que revanche que o Paraguai fizeram por nós. Não fomos nós, mas o Paraguai fez a sua parte. Mas ontem o Japão conseguiu 1-0 no primeiro tempo. E aí já ficamos um pouco desesperançosos. Na minha visão, que eu estava acompanhando, não sou muito bem entendedora do futebol, mas estou bem por dentro ali, tentando acompanhar os bastidores, entendendo um pouquinho. O primeiro tempo, eu acredito que o Brasil, ele realmente não fez um bom jogo. No primeiro tempo, o Japão jogou bem melhor. Eu acredito que muitos que acompanharam também acharam isso. O primeiro gol do Japão, né, foi realmente no primeiro tempo. Já no segundo tempo, o Brasil já voltou, acredito eu, que melhor que o Japão. Fizeram algumas trocas, o Endrick entrou, então conseguimos ali, ele ajudou bastante também. Conseguimos, o Douglas Silva, aliás, fez um excelente jogo, viu, ontem. Com certeza foi um dos grandes destaques. O Vini Júnior também sempre fazendo a sua parte, mas ontem percebemos que nos outros dois últimos jogos ele teve um destaque maior, né? E tivemos o primeiro gol do Casemiro, do Brasil, que aliás vem sendo muito criticado, né, o Casemiro, pela sua desenvoltura nos jogos, na seleção. Muita gente falando que já era para ter retirado o Casemiro ali, na verdade. Muita gente achando devagar. Mas fez o gol ontem, né? O primeiro gol contra o Brasil contra o Japão veio do Casemiro. E acreditávamos, eu já estava ali acreditando que iria terminar em empate, mas veio no último minuto do segundo tempo para o jogo finalizar, o segundo gol do Brasil veio finalmente e finalizamos aí na etapa final com 2-1. Então percebemos que o segundo tempo o Brasil já voltou com a desenvoltura melhor, né? No primeiro tempo realmente não fez um bom jogo, viu? Japão com certeza ali fez um jogo bem melhor, foi um time muito forte também, mas eu havia até visto um comentário que eu achei muito interessante. Muita gente estava desesperançosa em relação ao Brasil perder para o Japão. E eu acreditei, na verdade, né? Eu concordei, perdão, com esse comentário que eu ouvi de uma pessoa, um influenciador digital na internet, que ele diz o seguinte, que seria muito vergonhoso o Brasil perder para o Japão. Primeiro porque o Japão realmente é um time muito forte, jogam muito, porém o Brasil é uma seleção que tem 6 títulos mundiais. Nós somos pentacampeão, 5 títulos mundiais. 5 títulos mundiais, o último título em 2002. O Brasil não há nenhum título relacionado ao futebol. Não há nada relevante relacionado ao futebol, a não ser a qualidade deles, realmente jogam muito. Mas seria um tanto vergonhoso o Brasil perder, tendo esse destaque que é a seleção brasileira de futebol, todos esses títulos que foram conquistados em Copas do Mundo, perder para o Japão. Há 2 times muito fortes aí que eu acredito que se o Brasil chegar à semifinal vai enfrentar. E olha, eu tô um pouco desesperançosa que o Brasil vença, será a França e a Argentina, que vem jogando muito. Com certeza os 2 times mais fortes nessa Copa do Mundo. Então aí realmente, eu falo, ó, a seleção brasileira não tinha ali talvez tanto pique pra enfrentar a França e a Argentina. Mas tudo pode acontecer, a Alemanha foi eliminada ontem, viu? Que era um time forte, foi eliminada pelo Paraguai, que ninguém estava botando muita fé. Porém, seria muito vergonhoso realmente o Brasil perder para o Japão, viu? É uma seleção que tem 5 títulos, tem uma história enorme na Copa do Mundo do futebol brasileiro. E perder aí para o Japão, que realmente a seleção joga muito, mas não tem nenhum título relevante no meio do futebol. Mas foi um jogo difícil, mas conseguimos aí ser classificados, viu? Foi um jogo muito difícil, muito suado, meu Deus do céu. Acho que muita gente ali passou muito nervoso, aquela prorrogação imensa que não terminava, o jogo não finalizava, o que foi aquilo? 11 minutos de prorrogação praticamente, o negócio não acabava não. Eu assistindo ali, acompanhando, eu gosto de acompanhar a narração de Galvão Bueno, né? E nem ele entendeu o que aconteceu ali, né? Eu acredito que eles pensaram que tinha acabado de entrar na prorrogação, porque realmente não entendemos o que ocorreu. Mas falando agora, vamos entender o que pode acontecer para o próximo jogo, porque o próximo jogo acontece esse domingo, dia 5, viu? 5 horas da tarde. Esse próximo domingo, agora, 5 horas da tarde, acontece o próximo jogo do Brasil, as 8ª de final. Agora foi classificado aí. Vamos caminhar um pouquinho mais pra frente, vamos torcer para que tudo dê certo, continue dando certo. Mas a Alemanha que enfrentamos em 2014, tivemos aquele vexame, aquele trauma absurdo do 7-1, também foi desclassificada contra o Paraguai ontem. Eles começaram a empatar ali no 1-1, no tempo normal, e também na prorrogação, mas o Júlio Enciso, ele abriu o placar para os paraguaios, enquanto o Kai Havertz deixou tudo igual para os alemães, viu? 1-1 nas cobranças de pênaltis, e o goleiro Orlando Gil foi o destaque ao defender 2 finalizações. E o Paraguai venceu por 4-3, eliminando aí a tetracampeã mundial, a Alemanha. Então a Alemanha não joga mais nessa Copa do Mundo, foi desclassificado. O Paraguai caminhou para a frente, que revanche maravilhosa, que sabor, porque o 7-1 foi muito traumatizante para nós. Tivemos também o duelo entre Holanda e Marrocos. Marrocos tivemos o primeiro jogo contra o Brasil também. Fizeram um confronto bastante equilibrado, que foi o que aconteceu ontem também, o Brasil contra o Japão. Foi bem pau a pau, mata-mata mesmo, 2 times muito bons, no mesmo equilíbrio ali em qualidade. E terminou empatado após os 90 minutos e a prorrogação. Nas penalidades, os marroquinos foram mais eficientes e venceram por 3-2, assegurando a vaga na próxima fase e repetindo o protagonismo que já haviam demonstrado em edições anteriores da Copa. Com os resultados, o Brasil, Paraguai e Marrocos seguem na disputa pelo título, enquanto a Alemanha e a Holanda se despedem aí sobre a Copa do Mundo 2026. Agora é aguardar, ainda não sabemos quem o Brasil vai enfrentar para o domingão, viu? O próximo jogo, o quarto jogo, oitavas de finais, No domingo acontece 5 da tarde. Então vamos aguardar, vamos acompanhando aí para sabermos quem vai enfrentar. Há uma grande chance de enfrentar a Noruega, viu? Que está sendo muito falado, aliás, um dos seus jogadores, que é o Haaland, que é o pessoal tá até brincando na internet que parece que o cara foi criado em laboratório, viu? O cara é imenso, tem uma força brutal. O pessoal tá até imaginando o Brasil enfrentar aí a Noruega, mas pelo que eu venho acompanhando, a Noruega é um time ok, mas pelo que percebemos não é um grande time forte não, viu? Em relação à equipe, em relação a time. Tem um bom jogador, que é esse Haaland, que se pronuncia dessa forma, que vem ficando muito famoso agora aí na internet, ganhando um grande destaque, realmente, porque ele é muito forte, o cara corre demais, o cara parece que foi feito em laboratório, tá? Mas o time em si, a equipe em si de jogadores ali, não tem uma grande força, tá? Então, assim, tô bem tranquila. Agora, a minha visão em relação ao Brasil ganhar aí o Hexa, tudo pode acontecer, né? Não imaginávamos que o Paraguai iria eliminar a Alemanha. Porém, o Brasil enfrentando, e acredito que será mais para semifinais, a Argentina e a França, que são dois times, eu acredito que vem sendo os dois times mais fortes no momento. Eu fico um pouco desesperançosa, viu? Porque o preparo deles realmente tá bem melhor. A gente não é um time muito forte, isso é inegável. As chances deles levarem aí o título de 2026 é muito grande. A França também. Mas tudo pode acontecer, né? Após aí essa eliminação da Alemanha ontem, quem sabe realmente não conseguimos aí eliminar também a França e a Argentina. Tudo depende de um preparo. A gente percebe também que o Ancelotti, Carlos Ancelotti, que é o técnico do Brasil, ele vem fazendo um trabalho muito bacana, viu? Ontem, muitas pessoas acharam que o Neymar ia entrar, ele colocou o Martinelli. O Martinelli conseguiu o último gol do Brasil, conseguimos ser classificados. A gente percebe que, apesar desse jeitão meio bruto dele, não muito simpático que ele tem, os brasileiros não simpatizaram muito com ele, mas ele vem fazendo um bom trabalho sim, viu? O Brasil, a seleção brasileira, o time em si,

0: Argentina, viu? Provavelmente será mais para semifinais mesmo, mas vamos acompanhando agora dos próximos que serão classificados para as oitavas de final, assim como foi a Holanda, Paraguai e Marrocos. E para mais detalhes, mais bastidores do futebol com mais relevância aqui, vocês podem acompanhar às 16h, tem o Matheus Ferreira, viu? Às 16h tem o Matheusão, vai estar aqui passando todos os detalhes do jogo, todos os bastidores da Copa do Mundo, do esporte, do futebol, com muita propriedade para vocês aqui na 104, às 16h. Tal tá mandando o seu áudio aqui, vamos saber a opinião dele, ele acompanha futebol, vamos saber o que ele fala aqui para nós, com a visão dele sobre a seleção, sobre a Copa do Mundo, até o momento.
1: Ô Ana, falando aí sobre o futebol, Ana, a seleção brasileira, acredito eu que as coisas são bom sofrimento, e aos trancos e barrancos com certeza vamos chegar lá, Ana, tá na 104, tá feliz. Vamos confiar. Bom
0: dia,
1: Valente.
0: Vamos confiar, isso aí, amigo. É o que falamos, né? Não acreditávamos o Paraguai eliminar a Alemanha, que tem realmente aí 3 títulos, um time muito forte, conseguiu eliminar a Alemanha. Então, tudo pode acontecer, viu? A gente não acreditava nisso, não. As pessoas que estavam acompanhando fortemente aí, com certeza achavam que a Alemanha chegava até as semifinais, até as quartas, mas não passaram nem para as oitavas. O Brasil conseguiu, então... tem a Argentina, tem a França ainda que pode ser enfrentada. É um time muito forte, viu? Então, assim, eu fico com um pouco de receio, mas vamos ter esperança, né? A gente percebe que o time brasileiro, a seleção brasileira, teve uma evolução muito boa desde o primeiro jogo. Teve algumas mudanças positivas aí, porque vinha muito devagar desde o primeiro jogo do Marrocos. Ontem, no segundo tempo, já deu uma mudança bacana na desenvoltura deles. O Japão jogou bem melhor no primeiro tempo do que o Brasil e conseguimos aí ser classificado com muito suor, viu? Com muita raça. Não foi um jogo excelente, não, porque o time do Japão também era muito forte. As pessoas até questionaram o que é que aconteceu, porque o Brasil jogou muito no segundo jogo, que foi contra a Escócia. A questão é que a Escócia não é um grande time, não é um time forte. Eles eram um time mais fraco, então o Brasil acabou se destacando mais por conta disso, né? A Escócia era um time um pouco mais fraco em relação ao futebol. A questão técnica, o Brasil era melhor, então acabou se mostrando mais, tendo uma desenvoltura melhor, jogou muito mais que a Escócia, ganhou aí do 3-0, mas o Japão ontem já era esperado que seria um time que jogasse muito, e jogou muito, principalmente no primeiro tempo. Olha só, 11h45, rapaz, me estendi aqui, viu? Tô acompanhando a Copa do Mundo, o futebol, tô até um pouquinho viciada nisso aí, tô gostando de acompanhar os bastidores. Mas vamos de apoio cultural, daqui a pouquinho eu volto para falar um pouco mais com vocês. 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
1: Muito bem, de volta por aqui, 11 horas e 53 minutos, 11h53. Porque muitas participações ainda continuam chegando, participando do nosso sorteio. 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Mazinha tá chegando por aqui, viu? Nossa amiga Mazinha, bom dia.
2: Diana, quem tá falando aqui é Mazinha do Bar Boa Vista. Viana Frio, uma marca cada vez mais forte. 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Valeu, Ana. Ei, Ana, ontem eu passei apurada. Quando eu vi aquele outro time ganhando, eu falei assim, ai, o coração saiu quase pra boca. Corri, fui deitar, falei, ah, Brasil já era. Mas Deus ajudou, hein? Que ele lutou. E até quando ele fez 2 gols, misericórdia. Quando fez 2 gols, também quase caí da cama. Mas que eu pulei.
1: Rapaz, acho que todo mundo passou esse apuro. Na verdade, eu também tava desacreditada já. Eu falei, ah, vai terminar no 1-1, vai ficar empate mesmo. E aí, realmente, o negócio ia ser feio, viu? Foi o que eu falei aqui, seria vergonhoso pro Brasil aí. Não que o time do Japão não jogasse muito, joga muito, eles provaram isso ontem, mas a seleção brasileira tem grandes títulos, tem uma história enorme no futebol, na Copa do Mundo, e aí perder para o Japão seria muito feio realmente, né? Mas parece que Deus usou ali a entrada dos últimos minutos do Martinelli e conseguiu esse segundo gol, viu? Foi na sorte mesmo, na minha visão, viu? Ali foi sorte, realmente. Porque foi o último minuto, os últimos segundos. Deixou pra cima na hora, mas deu certo. Por aqui mais participações chegando com a gente. Abraço, Mazinha, viu? Boa sorte pra você. Acho que todos nós passamos esse apuro e aquela prorrogação de uns minutos, então nem se fale, viu? Que nervoso que todo mundo passou. Tem mais gente chegando por aqui. Ana Paula da Fazenda Queimada está por cá. Bom dia, Ana.
3: Bom dia, Ana Ribeiro. Sou Ana Paula da Fazenda Queimada. Estou na escuta, minha linda. Eu gostaria de concorrer ao sorteio. 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Tá na 104, tá feliz.
1: Abraço, amiga. Tá participando. Boa sorte pra você, viu? Abração, tudo de bom. Tem mais ouvinte por cá. Tem mais gente chegando aqui com a gente, viu? Bom dia.
4: Bom dia, Ana. Tá tudo bem com você?
1: É a nossa amiga Fabiana.
4: Aqui é Fabiana Rodrigues, do bairro Taboinha. Quero participar do sorteio da Viana Frios. Viana Frios, uma marca cada vez mais forte. Beijos.
1: Um beijo, amiga, tá participando. Boa sorte pra você. Viu? As mensagens de texto também estão por aqui. A Dalva Maria, do bairro Marabá, tá chegando aqui. O Luiz Felipe, do bairro Paraíso. Tem a nossa amiga Gabriela, do bairro Alvorada, também por aqui. Cid Clay participando conosco. Deixa eu ver quem mais tá chegando por cá. A nossa amiga Geice, lá do bairro Alto Caiçara. Abraço, viu, Geice? Um abração pra você. Tá participando, tá concorrendo. Tá ligadinho aqui no programa. Fábio também tá por cá. Bom dia, Fábio. Bom
5: dia, Ana Ribeiro. Manda alô pra nós, gente. Aqui, Rádio Ligado, trabalhando aqui. Eu vim no seu programa aí. Coloca meu nome no sorteio do kit das Vianas Frio aí. 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Valeu.
1: Valeu, amigo. Tá participando. Abração pra você. Por aqui também a nossa amiga Suzilândia, do bairro Brasília. Bom dia.
6: Bom dia, Ana Ribeiro. Sou Suzilândia, do bairro Brasília. Estou aqui ligadinha na programação. 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
1: Abraço, tá participando. Obrigada pela sua sintonia. A Poli Rocha também tá por cá. Bom dia, Poli.
7: Bom dia, Ana Ribeiro. Sou Poli Rocha aqui do Alvorada. 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Tá na 104, tá feliz?
1: Um abraço pra você, boa sorte, viu? Poli tá participando sim. Tem mais ouvinte por cá, Zélia Arlete, perdão. Arlete de Pindaí, um abraço pra todos de Pindaí que tá na sintonia. Bom dia.
8: Ana, tudo bem com você, minha linda? Aqui é a Arlete, município de Pindaí. Estou aqui ligadinha, Ana. Quero participar do sorteio da Viana Frio. Uma marca cada vez mais forte. Não faz promoção, mas cobre qualquer oferta. Quero ganhar, viu, Ana? Tá na 104, tá feliz. Um grande abraço, minha linda.
1: Abraço, amigo, tá participando. Boa sorte pra você. 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Travessa Tomás Gonzaga, centro da cidade. 11 horas e 59 minutos, ainda tem muita gente chegando aqui, mas não vai dar tempo eu conversar, continuar conversando com vocês, mas amanhã eu tô de volta, viu? A dona Ana Lúcia tá chegando por cá, tem o nosso amigo também, João, da Fazenda Pará, tá participando aqui conosco, um abraço, viu, gente? Um abração pra você, a Ediele também participando, um abraço pra vocês, mas eu vou ficando por aqui, mas amanhã eu te espero 11 horas da manhã, viu? Amanhã eu tô por aqui novamente com mais informação, música bacana, é sua participação. Que vocês tenham uma excelente terça-feira, um excelente final de mês. Hoje, dia 30, mês de junho finaliza. E até amanhã. Fiquem todos com Deus.
0: 11 horas e 59 minutos.
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Conferindo agora 12:03, começando aqui pela Rádio 104, nosso programa 104 Debate. Tudo que for do interesse da comunidade, você vai acompanhando. Saúde, educação, segurança pública, notícias policiais, entrevistas, política e esporte. Você acompanha nosso programa 104 Debate todo dia, meio-dia. Hoje é terça-feira, dia 30 de junho. Último dia do mês, 6, né? A gente vai agradecendo a você pela audiência, as amigas donas de casas, as empregadas domésticas, os chefes de família, os aposentados, pensionistas, comerciantes, comerciários, os profissionais liberais, a turma do trânsito. O nosso programa tem essa particularidade de ter grande audiência com o pessoal que nesse horário agora está se locomovendo, geralmente saindo do centro da cidade para os bairros, horário de almoço. Muita gente vai acompanhando o nosso programa pelo Rádio do Carro, muito obrigado, uma boa terça-feira. 12:04, hora certa no oferecimento da Farmácia Martins, Avenida Guanabara, na Praça do Feijão, a 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

12:05. Ontem o Brasil passou pelo Japão, né? Amar, rapaz, viu? Vou te dizer, viu? Jogo difícil, complicado, porque o Japão, ele... a gente já sabia disso, eles não são assim muito talentosos no futebol, mas também no futebol, no país como um todo e no futebol também deles, eles são organizados, né? Eles fizeram ali uns falam linha de quatro, outros falam linha de cinco, colocaram ali uns zagueiros assim, um paredão, que estava difícil o Brasil conseguir entrar fazendo as jogadas, ali articulando as jogadas, estava difícil, né? Primeiro tempo complicado, embora o Brasil tivesse a maior posse de bola, né? Como realmente teve no primeiro tempo, e num contra-ataque tomou gol. Agora, no segundo tempo, veio a mão do treinador, né? Ali foi realmente, você percebe, e isso está aí todo mundo vendo, viu, e comentando, inclusive, colunistas, analistas de esporte e tal, comentando de que o treinador foi ali no intervalo, as decisões que ele tomou. Primeiro que ele não tirou o Casemiro, né? Muita gente fala, o Casemiro, a torcida, né? Não pode faltar, não pode, já tinha tomado um cartão, meio de campo, marcador aí, às vezes não tirava o pé, não ia pro embate, para as divididas, podendo ser expulso, né? Com o segundo cartão e tal. Então, a maioria da torcida e tal achava que o Casemiro não deveria voltar para o segundo. Pois voltou. E aí a entrada do Endrick no lugar do Paquetá, né? E também o Martinelli, que muita gente fala, Martinelli, não. Quer dizer, o que ele fez, o Carlo Ancelotti, treinador da seleção brasileira, surpreendeu muita gente, achando que ele estava errado de início, mas depois viu que estava certo. Esse é o cara que entende muito de futebol, tanto é que tem no seu currículo títulos da Champions League, e por onde passou foi campeão em países diferentes, né? Na Espanha, na França, na Inglaterra, por onde passou ele foi campeão, em times grandes, né? Não é à toa, né? Ninguém vence por acaso, isso aí não tem a dúvida disso. Então, a mão do treinador e a questão da orientação, ele disse, vamos pesar na área. Aí então o que é pesar na área? O que é pesar na área? Os jogadores começam a falar, porque o treinador falou pesar na área. Que não é assim um termo muito comum aqui, pelo menos aqui na nossa região, aqui na Bahia, aqui no Nordeste e tal, no Brasil. É pesar na área, ou seja, povoar a área. Né? Colocar mais jogadores na área. Foi aí que surpreendeu a muitos, inclusive com a jogada aérea, que era um fraco do Japão. Aí alguém pergunta assim, mas não podia ter feito aquilo no primeiro tempo? Não, porque o Brasil estava tendo a posse de bola, o gol poderia sair, não saiu, e além de não sair, tomou o gol. Aí o treinador, de imediato, no intervalo, já tomou as decisões. Vamos pesar na área. Ou seja, povoar a área com jogador com maior quantidade. Não tinha um, dois, três, vamos botar quatro, vamos botar cinco, seis jogadores na área. E cruzamento. Aí atordoou o Japão. Mas o Carlo Ancelotti, o bicho é... Outra coisa. Mas ele teve peito para não colocar o Neymar, na verdade. É o que ele disse depois, né? Ele disse que estava com a expectativa ali de utilizar o Neymar na prorrogação. Ele achava que ia conseguir empatar, né? Essa era a visão dele, do Carlo Ancelotti. Vamos empatar o jogo, no jogo regulamentar. Vamos para a prorrogação, vou utilizar o Neymar. Ele falou depois
do jogo, né? Quer dizer, aquele gol do Martinelli no finalzinho do jogo não era a previsão dele. Ele achava que ia conseguir sim empatar o jogo e na prorrogação ganhar o jogo, fazer o gol. O gol, felizmente, saiu antes da prorrogação, né? Antes de ir para a prorrogação. Então, foi um jogo difícil, né? Difícil. O Japão me surpreendeu, porque assim, eu sabia da organização deles, é um time disciplinado, como tudo no Japão, é muito organizado. Tanto é que os jogadores, eles utilizam o vestiário, depois eles limpam o vestiário, aquelas pedacinhos de papel que cai no chão, alguma coisa aqui, de um aquele e tal, um copo descartado, eles limpa tudo, e os torcedores, inclusive os japoneses, eles ao ir ao estádio, alguma coisa que eles virem ali no chão e tal, eles começam a limpar. Quer dizer, é uma espécie de disciplina, de organização que eles têm, a cultura deles. Então a gente já sabia dessa disciplina do time japonês, mas eu percebi também um talento no jogador. Ele tem jogadores talentosos, hein? Eles conseguem driblar, conseguem vira o jogo, inverte a jogada, né? Dominam bem a bola, dominam bem, ou seja, não tem ninguém bobo, né? Mas me surpreendeu assim, achei que fosse bom, mas nem tanto, né? Deu trabalho, hein? Deu trabalho o tal do Japão, e eu vou te dizer, hein? Os torcedores passaram apurados. Mas ainda bem que pesou na área, ou seja, povoaram, botou mais jogadores, e aí os cruzamentos, você sabe, né? Atordoaram o japonês, porque a bola aérea não é o forte deles, né? Não é o forte deles, não. Agora, realmente, poderia ter feito pelo menos umas três ou quatro jogadas daquelas, né? No primeiro tempo, quando viu que não estava conseguindo ali, uns 30 minutos, mais ou menos, não estava conseguindo entrar na área, mas aí tinha que mudar ali, né? Você vê que o Rayan, ele no primeiro tempo ele não conseguiu fazer as jogadas, mas no segundo ele já foi para cima, driblava, né? E ele ficou meio preso no primeiro tempo, dificultou essa bola aérea na área, mas no segundo tempo ele já foi para cima, talvez alguma orientação ali no intervalo. Ou seja, o Brasil vai enfrentar ou Costa do Marfim ou Noruega, né? Aliás, deixa eu falar aqui, vocês viram o Paraguai, rapaz? Em Robério, meu amigo Robério da Solatinta, você viu, Robério? Robério é flamenguista. O Paraguai tirou a Alemanha, rapaz, da Copa do Mundo. Se falasse assim, ninguém acredita. Tem gente que não acredita, não. Ué, foi. Paraguai, vizinho nosso, que considerado time pequeno, sem tradição no futebol, tirou a poderosíssima Alemanha. Aí eu vi alguns políticos, né, postando, o sul global aqui, esses países aqui da América do Sul, né, abaixo da linha do Equador, o sul global derrubou, né, o velho continente, né, que é a Alemanha e tal, e um país importante da Ásia, que é o Japão. Mas foi sofrido, mas foi bom. Lavou a alma do brasileiro, né? Agora, é impressionante, o brasileiro ele gosta da seleção, né? No início fica assim meio, não tô botando muita fé, não quero não, mas o negócio vai crescendo, vai andando, vai aumentando, e você vê a postagem de políticos, de empresários, de artistas, de jogadores de bola, de comerciantes, de todos os segmentos da sociedade postando o momento dos gols, encontro de famílias e tal. Realmente a seleção mobiliza o Brasil. Mobiliza o país, né? Isso é bom porque a gente valoriza essa questão da nacionalidade, do respeito ao nosso país, né? Ah, foi bom, mas foi difícil. Foi difícil. Teve gente que passou apurado, né? Que a gente não aguenta pressão, não, moço. É, tem gente que não aguenta pressão. Porque é um jogo, imagina, eu perdendo o jogo. Eu falei, meu, se não empatar, vamos embora já, assim, da Copa do Mundo. Né? E tem gente que o coração começa a acelerar, pressão aumentar ou baixar. Tem gente que não pode, inclusive tem gente que não pode passar por isso. Por essa pressão, não. Tem gente que tem problema cardíaco, problema de coração. Não pode, não. Poxa, em casa aí que pessoas que morreram.
Na 1950, quando o Brasil perdeu a Copa do Mundo no Maracanã para o Uruguai, tem casos de falecimento, de morte. Pessoas que, muito apaixonadas pelo futebol, não aguentaram a pressão. O baque. Tem gente que não pode passar por esse tipo de pressão, não. Se você não aguenta a pressão, não aguenta passar por esses é uma espécie de estresse muito grande, é um estresse. Poxa, eu não importo, não. Pode vir a pressão que vier. Pode vir a pressão que vier, eu tranquilidade. Né? Igual, você vê o Ancelotti, ele não vibra muito assim com o gol, não. Ele faz a parte dele que ele tem que fazer. O que ele tem que fazer, ele faz e tal. Como é que chama isso aí? É a palavra que se dá, moço? Eu esqueci, mas daqui a pouquinho. Daqui a pouquinho eu lembro. 12 horas 16 minutos aqui no nosso programa 104 Debate. Tudo que. Zé Carneiro, menos aguenta pressão. Zé Carneiro, se ele vai assistir um jogo do Santos contra o Vasco, Ave Maria, ele passa apurado. Meu amigo. Aí o Jaildo Cotrim da Retífica Jancar, 33 anos da Retífica Jancar. Jair falou: olha. Eu ouço sempre esse programa, Saurinho. Zé Carneiro está mais famoso no seu programa de rádio do que o prefeito Nau Azevedo. Eu falei, foi porque Zé Carneiro ligou para Neymar. Nau Azevedo não ligou para Neymar. Então, por isso que Zé Carneiro ficou mais famoso. Né? 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Meu amigo Jaildo Coutrinho, obrigado, Jaildo, pela parceria, pela amizade, consideração, gente boa, meu amigo Jaildo Coutrim, 33 anos da Retífica Jancar, que também está apoiando informações do 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

Eu falei aqui ainda há pouco da característica do do Carlo Ancelotti, que é o, italiano, treinador da seleção brasileira, que ele não vibra assim quando acontece o gol. Geralmente alguns treinadores, eles vibram ali, pulam e se alegram, né, com o gol que sai da seleção, né? Então essa característica do Carlo Ancelotti, ela é considerada uma filosofia de vida criada na Grécia antiga, né, por Zenão de Sítio, né, que é o estoicismo. O estoicismo. O seu objetivo central é alcançar a tranquilidade emocional e a resiliência através da razão. Para os estoicos, a felicidade depende exclusivamente do nosso próprio controle, ensinando a aceitar os eventos externos com serenidade, né? Ou seja, é serenidade demais, né? Ave Maria. Para entender melhor como essa filosofia foca no que está sob nosso controle e como ela se aplica na prática para lidar com o mundo moderno, né? Os pilares do estoicismo baseiam-se em saber distinguir aquilo que podemos controlar daquilo que foge ao nosso domínio, né? A única coisa que é sob nosso total controle são as nossas próprias escolhas, julgamentos, opiniões e ações. Fatores externos, como a opinião dos outros, o clima ou eventos fortuitos, devem ser aceitos, né? Uma vida plena é construída através da sabedoria, coragem, justiça e temperança, né? Moderação. Seria uma espécie de estoicismo o comportamento do Carlo Ancelotti. Ele faz a parte dele, o que ele tem que fazer, o resto foge ao controle dele. Por isso ele não se emociona, ele não se grita, não abraça. Então, é sereno, moderado, moderação, temperança, né? Aquilo, né? O que está no alcance dele, ele faz. O que foge do alcance dele, ele larga para lá, como diz Nilo Coelho no debate com Jairo Magalhães, né? Então, ele foca no que tem que fazer e deixa o resto, os acontecimentos que fogem ao controle dele, ele não se apega e ele não se preocupa com isso. Então esse tipo de pessoa, de comportamento, ele deixa a pessoa tranquila, moderada, né? E ele tem aquele comportamento ali que muita gente acha estranho. Oh, como é que ele não vibrou, como é que ele não pulou, na opinião, na cabeça dele, ele faz o que tem que fazer e fez o que tem feito. E as coisas acontecem, o externo acontece sem a participação ou sem a influência, né? Ou não depende dele, portanto ele mantém a temperança e a tranquilidade. É alguma coisa assim, é estoicismo. O pessoal está falando que é isso. É perigoso ser isso mesmo, hein? Vamos seguindo, agora, como é que é? Ah, tá. Agora 12 horas 24 minutos, programa 104 Debate comigo, Salvani Cotrim, todo dia, meio-dia, tudo que for do interesse da comunidade, você vai acompanhando aqui no nosso programa de rádio. Quem foi que mandou a mensagem aí, veja aí, olha o Jair Rocha mandou aqui a mensagem, tá ligado, né? Jair Rocha, que mais aqui, o tal do pastel, né? Ancelotti, Salvani, ele estava mascando chiclete atrás do outro, muita ansiedade. Mas você viu que ele teve uma hora lá que ele não mascou chiclete, não. Ele mascou chiclete. Ele tem um negócio de mascar chiclete, né? O Ancelotti, né? Quem mais aqui que tá ouvindo? Olha aí. Ah, que o Adriano, da Câmara de Vereadores de Guanambi, hoje teve sessão na Câmara de Vereadores de Guanambi, né? Presidente da Câmara, o competente Fausto Azevedo,
Vereador Fausto Azevedo. Muita gente tá falando aí, olha, é um nome bom aí para concorrer à prefeitura de Guanambi, Salvador. Eu falei, é, realmente. Inclusive o nome dele é cotado entre os possíveis candidatos, né? Das eleições municipais. As eleições municipais, elas mobilizam mais, elas têm mais emoção do que a eleição para governador, do que a eleição para presidente. A eleição para deputado, para governador, senador, presidente, parece assim um pouco mais distante, né? Já a eleição para prefeito e vereador, elas mobilizam mais, né? 2 anos antes as pessoas começam a falar isso, aquilo, os nomes já são citados, comentados, porque o político, o prefeito, o vereador, ele está mais próximo do eleitor ali no município, né? Por isso que traz essa emoção a mais, né, para o eleitor. Então, o nome de Fausto Azevedo, presidente da Câmara de Vereadores de Guanambi, é sempre muito bem falado, muito bem comentado, né, por conta do trabalho que Fausto faz e da natureza de Fausto Azevedo. O pessoal fala, ele é tranquilo, você não vê ele alterado, você não vê ele enraivoso, você não vê ele tratar mal ninguém, é sempre tratando bem as pessoas. É a natureza da pessoa, meu amigo Fausto Azevedo, hein? É um bom quadro, um bom nome aí para disputar também as eleições para prefeito daqui 2 anos e pouco. Obrigado, Fausto, né? Sempre que pode estar ligado também ouvindo aqui o nosso programa de rádio. Fausto Azevedo, competente presidente da Câmara de Vereadores de Guanambi. O Wilson Lessa mandou aqui mensagem. Salve aí, estou ouvindo seu programa de rádio. Ei, Wilson, choveu aí, Wilson? Se não choveu, fez frio, né? Fez frio, deu um friozinho. Agora hoje tá assim, não tá tão frio, não. Agora foi. Que dia foi, moço? Foi sábado, foi domingo, hoje foi domingo, até ontem, tava frio, passou o tempo, o dia todo, nublado, né? Parecia que ia neblinar, aquele frio, agora hoje já tá mais quente um pouco, né? O clima já deu uma aquecida. Deixa eu ver quem mais aqui tá ligado, o pessoal que vai, né? Assim, eu falei aqui ainda há pouco da Costa do Marfim, Noruega, que jogam hoje, e desse jogo sai o próximo adversário do Brasil, né? O jogo é domingo, né? Domingo, 5 horas da tarde, dia 5, às 17 horas, o Brasil volta a campo pelas oitavas de final. Continua o mata-mata, quem perder vai embora, né? Então, Costa do Marfim ou Noruega? Quem é a Noruega é a que tem o Haaland, né? Você já viu o Haaland jogando? Ei, Robério, meu amigo Robério, você já viu o Haaland jogando? Haaland? Jogando? Você tá doido, marcar um homem daquilo, rapaz. Tem que ter um 3 anos pra marcar ele. O cara tem 2,10 metros de altura. O pescoço dele parece que tem assim uns 40, uns 50, quase meio metro. O tamanho, o pescoço do Haaland. Inclusive, tem muitos memes aí nas redes sociais, parecendo assim uma girafa. Rapaz, não vai ser fácil não, hein? Se for a Noruega com Haaland, vai ter que amarrar o Haaland. Pescoção. Olha aí. Então, sobre o jogo de hoje. Olha aí. A seleção brasileira, depois de vencer o Japão ontem, de virada por 2-1, aguarda o adversário para as oitavas de final da Copa do Mundo, Noruega ou Costa do Marfim. A partida entre africanos e noruegueses está marcada para hoje, às 14h da tarde. O confronto pelas 16avos de final da Copa do Mundo acontecerá no AT&T Stadium, localizado lá no Texas, né? Lá nos Estados Unidos. Quem avançar terá pela frente a equipe comandada por Carlo Ancelotti na sequência da competição. Enquanto espera, o italiano deve se preparar para os possíveis desafios que cada um dos possíveis adversários pode impor. Os noruegueses apostam na dupla Degar e Haaland. Maria. Já os marfinenses, a Costa do Marfim, exploram velocidade pelos lados, principalmente com Diamandé. O Brasil, por sua vez, chega embalado pela força ofensiva e pela grande Copa do Mundo que faz Vinícius Júnior. Agora, você sabe por que, assim, muita gente está botando mais fé na seleção brasileira? É porque, assim, 2014,
2018, 2022, o único grande jogador era o Neymar. E você botar fé só num jogador, se aquele jogador machucar, não tiver bem, acabou você, né? Por isso que não se deve botar todos os ovos da galinha numa cesta só. Porque se a cesta cair, a gamela cair, a gamela dos ovos da galinha de Jovino, não cai não, hein? Jovino falou, me copiaram na gamela, mas não me copia no chapeuzão, no chapeuzão de couro. Jovino, hein? É, ovos de qualidade, é os ovos da galinha do meu amigo Jovino Neto. Então, não se deve colocar todos os ovos da galinha numa cesta só. Porque se a cesta quebrar, ou roubarem a cesta, ou a cesta cair, aí você fica sem ovos, né? Então, o que acontece? A seleção brasileira tinha o único grande jogador, Neymar. Aí Neymar recebeu lá uma cotovelada nas costas, machucou, ficou fora, o Brasil, né, ficou pequeno. E essa seleção de agora, se você observar, não é só o Vinícius Júnior. Embora o Vinícius tenha saído bem, tenha sido assim, um grande jogador, se apresentado mais, né? Mas você vê que tem um equilíbrio. Tem o Rafinha, que é muito bem também. Tem o Matheus Cunha, tá bem. Tem o Hendrick, tem agora o Rayan, né? Tem o Paquetá, é um certo equilíbrio. O time tá assim, todo mundo tá bem, né? Então, não depende só de um jogador. Tanto é que o Neymar está aí, mas está no banco de reservas, né? Se fosse um treinador brasileiro, certamente ia sofrer uma pressão maior e seria obrigado a colocar o Neymar. Mas aí o Carlo Ancelotti disse, olha, ele se posicionou, impôs a sua impôs postura, firmeza, né? E aí tiveram que respeitar. Não, se ele tiver bem, ele entra. Se ele não tiver, ele não entra. Pode contribuir? Pode, pelo nome, pela história, pelo talento que tem, mas tem que estar bem fisicamente. Quer dizer, a postura, a firmeza e a figura do Carlo Ancelotti impôs que Neymar baixasse a bola, porque tinha que baixar, ele não está com essa bola toda, né? Então é importante demais a vinda aí do italiano, do Carlo Ancelotti, para a seleção brasileira, porque no Brasil, no momento, não tinha nenhum treinador brasileiro que tivesse a ousadia, a postura, a firmeza de colocar Neymar no banco de reserva, né? Além de colocá-lo, tem momentos que não coloca para jogar, né? Então, uma pressão inicial para que o Hendrick entrasse, ele aguardou, o pessoal pressionou, ele não aceitou, né? Quer dizer, ele tem convicções próprias, né? Interessante isso, né? Então, tudo isso tem ajudado o Brasil até agora. Vai ganhar a Copa do Mundo? Não sei, mas tem chances boas chances. Muita gente passou a acreditar mais, porque você vê assim, o time, um equilíbrio. Não é só o Vinícius Júnior, né? Embora o Vinícius tenha feito 3 gols já, né? Mas você vê que os outros jogadores vão bem, né? O Martinelli agora foi bem, o Casemiro tá bem, né? E assim, como um todo, a seleção tem um equilíbrio. Não é só aquela figura igual era o Neymar. Às vezes, quando a Copa de 94 foi o Romário e Bebeto, né? A gente vive de um time operário. Jogadores se equilibram, né? São nomes conhecidos mundialmente, mas não tem aquela estrela. Ah, você tem jogado fulano, que fulano vai resolver. Não é assim, né? Aliás, os argentinos estão invejosos do Brasil, porque eles estão dizendo, depende de Vini Independência. Os jornais argentinos falaram ontem, o Vini Independência. Quem foi que fez o gol? Caras pálidas, de argentinos. Quem fez o gol? Foi o Casemiro, o Martinelli. Embora aquela boa jogada do Vini merecia o gol, merecia o gol. Então não é só de Vini Júnior que vive o Brasil. Né? E os argentinos estão enciumados. Vini Independência, não é não, o cara pálida da Argentina. Deixa eu ver aqui. Quem é? É esse aqui. Pescoço de elefante, Savani. É verdade. O Haaland tem um pescoço. Você viu o pescoção dele?
Parece uma sariema. Sariema não, uma girafa. Um elefante. Igual o tal do pastor. É pescoço de elefante. Inclusive, tem uns membros, né? E com o pescoção assim, bem na frente dele. Agora marca aí, não é brincadeira, não. Se deixar, ele faz gol, hein? Ele tem um negócio de empurrar as pessoas, empurrar o marcador, cotovelar. Vai ter que montar ali um meio-campo forte para não deixar espaço para ele, não, hein? Não pode deixar espaço para ele, não. É isso aí, meu amigo. Tal do Pastel mandou mensagem aqui, tá ligado, acompanhando nosso programa. Eu falei de Zé Carneiro, cadê Zé? Cadê Zé, moço? Zé. Meu amigo Zé Carneiro, tá ligado? Zé. Falaram que ele era Vasco, mas pra quê, rapaz? Te deu um pinote. Epa! Zé Carneiro é santista, time grande. Você não me mandou mais vídeos, é? Aqueles vídeos bons, que você me, de vez em quando você me mandava uns vídeos bons, né? Depois não mandou mais, não sei. É porque não tem vídeo bom agora no momento. Na hora que ele tiver, manda. 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Cadê o tal mandou aqui. Pedro Luiz Henrique não aceitou o Arcelote. Cancelante é osso duro de Rui. Como é que é? Ah, sim. Pedro, quer dizer Pedro do Flamengo? É, tal. Pedro, Luiz Henrique, não aceitaram o Arcelote. Hã? O Arcelote é osso duro de ruim, é verdade. Ali tem personalidade, viu, tal? Tem personalidade. O povo queria que levasse. Leva Pedro. Pedro é aquele que não sabe fazer gol. Embora faça gol faço. Você não vê o Pedro dar um finta, você não vê o Pedro, né? Achou, ele chuta, faz, pulou, não tem ninguém marcando, cabeceia e faz. Mas segundo o Roberto da Solatinta, é o melhor atacante do Brasil. Roberto endoidou. Roberto da Solatinta endoidou, só pode. Deixa eu ver aqui, eu ia falar de que aqui, rapaz. Doutor Solon, doutor Solon, tá ligado, né? Doutor Solon Teixeira, com esse doutor Solon Teixeira, há mais de 30 anos, é meu amigo há mais de 30 anos, doutor Solon Teixeira. 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
seguindo aqui na Rádio 104, deixa comigo. 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Então o Léo, que é torcedor do Vasco, ele tá muito satisfeito com o Rayan. Aliás, o brasileiro tá satisfeito com o Rayan. Joga demais, hein? Joga 19 anos de idade. Rayan. Joga muito. Joga demais. Ave Maria. Então, da seleção brasileira, né, o Rayan? Ponteiro direito. 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

0: 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Vamos fazer o seguinte, a gente vai tomar um cafezinho, né? É rápido, ao intervalo, apoio cultural, a gente volta já no seu rádio.
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1: 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Agora, foi domingo ou foi sábado? Foi sábado? Rapaz, eu fiz uma matéria para meu amigo Rony Montalvão, da RM Frios. Joguei no site politica10.com.br, joguei também no Instagram. Você acredita que a matéria já está com quase 20 mil visualizações no Instagram, Salvani Cotrim? Eu não sei se é porque o povo gostou do Rony Montalvão, não sei se é porque gostou do site Política 10, eu não sei se é porque, rapaz, pipocou. Inclusive o Instagram fica mandando: essa matéria tá fazendo sucesso, não sei o que, estourou, hein, Rony? Rapaz, que coisa, quase 20 mil visualizações dentro de 2 dias. 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Eu tô achando é porque o pessoal quer dar, o pessoal gostou do Rony, da atividade dele, né? A distribuidora de queijos, uma empresa séria, preço bom atendimento. Eu acho que foi isso. Porque não é possível um negócio desse, não, você tá doido. É gente demais, moço. Quase 20 mil visualizações. Esse baixinho, é o baixinho bando de bola, parece Romário. Ele parece Romário mesmo, o Rony Montalvão. 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Sucesso, hein, Rony? Rapaz, a matéria lá no Instagram, no nosso site, estourou de sucesso, hein? Pipocou, estouro. Valeu Rony, meu amigo Rony Montalvão. Eu há pouco falei, olha gente, se alguém tem problema de coração, não assista jogo de futebol igual de ontem não, você tá doido, rapaz. O que eu soube de gente que pressão subiu, pressão precisou ir no médico, precisou ir. Eu vou falar, Ave Maria. Foi. Então, se você tem assim, pressão alta, né? Se você tem problema de arritmia, coração disparado, né? Coração fraco, assistiu um jogo daquele ontem, você tá doido, rapaz. Olha lá, olha o que aconteceu lá em Feira Santana. Um professor e pastor morreu. Morreu ao assistir o jogo da seleção brasileira do Japão ontem. Professor e pastor, idoso morre após infarto enquanto assistiu o jogo do Brasil em Feira de Santana. Um professor que também atuava como pastor evangélico morreu ontem após sofrer um infarto enquanto assistia a partida entre Brasil e Japão pela Copa do Mundo, né? O fato aconteceu aí em Feira Santana. Segundo reportagem do G1, a vítima foi identificada como Ocimar Aquilino de Souza Oliveira, de 66 anos. Familiares relataram que Ocimar estava na casa da mãe acompanhando a transmissão do jogo quando passou mal. Ele foi socorrido, levado para um hospital particular do município, mas não resistiu. Ainda de acordo com a família, o pastor havia relatado dores no peito, né? Os parentes afirmaram que orientaram a procurar atendimento médico, né? Planejavam acompanhá-lo ao hospital para realização de exames, né? Logo após o término da partida. O Ocimar estava em período de recesso escolar. No momento em que sofreu o infarto, a esposa havia viajado ao Rio de Janeiro para visitar familiares. Ele deixa a esposa e dois filhos, né? Além da atuação religiosa, Ocimar era professor de filosofia e sociologia na rede estadual de ensino. Lecionou por vários anos em escolas de Feira de Santana e depois passou a atuar em um colégio estadual no município de Rui Barbosa, na região aí do Piemonte do Paraguaçu, né? Esses são os casos que a gente fica sabendo, que a imprensa divulga, mas tem muitos casos que acontecem numa partida de futebol como aquela de ontem. Torcedores apaixonados não aguenta a pressão, o coração não é fácil. Se a pessoa tiver um problema de coração, é melhor não assistir esse tipo de jogo, não passar por aquele estresse, porque ontem foi difícil. A pessoa tivesse o coração assim, com alguma dificuldade, ia passar apurado, né? Então, é bom evitar, né? Fica depois sabendo, ganhou, perdeu, porque se você tiver um problema cardíaco, não é bom assistir, não. Né? Porque a pessoa pode infartar. É pressão, é emoção, é tudo, rapaz. Que isso?

0: Dia de Saraíma, irmão de Vanderlei de Saraíma lá em Campinas. Dia tem problema de coração. Ah, não assisto não, Zavali. Como é que é o nome da esposa? Como é que é o nome da sua esposa? Depois fulano nem me fala, se ganhou ou perdeu. Dia de que não assisto de jeito nenhum. Porque teve um jogo aí que ele foi assistir, passou mal. Teve que ser acudido. Né? Meu amigo Dia de Saraíma lá em Campinas mandou uma mensagem. Eu não assisto de jeito nenhum, Zavali. Ave Maria, moço. Aí depois eu fico sabendo assim, quem ganhou, quem perdeu, pergunta a esposa dele, né? Tavani, como é que vai? Vamos almoçar agora. Tá bom, Di, cuidado com seu coração, viu, Di? Cuidado com seu coração é fraquinho, né? É fraquinho, daqui a pouco você, né? Dá um piripaca aí nesse jogo, assistindo um jogo igual de ontem, viu, Di? Irmão de Vanderlei Saraíma, tá lá em São Paulo, Campinas, mandou a mensagem aqui agora, tá ligado, hein? Eu estava fazendo caminhada ali no parque da cidade quando passou por mim numa velocidade. Passou numa velocidade Joselito Nascimento da Cobara Autopeças e Serviços. Aí eu pensei rápido assim, falei, vou apressar o passo aqui para acompanhar meu amigo Joselito Nascimento nessa caminhada. Apressei o passo, fui caminhando, cansando, distante, foi ficando, não consegui acompanhar Joselito Nascimento da Cobara Autopeças e Serviços na caminhada. Ô, baixinho rápido! Parece aquele do Japão, aquele. Tem um cabelinho pintado de branco. Como é que é o nome dele? Hã? Takanu? Sei lá, eu esqueci o nome dele. Parece Joselito Nascimento da Cobara Autopeças. Olha, daqui a pouco passou por mim numa velocidade, dessa vez correndo, sabe quem? Joselito Nascimento da Cobara Autopeças e Serviços. Aí eu virei na gota serena, falei, ah, que isso? Agora, que deboche é isso? Falei, vou passar por ele igual uma ventania, igual um relâmpago de rápido, igual o Quinho da Bahia Solo, quando o Quinho era novo, jogava, agora não, Quinho, não joga mais nada. Aí eu falei assim, vou passar por Joselito Nascimento da Cobara com tudo. Só se for com tudo no chão. Não consegui, nem caminhando, ali é rápido, hein? Joselito Nascimento da Cobara Autopeças de Serviço. Depois ele me falou, olha, eu caminho e corro há 50 anos. 5 dias por semana. 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Falei, não dá pra mim não. Aí foi por isso que eu não consegui. Porque se não fosse por isso, você ia ver. Você ia ver, viu, Joselito? Joselito, na gente boa, trabalhador, correto. 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Olha, irmãos são mortos após discussão em bar na zona rural de Urandi. Olha aí, dois irmãos foram mortos a tiros, né? Durante um duplo homicídio em um bar na comunidade de Entupição, às margens aí da BR-122, aí em Urandi. As vítimas foram identificadas como Jonas Leone Santos, de 32 anos, José Kleber Souza Santos, de 34 anos. De acordo com as primeiras informações, o suspeito participava de um jogo de cartas, né? Baralho, né? Baralho, no estabelecimento, quando os irmãos chegaram no local, acompanhados de uma terceira pessoa. Pouco depois teve início uma discussão entre eles. Testemunhas relataram que, durante o desentendimento, o homem sacou uma arma de fogo e efetuou diversos disparos contra os irmãos Jonas Leone e José Kleber, né, que foram atingidos e morreram no local. Que coisa, hein? Equipes do Serviço de Atendimento Móvel de Urgência, SAMU, foram acionadas, mas apenas constataram as mortes. Após o crime, os crimes, o suspeito fugiu e até a publicação desta reportagem não havia sido localizada. Final do programa, muito obrigado a você pela audiência. Amanhã, meio-dia, nós estaremos de volta com mais um programa 104 Debate. Um abraço para você e até amanhã.
1: 1:03.
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Paz, Senhor, ouvintes, está no programa Voz da Libertação, que busca o primeiro Senhor em Cristo, pastor irmão Vanoelho. Estaremos até as 14 horas juntos, se Deus nos permitir. Novos valores, crente vencedor.

Valeu, 23:09. Hoje o culto departamento feminino. É, fica localizado o endereço da Benção, Rua Otávio Mangabeira, número 130. Você é o nosso convidado todo especial. Não fique em casa. Esforce, participe hoje à noite. Aonde as mulheres de Deus oram, Deus opera a maravilha. Aonde as mulheres de Deus adoram, Deus opera milagre. Hoje à noite, Rua Otávio Mangabeira, número 130, a partir das 19 horas. Venha, não fique em casa. Não importa a situação que você esteja enfrentando, Jesus, ele pode mudar a tua história. Então venha, participe. Hoje à noite, Rua Otávio Mangabeira, número 130, ao lado da Pousada Lara, no centro da grande cidade de Guanambi. Alegria. Débora Miranda, venha.

ouvintes, 13 horas e 12 minutos, Débora e Leia. É amanhã, quarta-feira, poderoso ciclo da oração. Já convido a todos vocês para participar amanhã pela manhã. É poderoso ciclo da oração. Estará aí o homem de Deus, o pastor Edson Teixeira. Estará a irmã Leni, sua esposa Mariana. Estará ali Santo Jejum a Deus. Então venha buscar a presença. Você que tem a oportunidade, não fique em casa amanhã. Poderoso ciclo da oração a partir das 8 da manhã até as 10 horas da manhã. Venha, participe, recebam a bênção da parte de Deus. Amanhã pela manhã. Poderoso Círculo da Oração, Rua Tauro Mangabeira, número 130. É o endereço que lhe conduz à bênção da parte de Deus.

0: 13h18, esse é o meu, esse é o seu, esse é o nosso programa, a voz da libertação, voz de Deus dentro do teu lar. Hoje à noite, reforçando o convite, não fique em casa, hoje à noite o culto, departamento feminino, estará a mulher de Deus, ali as mulheres, adorando, louvando ao Senhor. Onde as mulheres, Deus ora e Deus opera maravilha, onde as mulheres, Deus ora e Deus opera milagre, é hoje à noite, o Otávio Mangabeira, número 130, ao lado da pousada Lara. Então venha, não fique em casa, você é nosso convidado especial para participar desse culto do departamento feminino. Venha receber o milagre da parte de Deus, venha receber as bênçãos da parte de Deus, porque a Bíblia nos fala, o Senhor nos fala por intermédio da sua palavra, que o Senhor não despede o teu povo com mãos vazias. Então venha buscar ao Senhor, venha buscar o socorro, a providência da parte de Deus, porque o Senhor tem bênção para a tua vida, para a tua casa, para a tua família. Rua Otávio Mangabeira, número 130, ao lado da pousada Lara.
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2: Alegra-te, ó alma, no Senhor agora. Aleluias. Você que está triste, você está no lugar certo. Jesus enxuga as tuas lágrimas desta tarde. Jesus alegra a sua alma nesta tarde. Ó, glória a Deus.
0: É, ouvintes, 13h20, Débora Miranda, alma batida.

13h24, é aqui na 104.9 MHz de potência. Hoje à noite com o departamento feminino, venha participar. Pode ser o irmão Armando que tá aí nos ouvindo, nos assistindo nessa programação. Você que tá nos assistindo pela live, muito obrigado pela sua audiência. Muito obrigado, nosso irmão Armando, nosso irmão José Magalhães, irmã Nair, nossa irmã Creuza, nosso irmão cooperador Pedro, cooperador, cooperador, nosso irmão cooperadora. Cooperadora irmã Nalva, Deus abençoe. Ninalva do Colosso, nosso irmão cooperador Ailton, tá nos ouvindo, tá obrigado pela sua audiência.

13 horas e 26 minutos. Daqui a pouco estaremos lendo a palavra. E você está aí, pode estar preparando seu copo com água, peça de roupa, fotografias. Após a ministração aqui da palavra, estarei orando em teu favor. E Jesus garantindo a vitória. Daqui a pouquinho estarei orando. Às 13h35 estarei orando em teu favor. Então vai se preparando, teu copo com água, peça de roupa, fotografia. Daqui a pouquinho estaremos aí orando em teu favor.

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Ao Senhor empresta o que se compadece do pobre, ele lhe pagará o seu benefício. Provérbios 19:17.

13h31, muito obrigado pela sua audiência, você que está nos assistindo pela live, nos ouvindo pelo aplicativo celular, pelo aparelho sonoro de som, muito obrigado pela sua audiência nesta tarde. É hoje à noite, com o departamento feminino, já reforçando o convite, venha participar. É hoje à noite, onde as mulheres de Deus olham e Deus opera maravilha. E amanhã, poderoso ciclo da oração, amanhã pela manhã, estará ali o pastor Edson, Mariana Teixeira, sua esposa, Maleni. É onde os homens de Deus, as mulheres de Deus estão ali, tanto jejum a Deus, venha participar. O poderoso ciclo da oração, venha receber a bênção da parte de Deus. Não fique em casa, se esforce para estar participando. Sempre quando eu tenho a oportunidade, eu não perco, ali o ciclo da oração, onde vemos a manifestação do poder de Deus, porque o poder de Deus é mais forte, porque ali os homens de Deus, as mulheres de Deus estão em santo jejum a Deus. Então venha buscar a presença, venha buscar o socorro da parte de Deus. Rua Tava Mangabeiro, número 130, ao lado da Pousada Lara.

É o 13:36. Vamos estar lendo aqui a palavra de Deus. Livro de Lucas, capítulo 7, no versículo 14. E chegando-se, tocou o esquife, e os que pararam levavam, os que levavam pararam. E disse: Mancebo, te digo, levanta-te e anda. E o defunto assentou-se e começou a falar, e ele entregou a sua mãe. Ouvintes da palavra, lemos aí esses dois versículos para nossa meditação nessa tarde, onde está nos relatando, né, esse milagre, essa ressurreição desse menino que estava ali, já indo para para o enterro, já indo para ser enterrado. E vemos aqui essa história linda, essa história que está nos relatando no livro do Evangelho de Lucas, capítulo 7, sobre o filho da viúva de Naim. Vemos esse relato tremendo, onde o Senhor Jesus operou esta maravilha, onde operou este milagre na vida desta criança, na vida desse menino. O nome do Senhor foi glorificado, e todo se apoderou do temor do Senhor. A fama do Senhor correu por todas as terras circunvizinhas naquela época, por esta operação realizada pelo Todo-Poderoso. O nosso Jesus é o mesmo que operou ontem, que operou ontem, é o mesmo de hoje, é o mesmo de eternamente. O Senhor, ele ainda continua operando, o mesmo que operou na vida desta menina, desse menino, desse filho, desta mulher, da viúva de Naim, é o mesmo que de hoje. É o mesmo que estou pregando para você. Não importa a situação, não importa o que você esteja enfrentando, qual gigante que esteja diante de você. Jesus, ele é maior. Jesus, ele tem a solução para a tua causa. Jesus tem a solução para o teu problema, para aquilo que você acha que é impossível se alcançar. Jesus, ele pode mudar a tua história. Ele pode resolver. E o nome dele ser glorificado, seja na área financeira, espiritual, matrimonial. Senhor, ele tem o poder de mudar a tua história. Ele tem o poder de mudar o quadro que você está vivendo. Jesus está nos relatando por intermédio desta palavra, e vemos que o Senhor era acompanhado durante o seu ministério terreno por grandes pessoas, por grandes multidões, porque as pessoas estavam sedentas de ouvir a palavra. As pessoas estavam ali ouvindo a palavra e vendo os sinais que eram realizados pelo Todo-Poderoso. Vemos ali o Senhor sendo acompanhado por seu discípulo, por muitas pessoas que estavam ali ouvindo a palavra. O discípulo estava aprendendo, o discípulo estava sendo ali discipulado pelo nosso Senhor. E vemos aqui, o Senhor, ele faz essa promessa para aqueles que crerem. O Senhor faz esta promessa para mim, para você, que em nome dele farão coisas maiores do que essa, se nós crer. Em meu nome, diz a palavra, expulsarão os demônios, colocarão sobre a mão sobre os enfermos, eles serão curados. Senhor, tem essa promessa na minha, na sua vida, mas tem que obedecer a palavra. Tem que estar de acordo com o querer e a vontade do nosso Senhor Jesus. Esta promessa ele nos deixou no Evangelho de São Mateus. Então temos que estar na posição que o Senhor quer, para que por intermédio de nós grandes coisas venham ser realizadas pelo nosso Senhor Jesus. Temos que dar o lugar, temos que dar lugar para que o Senhor venha nos usar, para que pessoas venham ser curadas, para que pessoas venham ser restauradas. Temos que estar enquadrado dentro da palavra do Senhor, obedecendo os seus mandamentos, os seus ensinamentos. E vemos aqui esse relato desta palavra de Deus, esse filho único desta mulher que tinha perdido seu esposo. E agora, além de perder seu esposo, o sofrimento desta mulher era grande. O sofrimento dela era tremendo. Agora perde seu filho. E todos estavam comovidos com a situação desta mulher. E grandes multidões estavam ali. O povo da cidade estava comovido, estava chorando, mas ninguém poderia fazer nada. Ninguém poderia fazer nada para mudar a história dela. Todos seus amigos estavam ali consolando a respeito da situação que ela estava vivendo ali. Estava ali com aquele filho naquele caixão, mas ninguém poderia mudar a história dela. O muito que poderia acontecer dos seus amigos era consolar,
mas estava chegando alguém que poderia mudar a história dela. Estava chegando alguém que poderia e mudou a história desta mulher. Jesus Cristo Todo-Poderoso, Criador dos céus e da terra. É esse Jesus que estou pregando para você, ouvinte, nesta tarde. Ele pode mudar a tua história. Não sei qual é o vento que você está enfrentando, mas o Senhor lhe pode mudar a sua história. Ele pode enxugar as tuas lágrimas nesta tarde e entregar aquilo que você tanto almeja da parte de Deus. Seja a libertação do teu filho, da tua filha, seja a libertação do seu esposo, da sua esposa. Você tem tanto chorado, você tem tanto buscado, o Senhor, ele vai entregar essa grande vitória sobre a tua vida, sobre a tua casa, porque ele é Deus de milagre. Ele é Deus que opera por excelência. Os milagres ainda não cessou, os milagres ainda acontecem, porque o Senhor é o mesmo de ontem, de hoje, é Deus de eternamente. E Jesus, quando foi chegando à porta desta cidade de Naim, diz a palavra que se deparou com uma grande multidão. E Jesus foi entrando, e todos que estavam ali indo com o Senhor estavam ali alegres, estavam ali jubilando de alegria, porque o povo estava ali vivendo e vendo os milagres e ouvindo a palavra de Deus. E quando o Senhor vai se aproximando da porta desta cidade, se depara com esta mulher, se depara com esta outra multidão que estava ali comovida com a situação desta mulher, desta viúva de Naim.

confia e entrega nessa causa, esse projeto das mãos de Deus. O Senhor, Ele está contemplando tudo, o Senhor está vendo tudo, o Senhor, Ele tinha um propósito ao passar nesta cidade, Ele sabia a situação desta mulher, Ele sabia a situação que ela estava vivendo, mas o Senhor foi de encontro. Pessoalmente, o Senhor disse, não chores. E todos que estavam ali, parou, e disse o Senhor com autoridade, aquela criança, aquele jovem disse, amancebo, eu te digo, levanta-te. E diz a palavra que aquele defunto logo se assentou e começou a falar. E Jesus entregou a sua mãe. E diz a palavra que todo se apoderou de temor e glorificavam a Deus, dizendo, o grande profeta se levantou entre nós, Deus visitou o teu povo, e corria essa fama de Jesus por toda a Judéia, por todas as terras circunvizinhas. Esse Jesus é tremendo, ouvintes. Jesus, Ele conhece a minha, a tua vida. Muitas vezes o Senhor permite situações acontecerem na nossa vida para que o nome dEle venha a ser glorificado, para que Ele prove a nossa fé, porque a palavra de Deus nos diz que Ele prova, Ele corrige aquele quem Ele ama. Não desanimes, mas entregue nas mãos de Deus, e no tempo e na hora, o milagre vai acontecer. E o nome do Senhor vai ser glorificado sobre a tua causa, que o Espírito Santo continua falando em cada coração nesta tarde.

É, o Brito se aproxima de Sérgio, sempre estamos orando em teu favor, Senhor, meu Deus e meu Pai, Espírito Santo de Deus da verdade, ó Pai querido, ó Deus tremendo, ó Deus poderoso, toma cada ouvinte em tuas mãos nessa tarde, eu te entrego. Vá de encontro com cada ouvinte, vá de encontro com cada pessoa que está ouvindo esta programação nesta tarde, Deus. Eu repreendo todo mal, saia. Espírito da enfermidade, saia. Todo mal, saia na vida, dessa pessoa. Estou ordenando na autoridade do nome de Jesus, saia. Todo mal, toda opressão maligna, saia na autoridade do nome de Jesus, Senhor, meu Deus. Toma cada ouvinte em tuas mãos, Senhor. Unja esse copo com água, essa peça de roupa, essa fotografia, vá de encontro com cada vida. Através dessas pessoas tomarem esta água, vestir essas peças de roupa, possa alcançar a libertação, o milagre da tua parte. Deus, vá de encontro com cada ouvinte, vá de encontro com cada pessoa. Toma essa cidade de Guanambi em tuas mãos, toma o proprietário em tuas mãos, toma todos que estão ouvindo esta programação. Onde estiver chegando ao alcance da minha voz, toma todos em tuas mãos, Senhor. Abençoa, dá vitória. Toma as vidas que estão enfermas nos hospitais, Senhor, nas UTIs, nas CPIs, vá de encontro, Deus, vai entregando a vitória, o milagre, Deus Todo-Poderoso, em nome de Jesus Cristo, Senhor. Vá de encontro com cada vida nesta tarde, eu te entrego, vai dando vitória. Eu entrego, Pai amado, cada pessoa em tuas mãos e agradeço, em nome do Pai, em nome do Filho, em nome do Espírito Santo.

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13h51, esse é o meu, esse é o centro, nosso programa A Voz da Libertação, Voz de Deus, dentro do teu lar. Hoje à noite, com o departamento feminino, Rua Otávio Mangabeiro, número 130, ao lado da Poça Talara. Hoje temos o culto também, ali no bairro Beija-Flor, é hoje o culto da Reviver ali. Então venha participar também, Rua André Luiz, 282. E amanhã, um poderoso ciclo da oração, amanhã, pela manhã. Já convido a vocês, já reforço o convite para você estar participando do poderoso ciclo da oração. Rua Otávio Mangabeiro, número 130, é amanhã. É o endereço da bênção da vitória, a partir das 8 da manhã. Começa aí o ciclo da oração, vai até as 10 da manhã. Então venha participar, não fique em casa, não sei qual é a situação. Jesus, ele tem poder de mudar a tua história. A Rua Otávio Mangabeira, número 130, ao lado da Pousada Lara.

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Já estamos quase terminando essa programação, ela passa muito rápido. Estamos chegando quase ao finalzinho já dessa programação. É, hoje à noite, já reforçando o convite, Rua Otávio Mangabeira, número 130, com o departamento feminino. Venha buscar a presença de Deus. Não fique em casa. Jesus, ele tem o poder de mudar a tua história. Jesus tem o poder de mudar a tua vida. É, eu tenho poder de, tem o poder de mudar. Só ele pode transformar. Só ele tem o poder de concretizar o milagre. Hoje à noite temos amanhã também o poderoso ciclo da oração. Amanhã pela manhã, Rua Otávio Mangabeira, número 130, ao lado da Pousada Lara, no centro da grande cidade de Guanambi. É amanhã pela manhã, começa às 8 da manhã, até às 10 da manhã. Então venha buscar a presença. Não fique em casa. O poderoso ciclo da oração amanhã pela manhã. Venha buscar a presença de Deus. Vamos ouvir esse louvor. Débora, saudade da minha terra.

13h59, chegamos ao finalzinho de programação. Muito obrigado pela sua audiência, você que nos assistiu pela live, você que nos ouviu pelo aparelho sonoro de som, pelo aplicativo celular, muito obrigado pela sua audiência. Amanhã, se Deus permitir, o pastor Elcio Teixeira estará aqui nesse mesmo horário fazendo essa programação. Muito obrigado pela sua audiência, fica todos na doce e gloriosa paz do Senhor Jesus. Escuto os pés de vocês, seu irmão em Cristo, pastor Emanuel. Fica todos na paz do Senhor Jesus.

0: Jesus.
1: O programa A Voz da Libertação fica por aqui. Volte a nos ouvir amanhã, nesse mesmo horário e por esta mesma emissora. E que Deus abençoe a todos.
2: Duas horas e um minuto.
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1: Oi, boa tarde, Guanambi. Boa tarde, Brasil.

0: caras.
1: Pois é, boa tarde pra você, onde quer que você esteja, seja lá o que estiver fazendo, bebê. É, estamos por cá na 104,9 FM, Comando da Tarde, na voz Cris Produções, Cristina Pelourinho, eu, você, você e eu, até às 16 horas.
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1: Lembrando que hoje, 30 de junho, o ano é 2026 e eu te informo a hora certa pra você não passar batido, tá? 14 horas e 12 minutos, começando por cá nosso Comando da Tarde.

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1: Brasil!
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0: Me chama como você quiser, tá? Lembrando você que estamos no ar, chama aí no 999-29-1049. 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
1: Pois é, lembrando aí que você curtiu aí Amado Batista por cá, passou mais uma, né, Bê? Tá certo. E a gente agradece aí também a presença da minha amiga Alessandra aí de Pindaí, Bahia, Brasil. Veio buscar seu café, mas infelizmente eu acabei esquecendo em casa, né? Mas amanhã está em suas mãos aí, tá, bebezinha? Beijo no coração, obrigada aí pelo presente, gratidão e tamo juntas.
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1: Comando da Tarde por cá até às 16, você chama no 999-29-1049. Esse é o contatinho pra você interagir comigo até às 16, bebê. Chegando pra você aí, ó, Anitta, participação de Shakira por cá.

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1: Pois é, você curtiu aí a Anitta por cá, a participação de Shakira, tá, bebê? O contatinho aí pra você participar é o 999-29-1049. 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
1: Lembrando que a live já está rolando por cá no arroba cris2s.pelourinho. Manda um abraço aí pra uma delas que já está por cá, Priscila Machado, é o nome aí de uma das moderadoras aí do TikTok, é da Cris Produções, tá? Alô, meu amigo Nilson, um abraço pra você, também o Felipe, beijão no coração, Maurício Pinto, é isso mesmo? É, lembrei dos pintinhos aí, do pintinho de Priscila. Alô, Priscila, chama na bota, bebê. Vamos de música por cá e a gente chega assim, ó, trazendo mais uma pra você, e essa é especial, Raquel dos Teclados, Sonho Lindo é o nome da canção. Essa eu ofereço aí pra minha amiga Ana Brito no Alvorada, meu amigo Cid Clay, que deve sair nas estradas da vida aí, beijão no coração e Deus te proteja, tá, menino? Raquel dos Teclados por cá.

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1: Pois é, você curtiu aí, Raquel do Seclado por cá. Vamos aqui a um breve apoio cultural, mas já volto, tá? É só piscar.
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Pois é, tô de volta por cá, lembrando você que hoje, 30 de junho, o ano é 2026, lá vamos nós pela esquerda, porque é contramão na direita.

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0: Eu mesma, tá?

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Pois é, fazer um convite pra você que é o mais que especial, tá? Vai rolar aí dia 19 de julho. É isso, Deise? Pois é, dia 19 de julho vai rolar feijoada pra você na Associação de Moradores do bairro Beija-Flor. Lembrando aí que é feijoada beneficente, tá, bebê? Em prol aí do tratamento da nossa amiga Deise. Então, você pode estar ajudando, você pode estar colaborando, você também pode estar comprando os bilhetes aí, apenas R$30. Eu vou estar por lá, tá? Já vou garantir o meu logo de primeira para não passar batida. Então você já sabe, dia 19 de julho tem para você na Associação de Moradores do bairro Beija-Flor, Nilmara Sena, Nós no Samba, Ana Clara, Júnior Cardoso, também tem Danilo Fernandes, a voz marcante aí, tá? Não esquecendo também do B1 Domingues, Boteco dos Moreno, alô Capa, alô meu amigo Ricardo Bradesco, aquele abraço, e tem ele, Caldo Arrocha, esse é moral. Também por lá minha amiga Roberta Correia, Charles Rodrigues e Alisson do Arrocha, é isso? Tudo isso na feijoada beneficente aí da nossa amiga Deise. Então colabore, participe, compartilhe e esteja lá, tá, Brasil?

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Pois é, vamos começar as participações por cá, tá, bebê? Lembrando aí que você chama no 999-29-1049. 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E vamos abrir os trabalhos por cá, tá? Chegando por cá, minha amiga Márcia Cristina, do centro da cidade. Ela diz, boa tarde, Cris. Senti sua falta. Ah, sentiu, bebê? Bom saber, tá, menina? É bom a gente saber que a gente faz falta, né? Pois é, beijou no seu coração, tá? Ela pede aí música com Neto Brito, participação do Pablo. A cena é o nome da canção. Já pra você, tá, menina? Beijos no coração e gratidão. Obrigada pelo carinho. Chegando mais participação por cá e dessa vez quem cola, minha amiga, é Maria Silva. Oi, Maria! Boa tarde, bebezinha. Ela diz, Cris, coloca meu nome no sorteio aí do Marmita 10 da Dona Miriam. Como sempre lá, tá certo? Muito bem, aí sim, hein? Quem sabe um dia desses aí eu chego lá na sua casa te entregando. Aí você chama de novo e pede pra me chamar, tá, bebezinha? Abraço pra você. Ela quer ouvir música aí, quer ouvir música com Gustavo Lima, participação de Ana Castela, já pra você.

você aí, ó, uma das preferidas minha, tá? É, Mari Fernandes, saudade positiva, Priscila. Receba, bebê.

0: Muito obrigado,
1: Bela. 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
0: Pois é, você ouviu aí Mari Fernandes, Saudade Positiva, tá certo, oferecida aí pra Priscila. Chegando pra você a cena por cá, a pedido aí da minha amiga Márcia Cristina no centro da cidade. Em seguida a gente já traz pra você aí, ó, em seguida já tem pra você Gustavo Lima e Ana Castela.

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1: Pois é, tô de volta porque, lembrando você que hoje, 30 de junho, o ano é 2026, vamos pela esquerda porque é contramão na direita.

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0: muito forró por cá, tá, bebê? Aqui é assim, chama aí no 999-29-1049, peça aí a sua música. Quer ouvir o quê? Chama no contatinho porque tá valendo.
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0: Eu mesma, tá? E a gente manda aí aquele alô pra você que está ligadaço no Comando da Tarde pela sua 104,9 FM.

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0: passando aí, minha amiga Maria José do Bolo Mais Gostoso de Guanambi. Também toda a equipe aí da Borrifação 3018. Alô, meu amigo Jorginho, Casa dos Pássaros, GBI. Minha amiga Heloísa, também a Poliana. Rapaz, também a Poliana, não esquecendo também aí do Davi. Abraço pra vocês. Lembrando, se você quer ouvir aí o seu nome no ar, chama aí no 999-29-1049.
1: Alô!

Alô, meu amigo Neném Costa, aí no bairro Monte Pascoal, também a sua esposa Nalva, não esquecendo também da sua mãe Dio, beijão no coração, ótima tarde, e vamos pra cima, tá, bebê? Vamos pra cima com Comando da Tarde, Dio da Acordeon na área.

É, e nesse clima gostoso, vamos aí até as 16. Lembrando que eu mando um abraço aí pra minha amiga Janaína, a mãe das crianças. Alô, Alisson, alô, Ícaro. Não esquecendo também do meu amigo Geleia Motos, serviços, peças e acessórios. Rapaz, e o nome do outro agora, Geleia? E agora? Alô, meu amigo Geleia, manda aí, pai, manda aí, porque ele me aliviou aquele dia, hein, Bê? Alô, Janaína, aquele beijão no coração, tamo junto.

Pois é, lembrando você aí que sábado, dia 4 de julho, aí, ó, tem nosso amigo Sérgio dos Teclados e também Charles Rodrigues. Exatamente, lá na fazenda, lá no sítio Pedra Branca do nosso amigo Silvino. Então já sabe, né? Cola aí sabadão que muito forró pra você. E também tem aquele São Pedro especial, tá, bebê? Então já sabe, dia 4 de julho, no sítio do Silvino, sítio Pedra Branca, tem pra você nosso amigo Sérgio dos Teclados e também Charles Rodrigues. Parado.

0: Vamos com mais participação por cá, lembrando você que tá valendo aí, ó, um par de ingresso hoje, tá valendo um par de ingresso pra você falar aí o nome de um dos artistas que vai se apresentar dia 4 de julho lá no Sítio Pedra Branca do nosso amigo Silvino. Saída para Palmas de Monte Alto a 8 quilômetros de Guanambi na BR-030, tá, Bê? Então chama aí no 999-29-1049 e participe! 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
0: Então vamos embora, né? Chegando por cá, minha amiga Tayane, ela diz boa tarde, Cris. Passa a música aí de Nadson Ferinha, o nome da música é... Você brincou de amar, né, Priscila? Coloca meu nome no sorteio, já tem aí pra você Nadson Ferinha mais nova, tá? Mandar um abraço aí pra minha amiga Leide, lá no bairro Alvorada, sempre ligadona por cá. Leide Mar é o nome dela. Beijão no coração, obrigado pela sintonia, tá, bebê? Tem mais gente que fala comigo e dessa vez quem cola é minha amiga Karina da Fazenda Caiçara. Ela diz boa tarde, Cris. Ela foi lá, ó. Ela foi lá no Insta, seguiu, aí muito bem, Karina. Seguiu e me mandou aqui o print. Tá valendo, tá? Tá valendo pra você, Marmita 10 aí da dona Miriam no bairro Vila Nova. Ela diz, boa tarde, Cris, quero participar do sorteio e oferecimento Marmita 10 GBI. Karina da Fazenda Caiçara. Essa é moral.

E vamos de música por cá, lembrando você que já já tem mais participações, também tem muito mais música, tá bem? Aquela alegria, aquela positividade sempre. Dá um abraço para meu amigo Dãozinho lá em Matina, Bahia, Brasil. Alô, Dãozinho, o homem dos pintinhos, hein? Abraço para você, tá, bebê? Chegando música pedida aí da minha amiga Tayane, ela pediu Nadson Ferinha. Essa é boa, hein, Tayane? Nadson Ferinha, e o nome da canção é Você Brincou de Amar. Em seguida tem pra você aí, ó, será que dá tempo? Calabreso diz que dá, né? Então vamos soltar o nome da outra. A outra música a gente oferece aí pra Jéssica Maiara, banda Encantos, Deixe Eu Ser. Essa é boa, hein? A minha amiga Jéssica que está apaixonada. Quase não dormiu essa noite. Vai devagar, viu, coisinha?

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0: 7h46.
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2: Pois é, tô de volta por cá, lembrando você que hoje, 30 de junho, o ano é 2026, lá vamos nós para o último bloco de hoje, mas amanhã, com fé em Deus, estarei de volta por cá, tá? Se assim Deus permitir. Informando a hora certa para você não se atrasar aí, bebê. 15 horas e 43 minutos.

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0: Abraçando aí toda a equipe da Casa dos Pássaros GBI. Alô, meu amigo Jorginho, Poliana, Davi e Heloísa. Abraço pra vocês.

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0: Não importa não, tá, bebê? Mas o assunto agora é esse. 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

0: Pois é, Chicabana, por cá, tá, bebê? Vamos aí pro último bloco, mas antes a gente manda aquele recadinho especial pra você, tá? 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
0: Tá certo também.

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0: E vamos lá com as últimas participações de hoje, lembrando aí que tá valendo ingresso pra você curtir aí, tá, bebê? Tá valendo ingresso pra você curtir festa aí dia 4 de julho.

0: julho, lá no sítio Pedra Branca do nosso amigo Silvino. Lembrando que tem pra você Sérgio dos Teclados, Charles Rodrigues. É assim que ele gosta que fala. Charles Rodrigues.
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0: E vamos de participações por cá, tá, bebê? Vamos de participações por cá. Chegando por cá, nossa amiga Elisângela Costa.
3: Boa tarde, Cris. Ô, Cris, coloca meu nome, eu sou queiro, nome técnico aí. Quero ganhar. Passa qualquer música que tiver nesse programa. Só como curtir. Tem okay. 4, tá feliz.
0: Tá feliz demais, hein, Elisângela? Quer dizer que você tava tomando uma hoje, tá certo também. Chegando por cá, minha amiga Patrícia da Fazenda Caiçara, ela diz, boa tarde, Cris, quero participar do sorteio aí do Marmitas 10 GBI. Participando, tá, bebê? Já foi lá e já curtiu também. Abraço pra você e obrigada pela participação. Bora, Calabreso!

0: Pois é, meu amigo Galeguinho, transporte na área. 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
0: Chegando participação lá de São Paulo, meu amigo Marcos Gomes na área.
2: Oi, Cris, boa tarde. Quero participar aí do Comando da Tarde. Quero pedir aí uma música, Mala Sem Alça, né? Dedico aí para todos os ouvintes aí da 104.9. Também quero que você toque os parabéns para Quitéria Alexandre, né? Lá em Pernambuco, Brejão, Baixa do Imbé, né? Dedico aí para todos os ouvintes, para Maria Sofia, né? Para sua filha, para a mãe dela, também para Laizinha, para a Bete, né? A loira. Também dedico aí para Elisângela, para Priscila Machado, né? E para todos os ouvintes aí da 104.9, especialmente para você também, né? Boa tarde para minha mãe aqui na Sampa e para todos os ouvintes aí da 104.9, Comando da Tarde com a Cris Tenorinho.

0: abraço aí, meu amigo Marcos Gomes, lá em São Paulo, também a sua mãe, beijou no coração, parabéns aí aos aniversariantes, muitos anos de vida, feliz vida, tá? Curta aí até meia-noite, porque meia-noite e um, bebê, só 2027. Lembrando você que as participações já foram encerradas aqui, tá, bebê? Tem mensagem chegando por cá, mas infelizmente não vai dar tempo. Alô, minha amiga Ana Brito, abraço pra você. Menina, que final de semana foi esse, bebê?
1: Boa tarde, Cris. Boa tarde a toda a galerinha do Comando da Tarde. Gostaria, se possível, de ouvir uma música com Eduardo Costa e a carta e fecha a programação. Ofereço para toda a galera do Comando da Tarde, para meu tio Carlinhos Delcim, meu Niels, minha prima Cláudia Cosa, na fase da Amada Boa Vista, para a Lúcia Tomé de Souza, sempre na sintonia, e gostaria de participar do sorteio das marmitas aí, por apenas R$10, no bairro Vila Nova, na Castro Alves, telefone 77991278584.
0: Vai devagar, coisinha.
1: Valeu, B. Transição de quatro, tá feliz. Mexe que eu acendo o telefone. Chama, cuida.
0: Cuida, Brasil. Alô, minha amiga Selma, do Grupo Comando da Tarde, também participando por cá. Não esquecendo da minha amiga Sueli Silva, no bairro Vila Nova.
2: Boa tarde, Cris. Boa tarde, toda a galera do Comando da Tarde. Cris, colocou meu nome aí. Marmita 10, bairro Vila Nova. Valeu, Cris.
0: Valeu, Sussu! Abraçando também minha amiga Beatriz do bairro Vomitamel, participando também por cá, mas quem chega mesmo é ela, Luciene do Alvorada.
3: Boa tarde, Cris, boa tarde a todos do Comando da Tarde. 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Quero ganhar. Beijos, Cris.
0: Valeu, Luciene, abraço pra você, obrigada pela participação também por cá, meu amigo Miguel Santos. Oi, Cris, boa tarde, coloca meu nome aí no sorteio das Marmitas 10, quero participar do sorteio. Se possível, quero ouvir Zezé de Camargo e Luciano. Valeu, Brasil, beijo no coração, tá, Miguel? Tamo junto. Chegando por cá também, minha amiga Luciene Santana.
4: Isso, que você tem ótima tarde, abençoada por Deus, quero participar do sorteio das Marmitas. Bairro Vila Nova, Castro Alves, apoio cultural.
1: Foi top, viu, B? Foi top demais, você tá doida? Quero bis.
0: Cuida.
1: Top, show de bola.
0: Cuida.
1: Quer ver aí, Cris? Ei, bebê.
0: Alô, meu amigo Galeguinho Transporte, aquele abraço pra você, tamo junto aí, tá, papai? Vamos de música por cá, chegando música a pedido aí, ó, do meu amigo, Marcos, lá em São Paulo. Ele pediu Mala Sem Alça, e a gente toca agora pra você.

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3: Pois é, você curtiu aí Mala Sem Alça, pedido do meu amigo Marcos, diretamente Marcos Gomes, tá? Você pode ir nas redes sociais aí, acessar arroba Marcos Gomes é o nome dele. Cara super bacana, lindo demais, beijo pra você, tá? Sentir sua falta, sentir saudades. Abraço também pra sua mãe. Infelizmente, o Comando da Tarde chegou ao final hoje, mas amanhã eu tô de volta às 14 horas e convoco você pra estar colado aqui no mesmo horário, no mesmo bate-canal pela sua 104,9 FM, tá? A última é por conta do Pablo do Arrocha. E essa é uma especial pra meu amigo Marcos Gomes. Saudades de você, tá, cara? Chorando na chuva é o nome da canção. Fiquem todos com Deus, se cuidem e até amanhã, se Deus assim me permitir. Fiquem com Deus e Deus no comando sempre, bebê. Lembrando que não saia da sintonia, tá? Chegando aí agora meu amigo Matheus Ferreira com o programa Fiquei Sabendo.

0: nome da criança é Comando da Tarde.
1: 4:03.
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0: Pra você ligado na 104 FM, uma ótima tarde. Pra você que tá assistindo a gente pela TV Guanambi, uma excelente tarde. Estamos começando, fiquei sabendo, aqui na 104 FM e seguimos juntos até às 7 horas da noite com muita informação. Ainda hoje não fiquei sabendo, na parte que envolve o momento esportivo, vamos falar de Copa do Mundo, vamos falar de fases de 16 avos de final, vamos falar da eliminação da Alemanha e da eliminação da Holanda, a classificação heróica do Paraguai e a classificação da seleção marroquina. Já está definido o adversário do Brasil na próxima fase, nas oitavas de final. A Noruega eliminou a Costa do Marfim e com isso enfrenta o Brasil nas oitavas de final. O Brasil nunca venceu a Noruega na história. Em todo o retrospecto, os confrontos, o Brasil em momento algum venceu a seleção norueguesa. A CBF confirmou que Lucas Paquetá teve uma lesão constatada na posterior esquerda e com isso estará de fora das oitavas de final. NBA, LeBron James adia a aposentadoria e não vai jogar nos Lakers na próxima temporada. Segundo a imprensa americana, LeBron informou que vai continuar a carreira na NBA, mas decidiu jogar em outra franquia na próxima temporada. E Haddad perde na estreia de Wimbledon e chega à oitava derrota seguida. A brasileira foi derrotada mais uma vez pela uzbeque Maria Timofeva. E com isso, está eliminada do Grand Slam de Wimbledon. Essas e outras notícias a gente traz aqui na 104 FM. 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

Muito bem, vamos falar de Copa do Mundo, porque o foco nos últimos dias e nos próximos dias será a Copa do Mundo e está sendo neste exato momento. Copa do Mundo FIFA, segunda fase ou fase de 16 avos de final. Fase essa que antecede as oitavas de final. Na noite de ontem, presenciamos duas partidas excepcionais, dois jogos magistrais ao qual eu tive o prazer de acompanhar os dois. Eu fui dormir 1:30 da manhã, mas eu vi os dois jogos. Vamos começar pela ordem cronológica dos fatos, vamos começar pelo seguinte confronto, Alemanha e Paraguai. Essa partida, ela é um tanto quanto especial. Os alemães vinham fazendo uma Copa do Mundo, de certa forma, positiva. Uma fase de grupos tranquila, apesar da derrota para o Equador, foi uma passagem tranquila. E dentro de campo pegaram um adversário consideravelmente muito fácil. E os torcedores alemães, por si só, já davam a Alemanha como classificada para a próxima fase e provavelmente iriam enfrentar a França de Kylian Mbappé, que inclusive joga hoje. Mas os paraguaios são diferentes. Os alemães da Europa, acostumados no frio, no jogo tático, acostumados a disputar a Champions League, se deram de cara com os paraguaios, meu amigo. E aqui na América do Sul, aqui o pau canta. Noite de Libertadores é porrada. Ah, mas não sei. Jogo físico, meu amigo. Jogo físico. O Paraguai na noite de ontem aplicou uma retranca absurda sobre os alemães. Saiu à frente do placar no primeiro tempo, no finalzinho do primeiro tempo. No segundo tempo, posturou ali muito bem a sua defesa. Duas linhas de quatro jogadores muito bem armados que estavam fazendo o sistema defensivo da seleção paraguaia. E eles ficaram ali, apesar de terem sido vazados com um gol de cabeça do Kai Havertz, apesar de tudo isso, a seleção paraguaia conseguiu se posturar muito bem defensivamente. E ressaltar aqui a excelentíssima partida de Matias Galarza, que vem até agora sendo o principal destaque da seleção paraguaia, inclusive neste cenário onde a seleção alemã foi eliminada. Alguns jogadores do Paraguai já estão sendo observados. E o Atlético de Madrid da Espanha, muito provavelmente com a saída de alguns jogadores nessa janela de transferências, fará uma proposta formal ao senhor Matias Galarza, que pode estar indo para uma das três maiores equipes da Espanha, que é o Atlético de Madrid, que faz parte ali da Santíssima Trindade Espanhola, que é Real Madrid, Barcelona e Atlético de Madrid. Neste cenário, voltando agora para a condição da partida, fomos para a prorrogação. Apesar da Alemanha ter ali dentro de campo, nos minutos finais do primeiro tempo da prorrogação, conseguido um gol de cabeça com o Jonathan Tah, a arbitragem viu ali e computou uma falta de ataque da seleção alemã. No momento ali, o jogador da Alemanha, ele empurra o goleiro e ele tenta se recompor ali para fazer a defesa, mas acaba não fazendo a defesa. Com isso, configura-se falta de ataque e, posterior a tudo isso, gol anulado. No segundo tempo da prorrogação, o Paraguai conseguiu não só segurar a pressão da Alemanha, mas por alguns minutos ali conseguiu impor ali uma posse de bola sobre os alemães. Conseguiu dentro de campo impor uma posse de bola onde, além de segurar, conseguiu até algumas estocadas, conseguiu até alguns contra-ataques. Nos minutos finais, a Alemanha voltou aquela pressão e o Paraguai segurou até o apito final e assim pênaltis. Nos pênaltis, a seleção paraguaia venceu 4-3 nos pênaltis. O Paraguai elimina a toda poderosa Alemanha e se classifica para as oitavas de final. É a primeira vez que o Paraguai elimina uma seleção europeia de alto calibre que já foi campeã do mundo. É a primeira vez. Cara, pra vocês terem noção o tamanho desse feito, o presidente do Paraguai, 2 horas depois do final da partida, decretou feriado nacional pelos próximos 3 dias. Paraguai tá em festa, meu amigo. Assunção, as ruas de Assunção estão lotadas. O povo paraguaio está comemorando como se fosse um título de Copa do Mundo. E tem que comemorar mesmo. O feito do Paraguai foi histórico. Tanto é que alguns brasileiros simpatizaram com o feito do Paraguai, inclusive eu. Eu, particularmente, torci para o Paraguai a partida inteira.
Eu, particularmente, torci para o Paraguai a partida inteira. Em meio a tudo isso, quem será o próximo adversário do Paraguai? Ou será a França, ou será a Suécia. As duas seleções jogam hoje. Ainda vamos falar desse confronto, mas eu quero dar alguns destaques aqui para a seleção alemã, porque apesar da partida, da eliminação, a Alemanha possui sim grandes destaques, grandes nomes. O Kai Havertz, que vinha fazendo uma Copa do Mundo muito boa, era o artilheiro da seleção da Alemanha nessa Copa do Mundo, com um total de 3 gols. Dentro de campo, um exemplo de liderança nessa seleção da Alemanha, o Kai Havertz, não só isso também, como que fez uma partidaça, chegou a marcar um gol na prorrogação, mas foi anulado pela condição de uma falta de ataque. Mas temos que citar aqui, falando agora do Paraguai, o senhor Orlando Gil, atleta do San Lorenzo da Argentina, brilhou no tempo regulamentar, na prorrogação e nos pênaltis, muito seguro, defesas importantíssimas, defendeu 2 pênaltis nas cobranças e foi o nome na defesa paraguaia. Essa seleção que já teve diversos ídolos, diversos nomes, diversos jogadores que passaram, e agora Orlando Gil, que não era o goleiro titular, não era. O Gatito Fernandes, durante todo o ciclo de preparação para a Copa do Mundo, eliminatórias, amistosos, foi o goleiro titular. Porém, o Gatito, no meio do cenário, poucos jogos antes do final das eliminatórias, ele sofreu uma lesão e com isso ficou fora das redes paraguaias. O Orlando Gil assumiu, muitos desconfiaram do seu potencial, mas dentro de campo ele mostrou ao que veio, mostrou quem é, e ontem foi junto ao Matias Galarza e outros jogadores um dos principais nomes da seleção paraguaia. Inclusive, o Orlando Gil, ele está jogando agora no San Lorenzo da Argentina e já está recebendo algumas propostas, não formais, é claro, por conta da Copa do Mundo, já está recebendo algumas propostas de equipes da própria Argentina e do próprio Paraguai. O Olímpia do Paraguai, nos bastidores, já sinaliza uma provável proposta para contratar o goleiro paraguaio. Além de tudo isso, temos que citar aqui que, com a eliminação da Alemanha, o Brasil se garante como a única seleção pentacampeã pelos próximos 4 anos. Ou seja, se por acaso formos eliminados, a gente se garante ali como os únicos a terem 5 taças da Copa do Mundo em nossa estante na CBF. Em meio a tudo isso, a Alemanha sofreu uma derrota histórica, porque a Alemanha nunca havia perdido uma disputa de pênaltis na Copa do Mundo. Foi a primeira vez que isso aconteceu. Em toda a história onde a Alemanha disputou Copas do Mundo, nas 5 cobranças em que a Alemanha participou, as 5 foram dadas à Alemanha como classificada. A Alemanha venceu todas. Só que na 6ª, parece que o trem não deu certo. O Paraguai se classifica, vai enfrentar muito provavelmente a França na próxima rodada, na próxima fase, que são as 8ª de final. E um ponto que a gente tem que citar agora, falando em específico da Alemanha, é a maldição. Seja a maldição, seja azar, seja lá o que for, mas a péssima fase que a seleção alemã vem nas últimas Copas do Mundo. Porque a Alemanha, em 2002, a Alemanha chega na final, perde para o Brasil. Em 2006, a Alemanha faz em sua casa uma campanha muito boa, mas é eliminada nas quartas de final. Aí temos, em 2010, a Alemanha é eliminada de forma precoce nas 8ª de final. Em 2014, no 7-1 no Brasil, a Alemanha vence a Argentina de Lionel Messi e companhia em um jogo absurdo, uma final excepcional. Em 2018, a Alemanha é eliminada na fase de grupos. Em 2022, a Alemanha é eliminada na fase de grupos. E em 2026, a Alemanha é eliminada na segunda fase, na fase de 16avos de final. A seleção da Alemanha vive talvez o que podemos considerar o seu ponto mais baixo em mais de 100 anos de história, em mais de 100 anos disputando essa competição que é a Copa do Mundo. Então, percebe-se o atual estágio, a fase ruim que a seleção da Alemanha passa. É uma coisa absurda, você às vezes não consegue explicar, falta palavras para descrever essa situação crítica e lastimável. Em meio a tudo isso, outro jogo que tivemos ontem, esse foi mais tarde, na noite de ontem presenciamos Holanda e Marrocos.
Esse jogo aconteceu por volta das 10 horas da noite, foi para a prorrogação, terminou ali por volta das 1 da manhã. Dentro de campo, Holanda e Marrocos protagonizaram mais uma disputa de pênaltis e mais um jogo emocionante. Um jogo de recordações e memórias ao qual a seleção marroquina e a seleção holandesa não irão esquecer, irão guardar em seus corações. E um jogo de viradas e muitas emoções, a seleção do Marrocos eliminou a Holanda nos pênaltis, depois de um empate ali no tempo normal, 1-1. O que marcou essa partida foi o gol do Cody Gakpo, da seleção holandesa. Foi o que marcou essa partida, porque o Gakpo, ele vem em uma semana muito triste, uma semana muito complexa, onde ele foi informado por meio da sua família e da sua esposa, que inclusive sua esposa estava grávida, e ele foi informado ali pela sua família que no meio da gestação eles acabaram perdendo o bebê. Então foi uma semana muito triste pro Gakpo. A seleção holandesa inclusive chegou a chamar ele ali nos bastidores e falar: olha, se você quiser sair, não precisa mais disputar a Copa, você pode ficar com sua esposa, pode ficar ali com sua família. E ele falou que tava tudo bem, que ele ia ficar, é claro, com a família dele, com a esposa dele, mas que ele ainda iria disputar a Copa, que ele não ia largar os companheiros dele, ele iria sim disputar a Copa. Ele ficou ausente por um total de 5 dias, ficou ali com a esposa, com os amigos, com a família, depois voltou. E na noite de ontem marcou o gol da seleção holandesa, o gol que dava a vitória parcial para a Holanda, se emocionou muito, todos os jogadores que estavam no banco saíram, inclusive o treinador, o técnico da seleção holandesa saiu, foi lá, abraçou ele, conversou, ele se emocionou muito no momento, chorou muito. E o futebol, ele traz pra gente essas histórias, esses cenários, esses casos um tanto quanto emocionantes. A gente vê esse tipo de coisa no futebol e é um dos momentos mágicos que o futebol nos proporciona. Após tudo isso, a seleção marroquina empatou o placar, exatamente, empatou em um golaço de cabeça do Diop, um cruzamento que veio da esquerda para a direita, o Diop cabeceou com força no fundo da rede e com isso levou o jogo para a prorrogação. Em um jogo de fortes emoções na prorrogação, presenciamos um clima muito tenso e muito quente. Diversas divididas, lances entre os jogadores da Holanda e os jogadores do Marrocos que estavam ali o clima estava muito quente. A situação não era boa, as duas seleções estavam indo ali para os minutos finais de cabeça quente. Em alguns momentos, o Wergnost e o Diop chegaram ali a ter um pequeno confronto, a rolar ali uma pequena briga, mas foram separados pela arbitragem, pelos jogadores. E nos pênaltis, a seleção marroquina venceu. 3-2 para a seleção do Marrocos, que mais uma vez em Copas do Mundo faz história, elimina mais uma vez um gigante e com isso vai até a próxima fase, vai até as oitavas de final. Quem será o adversário da seleção marroquina? Bom, o provável adversário da seleção de Marrocos já está definido, é a seleção do Canadá. É o adversário, já está definido, é a seleção do Canadá, que venceu o jogo do domingo, que venceu o jogo do domingo contra a África do Sul. Muito bem. Olha, a gente vai uma pequena pausa e no próximo bloco a gente retorna para falar dos demais jogos que aconteceram hoje, que acontecerão ainda hoje, e para falar também do próximo, do adversário do Brasil que já está definido, que é a seleção da Noruega. Os noruegueses irão enfrentar os brasileiros na próxima fase, nas oitavas de final. Erling Haaland, o cometa Haaland, irá enfrentar a seleção brasileira na próxima rodada. Em Guanambi são 4 horas e 39 minutos, vamos a uma pequena pausa e daqui a pouco retornamos com mais informações.

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Muito bem, estamos de volta em Guanambi, são 4:46, 4:46, estamos de volta para falar ainda de Copa do Mundo, os demais jogos, os que acontecerão hoje e os que aconteceram na noite de ontem. Muito bem, Copa do Mundo, ainda hoje, teremos em Nova Jersey, nos Estados Unidos, França e Suécia, a partir das 6 horas da noite. Às 6 horas essas duas equipes se enfrentam, lembrando que quem vencer enfrenta o Paraguai. Se a França vencer, enfrenta o Paraguai. Se a Suécia vencer, também enfrenta o Paraguai. Agora, quem perder volta para casa chupando o dedo. Pela segunda fase, ainda hoje teremos mais um confronto. México e Equador a partir das 10 horas da noite. Quem vencer se classifica para as oitavas de final e aguarda o adversário, que será ou a Inglaterra ou a República Democrática do Congo. Ainda hoje, tivemos um jogo, um único jogo que aconteceu na tarde de hoje, agora há pouco. Noruega e Costa do Marfim. As duas seleções se enfrentaram e esse jogo, eu tive o prazer de acompanhar ele. E foi um jogo onde presenciamos duas seleções muito fortes dentro de campo e que batalharam com unhas e dentes, literalmente, por essa classificação. A Noruega venceu por 2-1, com direito a gol de Erling Braut Haaland. Erling Haaland, o cometa Haaland, venceu ali dentro de campo junto à sua seleção, inclusive marcou o gol da vitória e com isso eliminou a seleção da Costa do Marfim e classificou a seleção da Noruega para as oitavas de final. Noruega esta que enfrenta o Brasil. Muito bem, dentro de campo, no primeiro tempo, o jogo começou com a Noruega dominando a posse de bola, mas sem conseguir criar um perigo ali para a seleção da Costa do Marfim. O domínio, então, logo mudou de lado. A Costa do Marfim passou a chegar com mais qualidade pelo lado direito de ataque. E o lance que chegou mais perto do gol norueguês, ou melhor, do gol da seleção da Costa do Marfim, foi com o Pepe, que recebeu um ótimo cruzamento do Diomandé, mas finalizou sem direção. E a zaga acabou afastando para escanteio. A Noruega, que parecia sofrer para criar qualquer chance, conseguiu uma escapada pelo lado direito. Nusa marcou um belíssimo gol da entrada da grande área, bateu no ângulo sem chances para Fofaná e abriu assim o placar. A Costa do Marfim ainda voltou a atacar, mas sem tanto perigo. E o Erling Haaland ainda perdeu nesse primeiro tempo uma chance clara dentro da pequena área. Tudo isso em 49 minutos, tudo isso em apenas um primeiro tempo. Atrás do placar, a Costa do Marfim já no segundo tempo voltou do intervalo pressionando a seleção norueguesa, com jogadas de velocidade pelos lados, cruzamentos para a área, o que dava muito trabalho ali para a seleção norueguesa. Os noruegueses até chegaram com perigo, uma só vez, mas Diallo salvou em cima da linha. Minutos depois, o mesmo Diallo, em uma tarde inspirada, avançou pela área direita, tabelou com Kessier, invadiu a área e deixou a marcação para trás e com isso marcou um golaço para empatar a partida. 1-1 no placar. A Costa do Marfim, porém, recuou depois do gol e a Noruega aproveitou. Haaland, sempre ele, sempre o Erling Haaland, presente na área, recebeu livre, sem goleiro, para apenas empurrar ao gol e colocar os noruegueses em vantagem. No fim, Diallo novamente quase fez o segundo, mas os europeus estão de volta ao caminho da seleção brasileira nas oitavas de final. Dentro de campo, a seleção norueguesa venceu e mereceu ali a vitória pelo que jogou dentro de campo. A resiliência, a força, a seleção norueguesa que nessa Copa do Mundo ficou muito conhecida pelo jogo físico, um jogo de muita força, de muita garra,

0: mas também pela sua parte técnica. Dentro de campo, agora analisando o próximo adversário do Brasil, a Noruega, o Brasil nunca venceu a Noruega na história, viu? Em jogos oficiais, o Brasil nunca venceu. O time europeu, inclusive, já chegou em alguns momentos ali vencer o Brasil mais de uma vez. E o Brasil busca algo inédito, porque desde 1988, quando o primeiro confronto ocorreu, são 4 jogos com 2 empates e 2 derrotas, 2 vitórias da seleção norueguesa. O primeiro confronto foi em 88, um amistoso entre Noruega e Brasil, 1-1. O segundo confronto em 97, a Noruega venceu o Brasil por 4-2. O terceiro confronto foi justamente na Copa do Mundo em 1998, quando a Noruega venceu o Brasil. Esse jogo foi na fase de grupos. E aí o último confronto foi em 2006, um amistoso entre Brasil e Noruega. O Brasil empatou com a Noruega em 1-1. Então a gente percebe que o Brasil tem ali dentro de campo um tabu a ser quebrado contra a Noruega. Outro ponto que temos que citar aqui é que a seleção norueguesa, além de ser conhecida pela sua força física, possui dentro de campo nomes e jogadores que taticamente são muito inteligentes. Eu posso citar aqui apenas um deles, e que na tarde de hoje foi um dos principais nomes da seleção norueguesa, que foi o Martin Ødegaard. O Ødegaard, que vem de uma temporada absurda pelo Arsenal, campeão da Premier League, vice-campeão da Champions League, um dos principais nomes da equipe inglesa nessa temporada, e é a cabeça, o cérebro pensante deste meio campo, me perdoe pela minha gafe. O Martin Ødegaard, ele já vem ali na seleção norueguesa há um bom tempo como titular, e capitão, inclusive, capitão. O Martin Ødegaard, ele é um dos principais, se não o principal articulador dessa seleção norueguesa dentro de campo. Um jogador de um entendimento e uma inteligência, assim como também um posicionamento. É um jogador que ele simplesmente pode tirar um passe, um chute, um cruzamento da cartola ali do nada. Se o Brasil, dentro de campo, quiser ali a classificação, a vitória contra a seleção norueguesa, primeiro, terá que neutralizar o ataque, anulando o Erling Haaland. Marcação dupla em cima dele, não pode deixar ele passar. Mas também terá que anular taticamente Martin Ødegaard, que é o principal articulador dessa seleção, é o cérebro pensante, a cabeça que faz esse meio campo rodar. E se a seleção brasileira não se atentar com esses dois pilares, vai ser eliminada. Porque as pessoas podem falar: ah, mas é a Noruega, uma seleção desconhecida. Desconhecida, vírgula. A seleção norueguesa é sim hoje uma das seleções que vive ali um momento de ascensão. Vive talvez a sua melhor geração em mais de 50 anos. E dentro de campo estão classificados para as oitavas de final, vão enfrentar o Brasil. É claro, o Brasil também possui armas, possui também jogadores muito bons, mas tem que se manter atento. O Brasil, para essa próxima fase, terá o desfalque de Lucas Paquetá, que teve a lesão constatada e com isso está de fora das oitavas de final. Ele sentiu dores na posterior da coxa esquerda contra o Japão e seguirá um protocolo de tratamento intensivo para que haja uma possibilidade dele retornar nas quartas de final. Então o Brasil já tem esse desfalque para as oitavas. Ele seguirá ali um protocolo, um tratamento acompanhado pela equipe médica da seleção brasileira, visando, é claro, a sua recuperação, visando o seu retorno às quartas de final. Olha, em Guanambi são 4:54, vamos a uma pequena pausa e daqui a pouco retornamos com mais informações, daqui a pouco retornamos para falar de NBA e de tênis aqui na 104 FM. 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

0: Estamos de volta em Guanambi, são 4 horas e 57 minutos, 4h57. Estamos de volta para falar agora de NBA e para falar de tênis, exatamente. Vamos começar pela NBA porque o LeBron James, rodeado de polêmicas com relação à sua aposentadoria, se realmente estaria se retirando das quadras, aparentemente ele decidiu espantar todos esses boatos e decidiu deixar de lado essa situação. Ele adiou a sua aposentadoria, porém não vai jogar nos Lakers na próxima temporada. Segundo a imprensa americana, a era LeBron James no Los Angeles Lakers aparentemente chegou ao fim, mas o astro não vai se aposentar. Segundo a ESPN americana, LeBron James informou que vai sim continuar a sua carreira na NBA, mas decidiu jogar por outra franquia na próxima temporada. Ainda de acordo com a divulgação da ESPN, tivemos também a condição de uma carta de despedida divulgada aos Lakers. Algumas horas depois, o Los Angeles Lakers anunciou oficialmente que LeBron James não seguirá na equipe na próxima temporada da NBA. Em uma publicação nas redes sociais, a franquia divulgou uma carta de despedida assinada pela proprietária, a Gianni Buss, agradecendo ao astro pelos incríveis 8 anos de parceria. Temos acesso aqui à carta e tudo, mas além da condição do LeBron James estar aos seus 41 anos, uma idade consideravelmente avançada, o cara é um dos ídolos máximos do Lakers e atuou na equipe por 8 temporadas. Os responsáveis pela franquia deixaram clara a vontade de ter o astro por mais uma temporada, apesar de estar com 41 anos. Mas o LeBron, ele decidiu seguir adiante em outro lugar. Ainda que não foi informado qual será essa franquia, para onde ele vai. Ele se despede do Los Angeles Lakers e fica como um agente livre, em busca de uma nova equipe. A decisão do astro foi acordada nesta terça-feira em uma conversa com o presidente do Lakers, assim como também o CEO da agência esportiva e dentre vários outros responsáveis pela organização da equipe. É o fim de uma era absurda. Uma era, 8 longos, grandes, gloriosos anos que o Lakers vivenciou ao lado do LeBron James. 41 anos, diversos títulos, uma história magistral com direito a Hall da Fama. E na minha sincera opinião, a saída do LeBron James, o Lakers tem muito a perder. Apesar do LeBron já estar nos seus 41 anos, já estar ali um tanto quanto escanteado, é sim, um jogador que, na minha sincera opinião, pode e tem muito a agregar com a equipe. Ele deixa o Lakers deixou bem claro que ele poderia sim ficar mais uma temporada. Mas o LeBron James, ele quis sair, então ele se despede. Foram 8 longos, gloriosos anos vestindo a camisa dos Lakers. Não sabemos para onde ele irá. Mas, muito provavelmente, existem ali a condição de que ele retornará para o Miami Heat. Outros dizem que ele vai ficar como um agente livre e deve assinar com outra franquia. Mas isso só o tempo vai nos dizer. Muito bem, Guanabi, são 5 horas e 1 minuto. Última informação do tênis. Bia Haddad perdeu na estreia de Wimbledon, é eliminada e chega à 8ª derrota seguida. A brasileira está eliminada do torneio, é o 3º Grand Slam na temporada, a 8ª derrota seguida. E isso deixa bem claro a fase ruim que a Bia Haddad está enfrentando. Foi a 8ª derrota seguida de Bia, que venceu pela última vez no WTA 125 de La Bisbal, na Espanha, no fim de abril. Desde então, foi derrotada nas quartas de final deste torneio, caiu em 7 estreias seguidas em Roma, Estrasburgo, Clarins, Roland Garros, no Queens da França, no Figueroa da Foz, na Inglaterra, e agora em Wimbledon. Cara, uma péssima fase que a Bia Haddad vem enfrentando. A gente espera que ela possa se recuperar, porque nesse mesmo cenário a gente viu o João Fonseca em um começo de 2026 péssimo, com direito a alguns momentos em que ele desistiu de alguns torneios para focar ali na sua condição física. E a gente viu esse retorno absurdo dele. Ele fez um excelente Grand Slam, um excelente Roland Garros, chegando muito longe, e eu creio assim, não só acredito, que a Bia Haddad tem sim potencial, e um potencial absurdo para crescer e melhorar nos próximos jogos, nos próximos grandes lãs, não só isso também, como agora na temporada de grama. Em Guanambi são 5 horas e 2 minutos, 5 e 2. Fechamos, encerramos o momento esportivo, mas eu fiquei sabendo não acabou. Às 5h30 retornamos com a condição jornalística e com outras situações. Área policial, política, saúde, educação, economia e dentre várias outras notícias, a gente retorna às 5h30 da tarde com a chegada do Léo Dourado. Tá na 104? 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

0: Pra você ligado na 104 FM, estamos de volta. Eu fiquei sabendo, já está no ar sua parte jornalística. Tudo que aconteceu em Guanambi, na Bahia, no Brasil e fora dele, nas últimas 48 horas. Não tivemos ontem a parte jornalística, tivemos a parte esportiva, mas não tivemos a parte jornalística. Essa semana, nobre Léo Dourado, primeiramente, uma ótima tarde semana a você. Essa semana vai ser um tanto quanto atravessada, porque a gente retorna agora... Retornamos agora neste exato momento. Aí, amanhã na quarta-feira estamos aqui também. Na quinta-feira a gente faz um breve recesso por conta do 2 de julho. Feriado do estado da Bahia, independência da Bahia. Exato. Quem conhece aí de 2 de julho tá ligado, sabe o que representa o 2 de julho. Corneteiro Lopes, não só isso também, como dentre outras personalidades deste nobre feriado. E na sexta-feira paramos também porque é ponto facultativo. É.
1: Não, talvez. Teu primeiro, boa tarde pra você.
0: Boa tarde.
1: Carga grande de feriados. Isso me preocupa, viu?
0: É preocupante.
1: Mas enfim. Jogos da Copa, um ano diferente, né? Mas quem não gosta de um bom feriado? É. Detalhe que são muitos um em cima do outro e eu fico assim, às vezes, deveras preocupado. Amanhã, na verdade, teu. Aliás, na sexta-feira, na verdade, a gente não para aqui na rádio. 2 de julho para.
0: Sim.
1: Mas a prefeitura dará ponto facultativo. Eu acredito que vai haver uma condição nesse sentido aí, né? Então, assim, mais feriado pra galera.
0: Mais, né? Feriado. É claro, que a gente não para, a gente só para na quinta-feira. Na sexta-feira a gente tá aqui.
1: Colado.
0: O pessoal tá comendo, a gente vai falar aqui. O que deve é, a gente vai falar aqui. Mas, no geral, muitos pontos, muitas empresas e pessoas não estarão ali presentes por conta do ponto facultativo.
1: Se o Brasil ganhar mais uns 2 jogos aí, né? Tão bonito.
0: Meu amigo, se esse trem engrenar aí, menino, é feriado pra uma semana.
1: O ano eleitoral, o ano de Copa é um negócio bacana. Matheus, bora! Olha, nós estamos continuando, né? O nosso Fiquei Sabendo. É muito bom estar com você nessa tarde agradável de uma terça-feira, dia 30, último dia do mês de junho. Muita coisa acontecendo, meus amigos, e é óbvio que aqui você fica sabendo. Nós tivemos muitos informes da área policial do dia de ontem, dia de hoje. Nós temos muitas situações para colocar em evidência aqui no programa e nós vamos trazê-las para você. E você, claro, participa com a gente através do 99129-1049. Eu quero muito ouvir a sua voz. 99129-1049. Vamos lá, vamos trazer os informes aqui na emissora. Muita coisa mesmo, viu, amigos? Inclusive, eu quero começar trazendo aqui aquela situação de Urandi. Tá? Mas eu tenho aqui alguns desdobramentos e nós vamos falar sobre isso. É importante que seja assim. Tá? Nós tivemos, meus amigos, veja você. Essa informação já foi colocada, inclusive, pelo meu querido colega Val Rodrigues, né? Ele que apresenta o 104 Notícias aqui nas manhãs da sua rádio Cidade 104 FM. Desta tragédia que aconteceu na vizinha cidade de Urandi, tá? Trata-se do assassinato de 2 homens, 2 irmãos. Ok, meus queridos? Esse assassinato, de acordo com as informações que nos foram repassadas, aconteceu num bar, né, que fica ali às margens da BR-122, tá? E chocou toda esta microrregião. A polícia está, claro, e segue fazendo a condição da identificação das pessoas envolvidas, enfim, para entender o que houve na morte dessas 2 pessoas. Esta informação você já tem. O Val já colocou aqui no programa, os colegas já dialogaram sobre isso, chamou a atenção todos nós. Mas hoje saiu uma outra que, sinceramente, meus amigos, tem coisas que a impressão que tenho às vezes é que só acontecem aqui na Bahia. Tá? A polícia identificou uma pessoa que seria uma testemunha. A polícia identificou uma pessoa que seria uma testemunha daquele homicídio que ceifou a vida desses 2 homens em Urandi. Trata-se de um homem de 25 anos que foi, e de forma espontânea, a delegacia em Urandi, ou aqui em Guanambi, né? Não sei exatamente onde ele prestou depoimento. porque a 22ª corresponde a uma micro-região inteira. Ele compareceu até a DEPOL como testemunha para esclarecer algumas situações acerca deste duplo homicídio, tá? A polícia nos trouxe as informações afirmando que este homem teria então presenciado este homicídio. Ele seria uma testemunha, ok? Ele foi até a DEPOL de forma voluntária, tá? Ao chegar lá, ele falou assim: olha, esse rapaz de 25 anos que tem a sua idade, a identidade preservada. Ao chegar na DEPOL, ele disse: olha, eu não presenciei nada, eu não sei qual o paradeiro do autor deste crime, não tenho como afirmar isso. Estou aqui, vim de boa vontade, né? Houve a condição da apresentação e estou aqui, né? De forma voluntária para falar sobre isso. Até aí, ok. Até aí, ok. Ele já estava, inclusive, pronto para retornar ao seu lar. Só que veja você, a polícia, quando pegou o nome dele, né? Jogou no sistema que eles têm por lá, que é um sistema nacional de medidas penais. Pá! Lança o nome, eis a surpresa. Não é que a polícia constatou que existia um mandado de prisão temporário em aberto contra esse homem, que seria ali o... uma testemunha, apesar de ter dito que não viu nada, que não sabia ali onde o paradeiro do autor, enfim. Ele tinha, pesava contra este homem, um mandado de prisão em aberto. Ô Léo, mas por quê? O que que aconteceu? Por que havia um mandado de prisão em aberto contra esse rapaz? Porque, de acordo com informações da polícia, um outro homicídio ocorrido também em Urandi, só que em dezembro de 2025, que vitimou

0: este homicídio. Este rapaz de 25 anos ficou por lá. Foi detido e nessa ação também foram apreendidos R$1.343,50, isso em dinheiro, um aparelho celular, um óculos de sol, uma carteira em couro, os objetos que estavam com ele. Foram apresentados todos ali na Depol em Urandi, tá? E apenas para lembrar a você do que houve em 2025, porque veja, dois casos onde uma pessoa está aí em um envolvimento direto e no outro ele diz que não sabe de nada e que não viu o paradeiro do autor dos disparos de arma de fogo. Mas em 2025, Gilmar Carvalho de Souza, ele desapareceu, tá? Familiares encontraram manchas de sangue na residência da vítima, enquanto o seu veículo havia desaparecido, e horas depois, a Pajero Sport, que era o veículo do Mazinho, né? Ela foi localizada completamente carbonizada. Tacaram fogo no veículo no município de Pindaí. As investigações da polícia apontaram que o Gilmar foi vítima de homicídio, seguido de ocultação de cadáver. E o caso ainda segue apurado pela justiça. Vocês conseguiram compreender aqui, meus queridos amigos? Vocês conseguiram entender o que houve? Nós tivemos estes dois homens mortos neste bar lá em Urandi. Os dois irmãos foram mortos em Urandi. A polícia começa a realizar diligências em busca daquele que teria sido o algoz dos irmãos. Uma pessoa foi apontada como sabendo, ou saberia ele, do paradeiro do homem que fez os disparos de arma de fogo. No entanto, quando ele chega na delegacia, estou aqui resumindo porque já trouxe o fato, existia contra ele um mandado de prisão em aberto. Pesa contra ele, então, a condição do homicídio desse Gilmar, também na cidade de Urandi. Olha que coisa terrível viveu a cidade de Urandi. Olha que situação terrível, repito, viveu a cidade de Urandi. Agora a polícia está e segue investigando. Este homem até o momento está detido. Não sabemos o que mais pesa contra ele. É claro que existe a condição da ampla defesa, né? Ele já deve ter acionado um bom advogado. E nós estaremos aqui para entender os próximos passos de tudo isso que está sendo posto na cidade de Urandi, que foi a cidade que chamou a atenção no fim de semana por conta dessas duas situações. A morte dos dois irmãos, o homem que foi até a delegacia de forma voluntária dizer que não conhecia ou não sabia onde estava o atirador, porque alguém disse que ele era testemunha. Porém, ao chegar lá, deu o nome, olha, meu irmão, a polícia esteja preso. Existe um mandado de prisão em aberto contra você com relação ao homicídio do Gilmar. E ele foi detido. Aconteceu, meus amigos, e aqui você fica sabendo. São 5h49.
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Bora, vamos lá. Trazer outros informes para você ligado no som da sua rádio Cidade 104 FM. E tem muita informação, viu? Hoje, uma terça-feira, último dia do mês de junho, repleta de informações. Aliás, que o mês de julho ele seja tão bom quanto foi o mês de junho, viu, amigos? Que o mês de julho ele seja tão bom quanto foi o mês de junho, tá? A gente com certeza diariamente enfrenta diversos obstáculos, enfrenta várias situações na sociedade civil organizada, né? Para poder viver, pagar as contas, estar bem entre os familiares, e sabemos que não é fácil. Mas nós temos que ter sempre a condição de ter a cabeça erguida, vendo lá adiante, entendendo que esses processos apenas nos engrandecem enquanto ser humano, tá? E que o mês de julho, repito, ele possa ser

0: tão bom quanto foi o mês de junho. Um abraço a todos vocês e, portanto, aniversariantes também do mês de julho, né? E aqueles que estão aí de cabeça erguida para seguir este novo tempo que vem aí. Falando nisso, meus amigos, em seguir de cabeça erguida, olha o arerê que nós tivemos em Guanambi hoje. Essa de Urandi foi terrível, né? Mas em Guanambi teve um arerê hoje, viu? Exatamente. Nós tivemos uma confusão no banco aqui, tá? Uma confusão. A polícia foi acionada e o que foi colocado para ela é que teria uma pessoa furtado um aparelho celular por lá, tá? Mas vamos aos fatos e nós vamos dialogar sobre isso, que é importante. Uma acusação de furto aqui em Guanambi acabou mobilizando a polícia militar. Foi um arerê geral, deixa eu lhe dizer aqui logo. Foi um tumulto, foi um bafafá no centro da cidade. Tá? Aconteceu ontem aqui na cidade, tá? Uma mulher de 36 anos, ela chamou a polícia, acionou o SICOM, né? A 190, chamou a polícia. Após notar que o seu celular havia desaparecido. Vixe, meu celular desapareceu. E bate em bolsa, nada. Essa mulher estava na fila para realizar um pagamento. O detalhe, meus amigos, eu quero que você avalie isso aqui junto comigo. A gente, neste programa em especial, não tem essa de trazer nomes, não. A gente traz o fato e discute o fato, tá? É importante que seja assim. O detalhe é que essa mulher que chamou a polícia, a vítima, ela deu certeza que quem roubou o celular dela foi a pessoa que estava atrás dela na fila. Entendeu? O aparelho celular sumiu, ela estava na fila, né? E a vítima ligou para a polícia e na hora falou assim: olha, quem roubou meu celular foi esta senhora aqui atrás. Como diria o Bezerra da Silva, né? O dedão duro, ele logo apontou e falou: é você. Uma senhora de 69 anos falou: é você, tá? Rapaz, você que me ouve agora, está aí no seu carro, está em casa tomando um café, está aí dialogando com a família, pense num clima ruim que gerou ali. E polícia, gritaria e trelelê, menino chorando, uma loucura. A idosa, ela cooperou. Havia um clima de tensão naquela fila, a idosa cooperou e falou assim: olha, eu autorizo que vocês revistem a minha bolsa, revistem os meus pertences aqui, tá? Façam então o que nós chamamos de busca minuciosa, ok? Assim foi feito. A busca minuciosa na bolsa da senhora aconteceu, ela foi inclusive acompanhada pelas equipes, mas o aparelho eletrônico da solicitante não foi encontrado com ela. Para esclarecer a situação de forma definitiva, os militares e a gerência do banco pediram as imagens. Porque a polícia, eles são prepostos estatais, é o Estado que está ali. Apesar de haver ali um excelente soldado, um bom homem, uma boa mulher, mas é o Estado, são prepostos estatais. Vamos acabar com essa zorra, eu quero as imagens agora. As imagens do monitoramento interno da agência. As gravações foram checadas, o pessoal checou as gravações todas, tá? Do momento exato em que as duas mulheres estavam na fila. E nenhuma evidência de atitude suspeita ou envolvimento da idosa foi encontrado. Vocês entenderam? Em momento nenhum a mulher sequer encostou na outra. O erro dela foi estar atrás de alguém que foi tão somente acusadora, tá? Não havia ali qualquer elemento, meus amigos, ou indício que comprovasse aquele crime ou autoria por parte da senhora idosa. A suspeita foi descartada, né? A condição ali de dessa senhora ter levado o celular. A polícia militar encerrou a ocorrência ali, orientou a dona do aparelho a ir a Depol para registrar formalmente o extravio do aparelho, tá? Para que investigações sejam colocadas, enfim, a partir de agora o que cabe à lei aí seria posto. Mas eu quero dialogar com vocês aqui, você que me ouve. Olha aqui o que eu vou dizer agora. Toda história tem dois lados. Toda e qualquer história tem dois lados. As pessoas tendem, por vezes, serem tão somente acusadoras. Ser acusador é muito fácil. Você apontar dedo e dizer assim: foi fulano que fez. E foi assim, assim, assado. Ser acusador é simples. Só que cabe a quem acusa o ônus da prova. Porque poderiam ter... Funciona assim, isso aí é um processo legal. Poderia todo mundo aqui ter ido para a delegacia. Gente presa, inclusive, e até se provar o contrário, levaria um tempo, mas se provaria. Mas Deus foi tão bom com essa senhora, que ela estava na fila do banco. Haviam ali câmeras de segurança. Olha só como Deus é justo. As câmeras mostraram toda a movimentação, ela sequer encostou na mulher que estava na frente. Mas a senhora que estava à frente, ela apontou o dedo e de forma veemente ela disse: foi você que roubou meu celular. Agora imagine se é um local que não tivesse ali as câmeras de segurança, se é um local com uma movimentação menor, o que que não aconteceria com essa senhora de 69 anos? Ela ia presa, ela iria detida, claro, porque este é o processo. Ela iria ser conduzida, eu não tenho dúvida. Estava na fila, houve uma acusação, o aparelho não foi encontrado, a senhora vai ser conduzida. Não encontrando aparelho, detida. Até que se prove o contrário, algo assim iria acontecer. Veja você, mas eu repito, o bom Deus é tão justo com os seus. As câmeras funcionando, tudo certinho, porque houve um tempo, inclusive, que as câmeras desse banco não estavam funcionando bem não, viu? Você diz porque houve um outro problema e as câmeras só pegaram a questão parcial de uma situação que houve há um tempo atrás. Mas que bom que já foi resolvido, e que bom que foi resolvida também essa situação dessa mulher na fila com essa senhora. E um conselho que eu lhe dou, você que me ouve aqui agora, para fazer uma acusação tão grave quanto essa, tenha certeza do que está havendo. Imagine, Mateus, estarmos nós numa fila e de repente eu acusar você, falar: foi você.
1: Sem provas.
0: Absolutamente nada. Foi você. Olha, repito, cabe a quem acusa o ônus da prova. Tá? Mas hoje é muito fácil falar o que quer, fazer o que quer. Repito, que bom que haviam ali as câmeras de segurança funcionando e funcionando bem. Porque senão nós poderíamos ver aí uma injustiça acontecendo. Tá? É assim. Aconteceu e aqui você fica sabendo.
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0: Bora! Agora são 5 horas e 58 minutos, 5h58, meus amigos. Nós temos muita coisa para colocar aqui em evidência já já, mas eu quero dar ênfase a você, Mateus. Porque o Brasil, você fez uma avaliação do Brasil ontem, show, lindo. Inclusive, olha como é o ser humano, né? Olha como é o ser humano. Meter o cacete no Casemiro. Esse cara não joga nada. Esse Casemiro é um aleijado. Tira o cara daí. Aí o Casemiro vai, creu, mete um gol.
1: Mete logo um golzão, filho.
0: Aí é o Casemiro. Nunca duvidei.
1: É o Cazé.
0: O velho Cazé. Jogar é aí. Isso aqui é uma referência. Rapaz. E me lembrei do Doquinho do Coxinha das Garras da Patrulha. Na boa, bicho. Que é isso?
1: Semi-autarquia.
0: Ora, que aí, meu caminhão carregado de o melhor do futebol. Tá pensando o quê? Mas eu quero saber o seguinte, Teo. Isso aí já passou. Agora é aguardar, né? E aguardar quem? A Noruega, que passou agora há pouco. Fala comigo, Matheus, sobre a Noruega, que estará aí logo em breve enfrentando a seleção brasileira do grande Casemiro. Nunca duvidei de Cazé.
1: Muito bem, o Brasil, na tarde de ontem, venceu a seleção japonesa com um drama e uma pressão absurda. O jogo, resumindo bruscamente, o jogo do Brasil ontem se resumiu mais em raça do que técnica. Os minutos finais deixam essa situação bem explícita. O Brasil vence a seleção do Japão e enfrenta a seleção da Noruega. Alguns podem falar: ah, mas a Noruega é desconhecida, mas a Noruega...
0: Quem é a Noruega?
1: Não tem tantos nomes assim. Pelo contrário.
0: Tem.
1: A seleção norueguesa vive talvez o que é a sua geração de ouro e a melhor geração em mais de 50 anos. Inclusive, o Brasil nunca venceu a Noruega. Em 4 confrontos, o Brasil nunca venceu a Noruega. São 2 empates e 2 derrotas para a seleção brasileira. O Brasil já tem esse tabu pela frente. Inclusive, em 97, a Noruega aplicou um sonoro 4-2 sobre o Brasil. de Ronaldo Fenômeno na época. Ronaldo estava no ataque, jovem Ronaldo, que não era considerado fenômeno naquela época. A seleção norueguesa venceu, na tarde de hoje, a seleção da Costa do Marfim. Inclusive, tive o prazer de acompanhar essa partida, um jogo excepcional. Duas seleções que, dentro de campo, fizeram um jogão. A seleção norueguesa possui hoje o seu maior holofote, que é justamente o Erling Haaland, centroavante do Manchester City, campeão da Champions League, multicampeão por onde passou, revelado pelo Borussia Dortmund. Ele que é um jogador que dispensa comentários, mas além de ser o craque do time, carrega o estigma de ser um artilheiro da seleção norueguesa. Em 53 jogos, são 60 gols marcados e é o artilheiro da seleção na Copa do Mundo. Além do Erling Haaland, a seleção norueguesa hoje possui o cérebro, aquele que é responsável pela articulação do meio-campo e, consequentemente, do elenco, o Odegaard, Martin Odegaard, meio-campista do Arsenal, que nessa temporada ele foi campeão da Premier League, vice-campeão da Champions League. Não só isso também, como é um dos principais nomes da seleção, treinada pelo Stelis Bokalem. Sim, eu consegui pronunciar isso. É uma conquista muito grande para minha pessoa. É uma
0: palma.
1: Mas voltando para essa condição da seleção norueguesa, além desses dois jogadores, a seleção norueguesa possui outros grandes nomes. No ataque possui o Alexander Slott, centroavante do Atlético de Madrid, inclusive vem fazendo uma baita temporada, são 37 gols só nessa temporada. O Jorgen Larsen, centroavante, campeão com o Crystal Palace na Conference League. No meio-campo, além do Martin Odegaard, possui o Frederik Austeners do Benfica e o Sander Bridge do Fulham. A defesa é formada pelo Julian Reysson do Borussia Dortmund, o Christopher Ayer do Brentford e o Leo Otsgaard do Genova da Itália. E o goleiro é o Orjan Niland do Sevilha. É uma seleção que possui sim grandes nomes, grandes jogadores. Destacar aqui principalmente o Erling Haaland e o Martin Odegaard, mas possui outros nomes que vêm em uma ascensão no futebol europeu. É claro, a seleção brasileira também possui grandes nomes, também possui grandes jogadores. Mas o Brasil tem que abrir o olho. Se quiser vencer a seleção norueguesa, primeiramente, neutralizar o ataque, neutralizar a pessoa do Erling Haaland, que é um brucutu. Meu amigo, o cara, ele, você pode depois pegar e separar, ele é um jogador que, além da sua velocidade, ele possui uma força física absurda, um posicionamento. Cara alto, meu amigo, 108, oh, rapaz.
0: Ele me lembra muito o Lukaku, o belga.
1: 1,87, meu amigo. Esse cara na área é um terror, é um terror. Além dele, neutralizar o meio campo, Martin Odegaard, que é o cérebro, é a cabeça pensante desse meio campo da seleção norueguesa. Brasil e Noruega, neste domingo, às 5 horas da tarde, o Brasil enfrenta a Noruega. É um jogo difícil. A seleção brasileira tem pela frente mais uma seleção europeia e os europeus, nos últimos anos, se tornaram um tanto quanto complicados para a seleção brasileira. Em 18 foi a Bélgica, em 22 foi a Croácia. Agora, em 26, o Brasil enfrenta a Noruega. Se vencer, vai para as quartas de final. Se perder, dá adeus à Copa do Mundo.
0: Ok, Matheus, estaremos atentos então.
1: Exatamente.
0: Valeu, passou a Noruega, senhoras e senhores, estaremos então ligados em tudo. Aliás, Matheus, falando em seleção brasileira, antes de chamarmos o padre,
1: claro,
0: Ezequiel Dalpozo,
1: claro,
0: você lembra de Pablo Marçal?
1: Lembro, pilantra, viu?
0: Todo,
1: pilantrinha.
0: Todo cheio de coisa ele, né?
1: É.
0: Pablo Marçal está cobrando R$500, pelo menos cobrou no jogo contra o Japão, pra quem quisesse assistir o jogo do lado dele.
1: R$500?
0: É, ele falou assim, ó, Mateus, um exemplo. Léo, Matheus, vocês querem assistir o jogo do meu lado? Se eu dissesse sim e o Matheus dissesse sim, R$1.000. 500 do Matheus, 500 mil. Nós teríamos que pagar.
1: R$500 pra ver o jogo com um pilantra desse? Esse cara deve ser um puxo, meu amigo.
0: Deixa eu lhe dizer uma coisa. O povo caiu matando. O povo caiu, mas caiu de cacete pra cima do Marçal. O Marçal, repito, influenciador, ex-candidato à
1: Prefeitura de São Paulo.
0: Isso.
1: Da cadeirada.
0: Cadeirada, exatamente, ele da Atena.
1: Não da Atena.
0: Cobrou, minha gente, R$500 pra você que está me ouvindo agora assistir um jogo do lado dele. Ó, você quer ter o prazer de assistir o jogo do lado do Pablo Marçal? Pague quinhentão, estou aqui. Rapaz, eu achei de uma grosseria.
1: Nem de graça. Não. Nem de graça, ele, nem de graça.
0: Se eu tivesse doente e falasse, isso aqui vai curar, não vou.
1: Não.
0: Você vai perder a perna, perco a perna. Não tem problema.
1: Não tem problema.
0: O cara cobrou.
1: De muleta.
0: O cara cobrou R$500. Isso no jogo do Haiti. E parece que, de acordo com a seleção e avançando, o valor é um pouco mais caro. Oh, meu Deus.
1: Existe um ditado que é passado de geração para geração.
0: Claro.
1: Todo dia acorda um malandro e um otário. E quando os dois se encontram, dá negócio.
0: É verdade.
1: Esse ditado, ele já é passado de geração para geração. O malandro tá pagando 500, o otário é quem vai ver o jogo do lado dele.
0: Eu não pagaria.
1: É, também não.
0: Enfim, coisas do mundão, né? Vamos ouvir o recado do Padre Ezequiel Dalpoz. Daqui a pouquinho nós vamos trazer outros informes para você e o recado também dos nossos nobres apoiadores.
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5: Olá, meu amigo, olá, minha amiga ouvinte. Alegria estar com você nesta hora, neste momento, no fim de tarde, terça-feira. Estamos juntos para rezar, para pensar sobre a vida, meditar e acolher a bênção que Deus quer nos dar. Afinal, Deus está sempre querendo nos abençoar. Ele está sempre pronto. Basta abrirmos o nosso coração, sintonizarmos com Ele, fazermos o bem. O pensamento de hoje é: não despreze um bom conselho, só porque ele chegou de lábios que você julga menos puros. Deus ajuda os homens por meio dos próprios homens, e às vezes se serve de pessoas que não são perfeitas para dar-nos avisos importantes. Meditemos a canção.

0: Rezemos juntos. O anjo do Senhor anunciou a Maria, e ela concebeu do Espírito Santo. Ave Maria, cheia de graça, o Senhor é convosco, bendita sois vós entre as mulheres, e bendito é o fruto do vosso ventre, Jesus. Santa Maria, Mãe de Deus, rogai por nós, pecadores, agora e na hora da nossa morte. Amém. Eis aqui a serva do Senhor, faça-se em mim segundo a vossa palavra. Ave Maria, cheia de graça, o Senhor é convosco, bendita sois vós entre as mulheres, e bendito é o fruto do vosso ventre, Jesus. Santa Maria, Mãe de Deus, rogai por nós, pecadores, agora e na hora de nossa morte. Amém. E o Verbo se fez carne e habitou entre nós. Ave Maria, cheia de graça, o Senhor é convosco, bendita sois vós entre as mulheres, e bendito é o fruto do vosso ventre, Jesus. Santa Maria, Mãe de Deus, rogai por nós, pecadores, agora e na hora de nossa morte. Amém. Rogai por nós, Santa Mãe de Deus, para que sejamos dignos das promessas de Cristo. Oremos. Derramai, ó Deus, a vossa graça em nossos corações, para que, conhecendo pela mensagem do anjo a encarnação do vosso Filho, cheguemos por sua paixão e cruz à glória da ressurreição. Por Cristo nosso Senhor. Amém. E agora sobre você, a bênção de Deus. Por intercessão de Nossa Senhora, o Deus de amor que está sempre em atividade, que está sempre olhando por nós, abençoe a tua casa, a tua vida, o teu trabalho, aquilo que precisa de resolução, as tuas decisões, e te conduza a uma vida sempre mais plena, mais feliz e mais vibrante. Deus quer ver você buscando o melhor todos os dias. Por isso, Ele te abençoa. Em nome do Pai, do Filho e do Espírito Santo. Amém. Eu quero convidar você a nos seguir no Instagram. Procure Padre Ezequiel no Instagram e aí nós ficamos mais sintonizados. Um grande abraço, uma ótima noite, um bom descanso e até amanhã.
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0: Vamos lá, nós já estamos de volta aqui na sua rádio Cidade 104 FM, são 6h14 em nossa linda Guanabi, 6h14, a noite vai chegando, né, Teu? E um frio, velho, tá, senti, o frio chegou lá pra vocês?
1: Do nada, Guanabi, que é o seguinte, Guanabi é uma cidade conhecida pelo seu clima terrivelmente quente. É um calor de instável. 35
0: ultimamente
1: graus.
0: Instável.
1: Só que ultimamente, por conta do Laninha,
0: é,
1: e dentre outras situações climáticas que abrangem esse nosso ano de 2026, o clima não só em Guanambi, mas no Brasil inteiro por si só, sofre muitas alterações. Chuvas intensas no Rio Grande do Sul, um calor absurdo no Nordeste, isso absolutamente inverteu. A gente vive um cenário de instabilidade aqui no Nordeste. É frio, é calor, é meio termo, é umidade, é árido. Então, essa mudança climática, ela traz uma série de dificuldades. Além da condição da saúde, que a gente tem que citar aqui, a condição da saúde, arboviroses, não só isso também, como a condição da umidade, que afeta a maioria das pessoas, você tem essa condição totalmente estável, porque a gente já está acostumado com esse calor de 32, 33 graus, em alguns casos mais complexos, 36, 35. Aí vem um frio agora de 20, 21 graus, você acorda de manhã, menino, todo engrugido, todo...
0: coberto às quatro.
1: Não, coberto às quatro, sem falar no pijama.
0: Aquela meia que você não usa mais, aquela meia com coraçãozinho, isso, né? Aquela da maçãzinha.
1: Aquela meia do Garfield,
0: menino. Essa aí que foi um sucesso. Bora, minha gente, tá? Que se cuide, porque as questões respiratórias estão aí, viu, minha gente? Muitos são os, em especial as crianças, né? Que estão visitando o hospital regional com frequência muito grande por questões respiratórias, tá? Meus amigos, nós falamos aqui em outra oportunidade do Desenrola Brasil. Lembra? O Desenrola Brasil para empresa, para CPF,
1: né? PJ.
0: PJ e por aí em diante. Hoje, o Luiz Inácio Lula da Silva, o presidente Lula, ele lançou o Desenrola para estimular os bons pagadores. Exatamente. Se você é um bom pagador, né? Você estará inserido nesse Desenrola. Esse aqui é o Desenrola, por desenrolar para adimplentes. Então, Matheus, eu quero ouvir você, o som da sua voz, o que nós temos aí com relação ao Desenrola para adimplentes. Diga lá, bichão.
1: O governo federal anunciou nesta segunda-feira, dia 29, no caso ontem, modalidades de crédito dentro do programa Desenrola Brasil, voltadas a três públicos: trabalhadores informais e adimplentes, trabalhadores com carteira assinada e estudantes que mantêm os pagamentos do Fundo de Financiamento Estudantil, famoso FIES, em dia. Essas informações foram divulgadas primeiramente pela Agência Brasil, a gente traz aqui na íntegra. O Desenrola para adimplentes é voltado para trabalhadores informais que mantêm as suas obrigações financeiras em dia. Já o FIES empreendedor, ele prevê uma nova linha de crédito para aqueles que estão egressos, os adimplentes, do financiamento estudantil. Enquanto isso, uma terceira modalidade oferece a possibilidade de uso do saldo do Fundo de Garantia do Tempo de Serviço, FGTS, como garantia em operações de crédito consignado privado para trabalhadores com carteira assinada.
0: Obrigado, Matheus, pelas informações. Aí está, portanto, minha gente, a condição de hoje, ter início do Desenrola para adimplentes. Os bons pagadores, né? Que merecem também, meus queridos, a condição de uma colher de chá, né? Imagine você pagar as contas em dia todo mês, bonitinho, faz um esforço muito grande, deixa de comer ali uma pizza, deixa de comprar alguma coisa que você gostaria para manter as contas em dia. E nada de legal para você nesse aspecto? Ah, o governo pensou bem, viu? Gostei dessa ideia aí. É o Desenrola para adimplentes. São 6h18. Olha, nós vamos trazer informação agora, ou informações da Prefeitura Municipal de Guanambi, tá, queridos? São duas as informações que nós temos aqui. A primeira delas diz que o prefeito Arnaldo Azevedo, ele atendeu a um pedido do vereador licenciado Vanderlei de Seraíma e autorizou a análise técnica para asfaltamento de mais de 3 quilômetros de vias no distrito de Seraíma. É isso, queridos? Então vamos à informação. Porque o prefeito Arnaldo Azevedo atendeu a um pedido do Vanderlei de Seraíma, autorizando essa análise técnica para asfaltamento de mais de 3 quilômetros de vias no distrito. O secretário de Agricultura, o vereador licenciado de Guanambi, o Vanderlei de Seraíma, ele garantiu mais uma importante conquista para o distrito de Seraíma, através de um ofício de número 60 deste ano, protocolado junto ao prefeito Arnaldo Azevedo Nau. O secretário, ele solicitou a pavimentação asfáltica de 3 vias estratégicas daquela comunidade. Pedido que foi prontamente atendido pelo chefe do executivo. Abre aspas, o prefeito conhece a nossa luta por Seraíma. Além de gestor, ele é um parceiro expressivo e comprometido em levar melhorias para a nossa comunidade. Fecha aspas, destacou Vanderlei. Após a solicitação, o prefeito Nau, ele autorizou a análise técnica e a inclusão dos seguintes trechos do programa de pavimentação do município. São eles: a BA 938 até a estrada de acesso ao setor 8. São 970 metros, ok? A estrada da Vila até a ponte do IFE Baiano são 1.200 metros. E a estrada da Vila até o núcleo de Seraíma, no total, serão mais de 3 quilômetros de asfalto. A autorização do pacote de obras representa um avanço histórico para a região, garantindo mais mobilidade, segurança, qualidade de vida e desenvolvimento para moradores, produtores rurais e estudantes. Aí está a informação, portanto, meus amigos, uma delas que chega do poder público. A outra, minha gente, é com relação ao investimento que vai ser feito aí na unidade SESI em Guanambi, que está avançando, viu? Está avançando e avançando bem, tá? As informações que chegam é que o investimento de 40 milhões na construção dessa moderna unidade SESI está avançando aqui na cidade. Cerca de 50 trabalhadores e um intenso fluxo de máquinas ditam ritmo acelerado no canteiro de obras da nova escola do SESI, que é o Serviço Social da Indústria, ou o pessoal chama de uma das unidades, um dos braços do Sistema S. A capacidade inicial é de 960 alunos e a possibilidade de expansão. Com previsão de inauguração para 2027, a unidade atenderá alunos do ensino fundamental 2 e ensino médio. Este último integrado à formação técnica. A estrutura, ela contará com espaços modernos voltados para robótica e iniciação científica, além de laboratórios Maker e laboratório de educação digital. Aí está, portanto, meus queridos, uma parceria da prefeitura, né, que foi primordial para o SESI poder investir nessa unidade, que, claro, segue o mesmo padrão de excelência das capitais. Quem disse isso foi o senhor Armando Neto. Ele é superintendente do SESI Bahia. Tá aí. E a gente espera que saia do papel verdadeiramente e que caminhe bem aqui no município para que nós tenhamos aí mais uma possibilidade importante educacional em Guanambi.

0: Meus amigos, eu quero trazer um outro tema aqui. Já já o Matheus vai trazer ali o recado dos nossos nobres e queridos apoiadores, mas eu tenho que trazer um tema para discutir com vocês aqui, tá? Eu recebi aqui ontem, deixa eu pegar aqui, se foi ontem mesmo, meu Deus. São tantas informações, é a polícia, é o povo que nos informa, é tanta coisa. Deixa eu pegar aqui, vamos lá. Deixa eu ver, pronto, aqui. Aconteceu no dia de ontem, amigos. Pronto, isso. Aconteceu no dia de ontem uma batida. O famoso é um abarrolamento lateral, mas é a batida, né? Uma batida, um choque, um impacto, envolvendo dois veículos ali na rua Benjamin Vieira Costa, com uma rua que dá acesso ao fundo do Colégio Modelo. Salvo engano, ali se chama Rua Joaquim Dias Guimarães. Se eu estiver errado, me corrijam, não há nenhum problema. Matheus sinaliza positivo.
1: Inclusive, Léo Dourado, trazendo um pequeno dado, esse é o segundo acidente em menos de 15 dias que acontece nas proximidades do Colégio Modelo.
0: Pronto. Naquele local, né?
1: Naquele local, naquela exata travessa.
0: Pronto. O detalhe, amigos, e a foto que eu recebi ontem, Matheus, tá aqui, ó. Minha missa é de cor presente, tá? Essa aqui, ó. O veículo é uma Fiat Toro, um dos veículos envolvidos.
1: Isso.
0: Acabou com o carro. Carro, um negócio assim de outro mundo. Eu quero relembrar a vocês, nobres ouvintes do Fiquei Sabendo, que há pouquíssimo tempo atrás, neste local que eu e Matheus acabamos de falar aqui, Rua Joaquim Dias Guimarães com Benjamin Vieira Costa, a rua do Clube de Campo.
1: Esse cruzamento.
0: Uma pessoa perdeu a vida lá, há pouquíssimos dias atrás.
1: Motociclista, aliás.
0: Perfeito. Ele vinha da Barão do Rio Branco, sentido Guanabara, quando se encontrou também com a D20. Bateu no meio do carro. Morte instantânea. Tá? E este outro acidente aconteceu por lá. A pessoa que me enviou a foto é um morador daquela rua, que já está cansado de ver acidentes deste calibre pouco ser feito por esta rua, aquela travessa que está ali. Mas eu vou mais além. Eu vou mais além. Nós estamos vivendo um tempo aqui em Guanambi, meus amigos, de muitos acidentes. Muitos. De verdade, muitos acidentes, tá? São várias as mortes já computadas nesse nosso trânsito violento. E nós temos aí o poder público, claro, vem fazendo, executando a parte dele, né? Fiscalização, o prefeito Nau, semana passada, eu e Matheus falamos sobre isso. Nau doou um carro e várias motocicletas, salvo engano, 7, para fortalecer a fiscalização do trânsito. Mas enquanto nós não tivermos também pessoas que estejam aí ligadas naquilo que está sendo feito, pessoas que estejam antenadas com a condição de trafegabilidade, dirigir, pilotar, teremos vários acidentes acontecendo. Diversos. Porque não me venham dizer aqui que a culpa é de prefeitura, não. Tá? Aqui a culpa é da prefeitura, que é... Peraí. A população tem também, a população de motoristas e motociclistas tem também a parcela de culpa. Que é isso? Quantas pessoas aí, veja, diariamente, por causa de uma corrida de para ganhar 5 ou 10 reais, passa em semáforo fechado, roda em contramão, pula canteiros centrais, é um negócio escroto. Um negócio escroto. Ponto. Neste local específico, nesta rua específica, poderia sim ser feito algo para melhorar ali esse fluxo. Vou dar um exemplo. É claro que o que eu vou dizer aqui, minha gente, e repito, quando a gente fala, né, o falar ele se torna muito fácil. Eu não tenho nenhum estudo técnico daquela região. Mas será que transformar ali vias como essa em mão única não seria também uma solução? É só uma possibilidade, minha gente. Não estou dizendo que tem que ser assim, porque se eu levantar aqui agora e disser assim, olha, mande uma mensagem aí pro nosso WhatsApp, o final 104.9. Muita gente vai dizer assim, ah, Léo, tem que ter mais pintura vertical. Ah, Léo, tem que ter mais quebra-mola. Nós já tivemos mais pinturas aqui. Nós já tivemos mais quebra-molas. não acho que este é o caminho. Claro que são também peças fundamentais para que o trânsito melhore, não tenho dúvida disso. Mas nós já vivemos isso aí, lá atrás houve muita reclamação. Será que não seria a hora de repensar a condição da estrutura do trânsito? As nossas ruas, amigos, quando o Guanambi foi projetado com as ruas da forma que está, e é claro que algumas ao longo do tempo foram aí todas reformuladas, há uma reforma, uma expansão, né? Acaba alterando ali o tráfego, inclusive alguns pontos, mas as ruas têm mais de 30 anos. 30, 40 anos, em trechos que hoje recebem 60 mil carros. É o que nós temos cadastrados aí que visitam Guanambi diariamente. Numa época como essa, com certeza muito mais. Veículos da região, veículos que diariamente estão aí rodando, circulando. Você quer ver um outro trecho que acontece acidente todo santo dia? Todo dia. Às vezes, amigos, não chega para o Léo ou não chega para os colegas radialistas, comunicadores, porque a pessoa faz um acordo ali mesmo. Talvez com pressa ou foi uma batida mais humilde, né? Mais simples. Os carros vão embora, há um acordo ali, trocam telefones, enfim. Mas eu lhe garanto que todo dia acontece. Nós temos duas ruas no centro da cidade. Rua 1º de Maio e Rua 13 de Maio. São anexas ali a Vasco da Gama. Todas essas, amigos, dão acesso à Avenida Guanabara. Ali, naquele trecho, é uma loucura. Outro dia eu parei na frente do bar do meu amigo galego, que vende frango assado ali. Não tem um galego ali na frente da autoescola, na frente da lotérica sortuda? Aliás, um abraço, viu, galego? Sempre nos ouve lá, viu, teu? Tem o radinho dele lá, a turma boa nos ouvindo lá no finalzinho de tarde. Ali parei outro dia, eu não devo ter ficado mais que 10 minutos. Eu presenciei 3 acidentes. E o detalhe é que 2 deles, porque pessoas que vieram naquela rua tentaram entrar na contramão. Não seguiram o fluxo da Guanabara na sua mão, ali sentido Praça do Feijão, tentaram voltar sentido Colégio Luiz Viana. E ali o tráfego não permite, é contramão. Então veja, a insistência nestes erros também provoca muitos acidentes. Então não seria a hora de repensar também algumas ruas do trânsito de Guanambi, algumas ruas do centro de Guanambi para melhorar o trânsito, para dar mais fluidez? Repito, este humilde comunicador falar aqui agora é muito simples. Mas coloque um estudo técnico em evidência. Empresas que saibam e entendam de fluxo de tráfego de veículos, motocicletas, carros, veículos maiores, enfim. O centro da cidade, meus amigos, tá curto, tá pequeno, tá? E uma outra cobrança que eu tenho, e agora eu vou chamar a atenção da prefeitura neste sentido, esta cobrança me foi feita agora, no dia do jogo da seleção dos dois jogos. Eu sempre saio aí, né? Vou aqui na casa de um, vou aqui num telão na praça, vou ali, enfim, porque é importante você estar em vários ambientes com pessoas bacanas, em especial em datas como essa. Eu recebi, por incrível que pareça, várias queixas, mais uma vez, daquela praça do Colégio Getúlio Vargas, onde hoje vai ser construída a nossa biblioteca municipal. Ali está escura, que ali existe uma possibilidade de melhoria na praça, o que vai ser feito? Eu não tenho essa resposta, mas estou agora jogando para o poder público, jogando para a prefeitura, para que nós tenhamos uma resposta se há ou não algo que vai ser feito naquela praça. Aquela praça é uma das mais antigas da cidade. Ela ocupa um espaço importante no centro, mas ela está mal dividida. Ela foi bem projetada quando feita. Hoje já não tem mais serventia da forma que está. Ela tem que ser melhor aproveitada, não é? Estou falando isso, amigos, porque, repito, a quantidade de queixas é muito grande. E quando falo isso, não é só para nós termos aí talvez mais espaço de estacionamento, uma praça mais iluminada no centro, não é isso. Segurança pública. Vocês já viram à noite como é aquela praça? Iluminação precária. O centro passou das 18, é um vazio que só Deus. E isso é normal, né, amigos? Mas a praça, ela tem que estar ali bem iluminada. Ela tem que ser uma praça que dê visão ampla para todos os lados, né? Quem tá na ponta 1 tem que ver a ponta 2, tá? Os ângulos, enfim. Tô dizendo isso porque eu participei diariamente daquela reforma da praça ali do antigo fórum aqui na cidade de Guanambi. Estive lá e tinha no documento dos profissionais que falavam isso, a praça, tava lá, letras garrafais, um dos graves problemas, quem está no ponto A não enxerga o ponto B, porque existem obstáculos. Estava lá, eu me lembro disso. Então é preciso nós falarmos mais vezes sobre isso, né? Para nós irmos melhorando cada vez mais. Repito, comecei falando aqui sobre a trafegabilidade, esse acidente que aconteceu nessa travessa aí, que faz a união da Benjamin Vieira Costa com a Joaquim Dias Guimarães, um outro acidente, tá? Há dias atrás um homem perdeu a vida lá. Será que não está na hora de rever a condição da trafegabilidade? Quer ver uma outra aqui para finalizar esse tema e nós chamarmos aqui os nossos nobres apoiadores? Onde Nino tinha um espetinho ali? Quem é de Guanambi sabe o que eu tô falando, quem é visitante sabe o que eu tô falando. Nino tinha um espetinho ali na Benjamin Vieira Costa, justamente ao lado da rua. Nino tinha um espetinho ali. Nino hoje está em frente ao clube de campo, onde é de seu Marivaldo ali. Mas ele tinha um espetinho ali. O dia que o comércio estava lá bombando, aliás, todo dia tinha um bom movimento ali, não tinha como passar dois carros ao mesmo tempo. A rua não cabia, eram muitos veículos estacionados de um dos lados da via. Muitos veículos mesmo. Então não havia ali, nesse trecho, como fazer como fazer ali a condição da ida e vida, a ida e vinda no mesmo percurso. O carro tinha que parar, outro subia no meio fio, outro tinha que dar uma ré, um negócio maluco. Então em lugares assim, e repito, após um estudo, em lugares assim não dá para dar uma melhorada? Será que nós não temos a condição de dar uma melhorada nesse sentido? Talvez fazer uma via de mão única, dando acesso a outras ruas que ali estão, fazendo o zigue-zague, né? Porque tem que ser assim, uma rua manda e a outra recebe o vai e vem. Essa aí poderia ser mão única. É uma sugestão desse humilde comunicador, tá? Aí agora cabe à prefeitura, cabe aos homens e mulheres que estudam diariamente o trânsito, né? Para entender se há ou não a possibilidade de fazê-lo. Porque se nós não fizermos algo, repito, a prefeitura tem feito muito, porque eu vi a ação do prefeito e agora, inclusive, entregar motos e carros para a superintendência. A superintendência, que outra oportunidade, há poucos dias atrás, fez um curso maravilhoso no Batalhão de Polícia Militar, pessoal de motocicleta, tá? Negócio muito bom mesmo. A prefeitura tem feito a parte dela. Isso aí é perceptível. Agora a comunidade tem que fazer a sua parte também. O que tem de gente dirigindo aí, se é que eu posso chamar de dirigir, tirando a mão do volante, tirando a mão do guidão, com o celular no rosto e a cabeça baixa, olha, aí não vai dar muito certo, minha gente. Aí não vai dar muito certo, tá? E para além disso, repito, reavaliar essas ruas. Será que não dá para transformar em mão ou contramão? Aliás, desculpe, em mão única? Fazendo uma via que era mão e ida e vinda, né? A condição de ida e vinda desses veículos, de mão única. O que era mão dupla ser mão única? Será que não dá para um estudo nos apontar isso? Algumas ruas em Guanambi já merecem. Agora são 6h35. 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
0: São 6h35 em nossa linda Guanambi. Um abraço para o amigo Carlos. Valeu, Carlão. Tá nos ouvindo lá agora. Obrigado pelo carinho da sintonia. Você acha que era seu pai? Não.
1: Quem? O Carlinhos?
0: Você deu uma olhada aqui, eu falei, aqui é o Carlão, lá é o Carlinhos,
1: não,
0: é o software.
1: Não, os dois devem ser pessoas excepcionais. Um eu conheço particularmente, o outro não conheço. Mas devem ser pessoas excepcionais.
0: Sem dúvida, nos ouvindo lá agora, teu, viu? Valeu. Pessoal tá ligado no som da emissora. Valeu, Gessé, abraço. Também tá conosco, obrigado pelo carinho da sintonia. Pessoal em Candiba, tá nos ouvindo, oh, beleza. Alô, Candiba. Pessoal no bairro Asa Branca, lá nós temos o amigo Paulo Félix, também tá sempre.
1: Grande Paulo.
0: Verdade, Paulo Félix, valeu. Mateuzão, bora, 6h36, fala comigo, quem vem de lá pra cá, chamou, falou, nobre.
1: Exatamente, Léo Dourado falando aqui dos nossos parceiros, vamos começar pelo refrigerante Fizz. 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
0: Bora, são 6h38. 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Bora! São 6h39, meus amigos. 6h39 aqui em nossa linda Guanambi, tá? Rapaz, e a Michelle Bolsonaro, hein? Deixou de seguir os meninos mesmo, hein?
1: É, o pau quebrou. A família tá dividida no meio.
0: Lá, rapaz, a velha Michelle botou-lhe pra torar.
1: E já existe um efeito muito grande disso na campanha do Flávio.
0: É, nós falamos sobre isso, né, Teu?
1: Falamos sobre o eleitorado feminino. Não vou dizer todo, mas uma boa parcela já não apoia o Flávio.
0: Velho, mas assim, o que eu ia falar outra coisa, mas a sua observação é importante.
1: Inclusive, eu estava acompanhando o Nogueira hoje de manhã. A fala do Nogueira foi centrada nessa base.
0: Nessa situação aí?
1: Na condição do público feminino.
0: Não, mas é uma idiotice tão grande do Flávio. Na boa, e os irmãos, se estiverem apoiando isso aí, velho, ele não percebeu, será que ele não teve inteligência para entender o papel importante que tem a mulher na sociedade no dia de hoje? A importância que teve Michele para construir aí uma ponte entre as mulheres do país, os vários diretórios que foram abertos? E para além disso, a Michele era a parte mais humana que havia no Jair Messias. Observe, olha, vamos lá, o perdão é difícil, não é? Você que me ouve agora, perdoar é difícil. Da boca pra fora pode ser até muito fácil, mas perdoar é difícil. A Michele chamou Alexandre de Moraes, o cara que regaçou com o marido dela, de irmão em Cristo. Cumprimentou, enfim. Então veja, a parte humana, feminina, a mulher tem isso, minha gente, né? E o Flávio deu-lhe uma canelada aí, rapaz. Vamos acompanhar, viu, amigos? Vamos acompanhar. Vocês verão as cenas dos próximos capítulos em breve. Eita lasqueira. Falando nisso, Matheus, agora às 6h41, nós tivemos também, meus queridos amigos, algumas situações aqui no país. Todo mundo usa inteligência artificial, Teu? Você acha que é uma coisa que hoje não dá mais para voltar, não dá para recuar?
1: Eu não diria que todo mundo usa, eu acho que uma grande, enorme, gigantesca
0: quando
1: parcela.
0: Quando eu falo todo mundo, eu me refiro a grandes empresas também.
1: Sim,
0: viu?
1: Sim, uma grande parcela utiliza, uma grande parcela. Mas alguns ainda acreditam na condição do trabalho humano, do trabalho braçal.
0: Então você acha que dá para voltar, tipo assim?
1: Não.
0: Você acha que
1: não dá? O fato de terem empresas que utilizam mãos humanas para trabalhar não significa que vão voltar atrás. É questão de tempo para elas tirarem essas pessoas de lá.
0: Vamos lá, pois a Ford voltou atrás. Olha só o que eu vou
1: dizer.
0: Podia
1: voltar pro Brasil, hein, Ford?
0: Vai, lá em Camaçari, aliás, um chinês deu uma chicotada. Eu vou misturar os assuntos aqui, não é?
1: Deixa quieto.
0: Um chinês deu-lhe uma chicotada num brasileiro lá na. Eita,
1: fábrica. Deu uma chibatada?
0: É uma escravidão moderna. Ele pegou um chicote e meteu uma de xing-ling muito doido lá. Deu uma de louco mesmo. Comigo era um chicote e tal.
1: Gente,
0: rapaz,
1: gente.
0: A turma juntou nele e deu-lhe um pau, Matheus. Mas deu-lhe um cacete. O japonês
1: entrou na madeira.
0: Saiu de lá variado. Esse tema a gente vai tratar depois. Eu quero falar sobre inteligência artificial e a Ford. Olha só, meus amigos. A Ford, ela informou que está recontratando parte dos seus engenheiros após concluir que a inteligência artificial não conseguiu igualar as habilidades e experiência de profissionais humanos nas inspeções de qualidade. Segundo a montadora, cerca de 300 inspetores, estes inspetores de qualidade, considerados veteranos, eles voltaram a integrar a equipe nos últimos anos para compensar as limitações apresentadas pelos sistemas automatizados. Olha a Ford, eu sinceramente adorei essa notícia. Quando vi, adorei, viu? Adorei. E sinceramente, é claro que a inteligência artificial, amigos, linhas automatizadas, né? Não tem como recuar. Isso aí não dá pra voltar atrás, não.
1: É algo meio que impossível, porque Concordo. Você tem a condição de aparelhagem, não só isso também, como o custo.
0: Sim,
1: é
0: sim. Infinitamente
1: inferior e é algo padronizado. Você sim. Consegue repetir o que aquela máquina está aplicando nas outras máquinas e vira uma, além da condição de você...
0: A linha de produção.
1: É, a linha de produção fica muito mais rápida, mas muito mais rápida mesmo. Você dobra a condição de produtos que são produzidos, diminui o tempo que é gastado na produção. É uma série de benefícios, mas você perde ali a condição das mãos humanas que estão fazendo aquilo de forma artesanal.
0: O que a Ford deixou claro aqui, Matheus, é que alguns serviços, eles são insubstituíveis. A experiência de quem conhece da coisa. Sabe, alguém que passa a mão num capô e fala assim, olha, aqui falta uma curva mais acentuada, aqui falta um toque refinado. Tô dando um exemplo, viu, minha gente? Não sei se é nesse aspecto. E a Ford entendeu isso e o fez. Recontratou parte dos seus engenheiros. Então veja, né? A IA não atingiu o padrão de qualidade na condição de inspeção, tá? E esses homens e mulheres tiveram que retornar. Isso é bom, por um lado é bom, né? Eu repito, o Matheus colocou e tem total razão nesse sentido, não há mais como recuar. A inteligência artificial veio para ajudar muita gente, enfim, acaba tirando muitos empregos? Acaba, mas
1: é uma consequência.
0: É uma consequência, né? Mas tá aí a Ford que recontratou algumas pessoas e a gente tem que falar sobre isso também, tá? Importante. Não fique você aí que me ouve agora imaginando que a inteligência artificial vai substituir tudo, não, viu? Fique aí imaginando você que não vai substituir, não.
1: Existem alguns setores que a mão humana, ela entende mais do que a máquina.
0: Exatamente. E tem a condição da delicadeza, né, Matheus? É importante falarmos sobre isso. Bora, deixa eu virar a chave e trazer outra informação da área policial. Lá em Monte Alto, Palmas de Monte Alto, um homem teve um surto psicótico e comeu parte da vidraça de um hospital. Sangue de Jesus tem poder.
1: Ele comeu a vidraça, ou pelo menos uma parte dela.
0: Sim, ele...
1: O vidro.
0: Sim,
1: tá. Ele meteu a bocona?
0: Sem dúvida. Ele tacou-lhe a mão, quebrou o vidro que tava... O cara tava em surto, né, Teu?
1: Não, ele estava...

0: A polícia militar foi chamada e o paciente foi transferido para o Hospital Geral em Guarambi, tá? Devido à gravidade da situação, o paciente foi medicado, foi transferido para o HGG aqui em Guarambi e está em tratamento. Vale lembrar que ele quebrou a janela, meteu a mão na janela, uma vidraça que lá estava, e começou a comer parte do que existia ali, do vidro solto, né? Meus amigos e minhas amigas, o cara tava em surto e nós sabemos que uma pessoa em surto é capaz de muita coisa, né? Mas essa aí, eu vou te contar, viu? Sinceramente, deve ter gerado um espanto total em todos aqueles que estavam atuando lá na unidade hospitalar quando isso aconteceu. Ei, lasqueira. Que ele esteja bem, viu? Vou estar torcendo aqui que ele esteja bem.
1: Justamente.
0: Que ele esteja, recupere, né, Teu, a condição
1: exatamente,
0: de saúde
1: dele. Exatamente, que ele se recupere da melhor forma possível. Agora, uma coisa que eu gostaria de saber.
0: Nossa.
1: Ultimamente a gente percebe, não só aqui em Guanambi, eu me refiro à condição nacional, uma crescente em surtos. Pessoas.
0: Tá tendo.
1: É uma crescente notável, inclusive, gostaria de propor aqui uma situação de trazer alguém da área que é responsável pela condição do estudo da mente, algum psicólogo, alguma psicóloga aqui, pra gente entrevistar, pra justamente saber quais são os principais motivos dessa crescente de surtos na sociedade.
0: Boa, Matheus.
1: É claro, além, a gente tem algumas suposições que são interferências externas, não só isso também, como a pressão do dia a dia.
0: Sim.
1: Mas é uma crescente absurda. Muitos números, muitos casos de surtos registrados nos últimos meses, nesse ano em si só, a gente já viu aqui, a gente já falou diversos aqui.
0: De fato.
1: Não fiquei sabendo, já falamos de diversos casos. E isso é um tanto quanto preocupante.
0: Sem dúvida, Matheus, e eu tenho observado que cada vez mais jovens, né?
1: Esse rapaz
0: de 20 anos.
1: 20 anos.
0: Bom, meu Deus do céu. Bora. Agora são 6:48, 6:48. 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Vamos trazer outras informações para você ligado no som da emissora. Olha, a polícia hoje deflagrou uma outra operação em Guanambi, né? São operações importantes sendo colocadas em evidência aqui na cidade, viu? E o pessoal tá perguntando aqui, ô Léo, o que que houve? Por que que a polícia... Hoje tinha um cordão de viaturas aí, mais de 18 são ações da polícia na cidade, amigos, tá? Rondas ostensivas, ações que todo início de mês acontecem, né? São ações relacionadas à condição de inibir atividades criminosas, tá? E Guanambi, sinceramente, tá muito bem assistida por nossa polícia, tanto a militar quanto a civil, que faz um trabalho de fato excepcional, tá? Vamos lá, vamos trazer as últimas informações, porque nós temos, Matheus, que chamar aqui, agora nós vamos chamar mais um recado dos nossos apoiadores, tá? E daqui a pouquinho nós vamos trazer as últimas, trazendo informações da área policial, trazendo informações também da política e outras possibilidades para você. Aguenta aí, tá na 104, tá feliz.
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1: Bora, vamos lá, nós já estamos de volta. Mandar um abraço aqui pra turma da Câmara de Vereadores em Guanambi, né? Os nobres vereadores. Recebi uma matéria hoje, Adriano, obrigado, viu, querido? É um dos assessores da Câmara, né? O documento diz que vai. Estão entrando em recesso agora, né? É isso mesmo? Mas amanhã, vamos fazer o seguinte, amanhã eu vou trazer essa matéria aqui no detalhe, tá? Para os nossos nobres ouvintes, com relação aos queridos e nobres edis. Abraço a todos os vereadores da nossa Guanambi. Abraçando aqui o Fausto Azevedo, que está presidente do Legislativo, né? Abraço a todos os vereadores, os licenciados, os que estão exercendo a nobre função, tá bom? 6h57, Mateuzinho, estamos chegando ao fim aqui da... Oh, meu Deus, estamos chegando ao fim do programa, Matheus. Eu lembrei do goleiro do Japão. Todo mundo questionando o Suzuki. O Suzuki é negro, velho.
2: É. Você não imagina. É a mesma coisa que você chegar numa seleção argentina e você não ver tantos jogadores negros.
1: Não existem. O Japão é de o povo branco, né?
2: É.
1: Aí um goleiro
2: negro. A
1: condição,
2: a cultura, não só isso também.
1: Sim,
2: como,
1: tudo, claro.
2: É, dentre várias outras situações, influenciam nisso.
1: Aí você encontra um goleiro negro, velho. Todo mundo questionando. E esse cara é do Japão mesmo? Como é que é?
2: Eu achei legal.
1: Diferente, né, Teo?
2: Legal.
1: Verdade. Fora que o
2: a
1: cara
2: gente não vê esse tipo de coisa.
1: Não vê. Fora que é um baita de um goleiro, né, velho?
2: É, o Suzuki.
1: Pô,
2: defesaça, além da cabeçada do Casimiro, a defesaça que ele fez na jogada do Vinícius Júnior. Aliás, se aquela bola entra, era o gol da Copa.
1: É verdade.
2: Se aquela bola entra, era o gol da Copa.
1: O velho Vini deixou três pra trás. Ele dominou a bola colocando embaixo das pernas de um jogador, né?
2: Justamente.
1: O dos atletas japoneses. Faltou pouco. Muito bem. Mateuzão, valeu, querido. Olha, estamos voltando pouco a pouco. Novo mês, um novo tempo, mas vale lembrar que um feriado tá vindo aí de novo, rapaz, tá um negócio fora do comum, é feriado todo dia.
2: É muito feriado.
1: Quando bicho. Eu falo isso pra outros colegas, o cara fala, vira essa boca pra lá, Léo, deixa eu vir mais feriado. Muito bem, Matheus, que o bom Deus nos abençoe, obrigado pela companhia, amanhã estaremos de volta, queridão.
2: É isso, Léo Dourado, amanhã estamos de volta na quarta-feira e na quinta-feira a gente para por conta do São João, do feriado do...
1: 2 de julho.
2: Aí, a mente ainda tá voltando, ó, pra você ver.
1: Pouco a pouco é
2: a
1: normal.
2: A mente ainda tá voltando. Aí você tem um feriado de novo. Aí na sexta-feira, ponto facultativo, mas a gente vai estar aqui de qualquer jeito e tal. Então, eu me preocupo com relação a essa quantidade de feriados. Não sei se isso é muito saudável pra sociedade.
1: É isso. Mas tem gente aí, eu repito, eu tenho uns colegas, se eu falar, ó, não, vamos diminuir feriado aí. Ah, você tá doido, você é louco? Nada, que é isso. Muito bem, meus amigos, na sequência nós teremos a Voz do Brasil, ainda hoje Marcos Coimbra, às 8, às 10 da noite, e o Geraldo Ferreira pra você. Amanhã cedinho, você sabe, tem a querida Dalva, às 5 da manhã, e às 7, impreterivelmente, às 7 da manhã, o Val Rodrigues, a maior audiência do rádio em Guanambi, as manhãs é com ele. Sendo assim, tenham todos uma ótima noite, forte abraço, tchau, tchau e até lá. Valeu, meu Brasil!

0: presidente Lula reforça o fortalecimento da integração entre os países sul-americanos.
1: O projeto de integração sul-americano deve estar acima de qualquer divergência ideológica.
2: Vamos falar também sobre ações de saúde para enfrentar efeitos da mudança climática.
0: Ampliação da Força Nacional vai permitir que as equipes alcancem qualquer emergência em até 12 horas. Márcia Fernandes.
3: O Brasil passará a contar com mais 8 bases da Força Nacional do SUS distribuídas por todas as regiões do país.
2: Hoje, na apresentação da Voz do Brasil, Luciana Vasconcelos e Luciano Seixas.
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2: Mais recursos para a agricultura familiar, aquela que produz os alimentos que chegam à mesa dos brasileiros.
0: O governo do Brasil anunciou o Plano Safra 2026-2027 da agricultura familiar com um recorde de financiamento, 97 bilhões e 300 milhões de reais.
2: A repórter Graziele Bezerra acompanha o anúncio do plano neste momento e traz pra gente os detalhes ao vivo. Boa noite, Graziele.
4: Boa noite para você também, Luciano. Boa noite para Luciana e para ouvintes da Voz do Brasil. Dos 97 bilhões de reais destinados para fomentar a agricultura familiar, mais de 85 bilhões serão destinados ao PRONAF, que é o Programa Nacional de Fortalecimento da Agricultura Familiar, um aumento de quase 9% do crédito comparado à última safra. O dinheiro poderá ser aplicado em programas de crédito, seguro agrícola, compras públicas, assistência técnica e extensão rural. A ministra do Desenvolvimento Agrário e Agricultura Familiar, Fernanda Machiavelli, destacou as operações de crédito que terão juros reduzidos.
5: Eu estou falando que agora quem quiser produzir alimento nesse país tem juros de 2% para contratar crédito para a agricultura familiar para quem quer produzir alimentos. E se quiser produzir alimento orgânico ou agroecológico, a taxa de juros, presidente, agora é 1%.
4: E o plano também amplia o limite de crédito para a unidade familiar de 53 para 74 mil reais. Outra novidade dessa edição é o Pronaf de Habitação. Quem vive no campo vai poder fazer financiamentos com limite de 10 mil reais para reformar a casa ou fazer instalações sanitárias. Serão 5 anos para quitar, além de desconto de até 40% para quem pagar a conta em dia. Outra novidade é o Terra à Mesa Garantia Safra, com mais de 400 milhões de reais destinados à inclusão produtiva, adaptação climática e fortalecimento da produção de alimentos para mais de 60 mil famílias do semiárido brasileiro. O governo do Brasil também anunciou programas para melhorar a governança no campo e agilizar a regularização fundiária de imóveis rurais, públicos e privados. Devolvo para vocês, Luciano, Luciana.
0: Obrigada, Graziele, pelas informações ao vivo aqui na Voz do Brasil.
2: E para o agronegócio, o governo do Brasil anunciou um plano safra também com valor recorde.
0: São mais de 525 bilhões de reais com taxas de juros reduzidas.
2: O plano traz incentivos também para os produtores comprometidos com a agricultura sustentável.
6: O Plano Safra 2026-2027 é o maior da história destinado à agricultura empresarial. Ao todo, o governo do Brasil anunciou nesta terça-feira 525 bilhões e 100 milhões de reais em linhas de crédito para médios e grandes produtores rurais. São quase 9 bilhões de reais a mais que na safra anterior. O objetivo é fortalecer a produção agropecuária, ampliar a oferta de alimentos e manter o Brasil entre os maiores produtores e exportadores do mundo. Do total anunciado, 384 bilhões e 900 milhões de reais serão destinados ao custeio da produção e à comercialização da safra. Outros 140 bilhões e 200 milhões de reais vão financiar investimentos em irrigação, armazenagem, inovação tecnológica, compra de máquinas e equipamentos, recuperação de áreas produtivas e geração de energia renovável. O presidente em exercício, Geraldo Alckmin, disse que os números representam um compromisso do governo com a produção de alimentos e investimentos no campo.
7: Ano passado, batemos recorde de produção e a expectativa esse ano é de 353 milhões de toneladas.
6: Outra novidade é a redução das taxas de juros em linhas estratégicas de financiamento. No PRONAMP, programa voltado aos médios produtores rurais, a taxa caiu para 9% ao ano. Também houve redução em programas voltados à irrigação, agricultura sustentável, armazenagem e inovação. A expectativa é ampliar o acesso ao crédito e estimular novos investimentos no campo que já exporta e produz números recordes, disse André de Paula, ministro da Agricultura e Pecuária.
8: O agronegócio brasileiro representa hoje cerca de um quarto de toda a riqueza produzida no país. O PIB da agropecuária cresceu 11,7% o ano passado. Um entre cada quatro empregos de brasileiros está ligado ao agro.
6: O Plano Safra também amplia os incentivos para práticas sustentáveis. É mais oportunidade para quem produz, destacou o ministro da Fazenda, Dário Durigan.
9: Tivemos também os bônus que incentivam sustentabilidade no agronegócio, que podem dar um prêmio de 0,5 pontos percentuais, seja para quem tem o CAR normalizado, seja para quem adota boas práticas agropecuárias no sentido da sustentabilidade.
6: Desde 2023, o governo do Brasil tem ampliado os recursos à agricultura empresarial. Nos últimos quatro anos, foram quatro recordes, saindo de 364 bilhões para mais de 525 bilhões. Milhões de reais. Reportagem Pablo Mundim.
0: Brasil, Argentina, Uruguai e Paraguai. Esses países formam o Mercosul, que reúne 73% do território sul-americano.
2: Responsável por 65% do PIB da região, o bloco se reuniu hoje em Assunção, no Paraguai, para definir estratégias que fortalecem os países.
10: O encontro reúne líderes dos países membros e associados do Mercosul em Assunção, no Paraguai. Nesta cúpula do bloco, o objetivo é discutir medidas para aprofundar a integração regional, fortalecer o comércio, a agenda social e o desenvolvimento. Durante o discurso, o presidente Lula defendeu o fortalecimento da integração entre os países sul-americanos.
11: O Mercosul permanece como o principal espaço institucional em uma região cada vez mais polarizada. O projeto de integração sul-americano deve estar acima de qualquer divergência ideológica.
10: Lula anunciou também que fará uma proposta de aumento da contribuição brasileira ao FOSEM, fundo que financia obras de infraestrutura e projetos sociais para reduzir desigualdades entre os países do bloco.
11: O Mercosul precisa fazer diferença na vida das pessoas. Desde a sua criação, o FOSEM já financiou mais de 1.000 quilômetros de rodovias, 680 quilômetros de ferrovias, 750 quilômetros de linha de transmissão elétrica, 100 quilômetros de rede de saneamento básico. Estamos prontos para lançar o FOSEM 2 e aumentar a contribuição brasileira com aporte de 100 milhões de dólares anuais ao longo de uma década.
10: Na área de segurança, Lula defendeu a cooperação internacional para o combate ao crime organizado e ao tráfico de drogas.
11: Em parceria com a Interpol, estamos implementando nova iniciativa para o enfrentamento do crime organizado na América do Sul, cuja sede será o escritório regional da Interpol em Buenos Aires. O Brasil vai custear a presença de delegado dos 12 países da região na capital argentina por um ano, para ampliar a coordenação no combate ao tráfico internacional de drogas e crime organizado.
10: Durante o encontro, foi aprovado o reconhecimento de meios de autenticação e identificação digital entre os países membros. Com essa medida, pessoas que moram na Argentina, Uruguai e Paraguai poderão acessar a plataforma gov.br para autenticação de documentos nos países estrangeiros, por exemplo. Para entrar em vigor, os legislativos de cada país terão de aprovar a iniciativa. Reportagem Luciana Colares de Holanda.
0: E durante a cúpula do Mercosul em Assunção, no Paraguai, o presidente Lula prestou solidariedade ao povo da Venezuela, afetado por um forte terremoto na semana passada.
2: Ele pediu um minuto de silêncio e disse que momentos como esse, com tantas vidas perdidas, demonstram a importância da solidariedade e da cooperação regional.
0: Para ampliar a cooperação humanitária do Brasil com a Venezuela, o ministro da Defesa, José Múcio Monteiro, chegou hoje à capital Caracas, onde onde se reuniu com a presidente encarregada do país, Delcy Rodrigues.
2: Múcio visitou também o hospital de campanha montado pela Marinha do Brasil, que é especializado em assistência cirúrgica de emergência.
0: A unidade de saúde tem capacidade para realizar cirurgias e intervenções ortopédicas sob anestesia, além de oferecer suporte avançado de vida e cuidados intensivos em até 30 leitos.
2: O ministro José Múcio Monteiro disse que o Brasil vai atuar em duas frentes. Inicialmente com apoio humanitário para o momento de emergência e posteriormente ajudando na reconstrução do país.
12: Hoje está chegando aqui o nosso quinto KC-390, trazendo mantimentos, trazendo ajuda. E nós estamos querendo ver onde é que nós podemos ajudar mais, fazer uma coisa ordenada. Por isso que o presidente nos mandou os três para que nós conversássemos para ver quais as prioridades nesse momento.
0: Fim do conflito Estados Unidos e Irã e a situação do petróleo se normalizando internacionalmente, o governo do Brasil começou a retirada gradual de incentivos que tinham sido concedidos a produtores.
2: A partir de amanhã deixa de vigorar um deles, a subvenção de 35 centavos por litro de diesel.
13: Depois de quase 2 meses de medidas para conter o impacto da crise no Oriente Médio sobre os combustíveis, o governo começa a desmontar o pacote criado durante o conflito entre Estados Unidos e Irã. Nesta terça-feira, foi anunciada a retirada de uma das medidas de apoio que estava em vigor, a subvenção de 35 centavos por litro concedida ao diesel. O desconto havia sido criado para impedir que a alta no preço internacional do petróleo afetasse os preços aqui no Brasil. De acordo com o ministro da Fazenda, Dário Durigan, com o fim do conflito, não há mais sentido manter o benefício.
14: A gente foi atento e pronto para colocar as medidas de pé para não ser sócio da guerra e mitigar preço, também seremos atentos e teremos prontidão na retirada e na reversão das medidas. Nós estamos hoje com o Brent, que não está exatamente no mesmo patamar do período pré-guerra, mas também já diminuiu bastante em relação ao período mais dramático ali da guerra, que mais nos impactou.
13: O governo avalia agora a retirada de outra subvenção, de R$1,12 por litro de diesel e do desconto de 44 centavos no preço da gasolina, também adotados para diminuir os impactos da crise. O ministro do Planejamento e Orçamento, Bruno Moretti, disse que a retirada desses benefícios será gradual.
15: A gente vai se adaptando, retirando gradualmente as subvenções para que a gente tenha todas as condições para manter a nossa meta de resultado primário para o exercício sendo naturalmente perseguida. Nós vamos cumpri-la de maneira então que a gente preenche todas as condições que a gente falou desde o começo aqui. Proteger a população é o primeiro ponto, acomodar e amortecer choques de preço com a responsabilidade fiscal, com neutralidade fiscal.
13: O ataque dos Estados Unidos ao Irã levou o país persa a fechar o Estreito de Hormuz, rota por onde passa a quantidade expressiva de petróleo. A tensão elevou o preço do barril e gerou preocupação com o abastecimento mundial. No Brasil, o diesel é essencial para o transporte de cargas. Há 2 semanas, Estados Unidos e Irã assinaram um acordo de paz, finalizando o conflito. Reportagem Luana Karen.
0: O Brasil está em alerta com a volta do fenômeno climático El Niño ao país.
2: As ondas de calor são apontadas como um risco a quase todo o território nacional.
0: As projeções para os próximos 2 anos indicam secas severas no norte e nordeste e chuvas intensas com risco de inundações no sul.
2: O El Niño é um fenômeno climático que ocorre quando as águas do Oceano Pacífico se aquecem de forma anormal.
0: As mudanças trazem impactos diretos na saúde pública, como prematuridade de bebês e surgimento de comorbidades maternas.
2: Um estudo da Fiocruz estima que nos últimos 20 anos, 120 mil mortes estavam diretamente relacionadas ao aumento da temperatura média do planeta.
0: E para conter os impactos, o Ministério da Saúde anunciou hoje um pacote de ações para reforçar medidas de prevenção a desastres.
3: para ampliar a capacidade de resposta do SUS aos efeitos do El Niño e de outros eventos climáticos extremos, foi anunciado um pacote de medidas nesta terça-feira. Entre elas, o Brasil passará a contar com mais 8 bases da Força Nacional do SUS distribuídas por todas as regiões do país. Com o reforço, as equipes terão capacidade de chegar a qualquer emergência em menos de um dia. O anúncio foi feito pelo ministro da Saúde, Alexandre Padilha.
16: Com a base regional, nós vamos poder botar 47 pessoas e equipamentos em 12 horas. Então, nós estamos aumentando 20 vezes mais a nossa capacidade de pronta resposta.
3: As iniciativas incluem ainda a implantação de centros de informação em saúde e clima nas 5 regiões do país, para ajudar no monitoramento de riscos em tempo real, e o lançamento do painel nacional de calor extremo, que vai disponibilizar previsões diárias para todos os municípios brasileiros. O ministro Alexandre Padilha destacou a importância da integração entre essas informações e os dados de saúde da população.
16: Permite cada vez mais o planejamento antecipado, saber que você vai ter nos próximos 5 dias uma onda de calor e ter certeza que tem na unidade de saúde os produtos, medicamentos, a preparação para os pacientes, para reduzir o risco de óbitos, de danos à saúde.
3: As medidas integram o AdaptaSUS, que prepara o Sistema Único para Emergências e propõe ações para proteger a população. Estão previstas quase 100 metas para serem executadas até 2035, com investimentos de cerca de 10 bilhões de reais. Reportagem Márcia Fernandes.
2: A lei que restringe o uso de celulares nas escolas entrou em vigor no ano passado. De lá para cá, algumas mudanças já são perceptíveis no ambiente escolar.
0: É o que aponta um levantamento do Ministério da Educação, divulgado hoje, e que mostra aumento na participação dos estudantes e na concentração durante as aulas.
17: Os dados revelam que 92% das escolas públicas e privadas da educação básica já aderiram à lei que restringe o uso de celulares nas instituições escolares. De acordo com a diretora de apoio à gestão educacional da Secretaria de Educação Básica do MEC, Anita Stephanie, a restrição segue um movimento mundial e busca o uso saudável dos celulares no ambiente escolar.
18: É um movimento mundial a questão do uso mais cuidadoso. A gente vem apoiando os municípios e os estados para conseguirem a implementação dessa lei.
17: A pesquisa também mostra os principais desafios de aplicar a restrição. 39% das escolas relatam dificuldade para conquistar a adesão dos estudantes às novas regras. 31% das instituições também dizem ter dificuldade para realizar a fiscalização contínua durante aulas e intervalos. 97% concordam que a medida contribuiu para aumentar a participação dos estudantes nas atividades pedagógicas. Segundo Kátia Schweikart, secretária de Educação Básica do Ministério da Educação, a medida é uma forma de posicionar o lugar da tecnologia no fazer educacional.
19: A lei que trata da restrição do uso de celulares, ela tenta ser uma forma da gente posicionar o lugar da tecnologia no fazer educacional, especialmente de crianças, adolescentes, mas não só, de jovens e adultos também. E essa relação dos adultos com as crianças é que ainda é o nosso maior desafio.
17: Os resultados também indicam que 71% discordam que a restrição do celular limita o desenvolvimento de habilidades digitais. Para o professor Rodrigo Alves Basílio, a medida restritiva contribui para melhorar a concentração e a socialização e também reduz conflitos e a ansiedade dos estudantes.
20: Eles tinham excesso de informação. No decorrer do tempo, eles foram aprendendo a conviver. A melhora é evidente a nível de aprendizado, a nível de concentração, a nível cognitivo.
17: Os pais também concordam que um ano depois da implementação da lei, as mudanças já são perceptíveis.
21: Tirando o celular de cena, né? Isso com certeza vai agregar em amizade, boas conversas.
22: Elas têm que ter contato com outras crianças ao vivo, então elas só têm um ambiente escolar para se interagir.
17: Nesta etapa foram divulgados os resultados referentes à percepção dos gestores escolares. Os dados relativos aos professores serão apresentados no segundo semestre desse ano. Reportagem Thaís Antônio.
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0: Brasil abre mais de 70 mil vagas de emprego com carteira assinada em maio.
1: O destaque ficou com o setor de serviços, responsável por mais da metade dos novos postos de trabalho.
0: Resultado do novo CAGED, divulgado hoje pelo Ministério do Trabalho e Emprego.
1: Nos últimos 12 meses, o saldo é a criação de mais de 1 milhão de vínculos formais.
2: Em maio deste ano, foram criados 72.960 postos de trabalho com carteira assinada no país, de acordo com dados do novo CAGED, Cadastro Geral de Empregados e Desempregados. Os cinco grandes grupamentos de atividades econômicas registraram saldos positivos no mês, sendo que o maior crescimento foi no setor de serviços. Apesar disso, o desempenho para o mês foi inferior ao dos anos anteriores. O ministro do Trabalho e Emprego, Luiz Marinho, falou dos impactos da política internacional na economia brasileira e destacou que o Brasil tem conseguido ainda assim permanecer com resultados positivos.
3: Mas não podemos esquecer também das tarifas e do efeito guerra que criou um transtorno danado no mercado global. Felizmente, nós estamos conseguindo manter a economia positiva. Não fosse os mais em ordem de 500 novos mercados abertos, seguramente as consequências teriam sido muito, muito maior do que foi para a economia brasileira. Isso levou com que a gente consiga estar gerando empregos e estarmos no menor índice de desemprego da história do Brasil.
2: No acumulado do ano, o mercado gerou pouco mais de 767 mil novas vagas, um crescimento de 1,6%, alcançando um estoque de 47.877.000 vínculos formais de trabalho na economia. Nos últimos 12 meses, no recorte entre junho de 2025 e maio de 2026, o saldo é de 1.132.000 novos empregos com carteira assinada gerados no país. Reportagem Natália Kozlik.
0: E destaque para a criação de empregos formais de brasileiros que fazem parte do CadÚnico.
1: Do total de vagas ocupadas de janeiro a abril, mais de 87% são de pessoas em situação de vulnerabilidade, que integram programas sociais do governo do Brasil.
0: Entre os beneficiários do Bolsa Família, o saldo de emprego chegou a mais de 438 mil postos, o que representa 62,6% do total.
1: As informações são do Ministério do Desenvolvimento e Assistência Social, Família e Combate à Fome.
0: O ministro da Secretaria-Geral da Presidência da República, Guilherme Boulos, defendeu mais uma vez o fim da escala 6x1 hoje, durante o programa Bom Dia Ministro, produzido pela empresa Brasil de Comunicação.
1: Em entrevista a emissoras de rádio, Boulos disse que a pauta precisa avançar no Congresso.
4: Nós estamos falando de dar tempo de descanso para as pessoas. Nós estamos falando de tirar milhões de brasileiros da exaustão, de garantir que possam ter mais tempo com a sua família. Não foi por acaso que essa pauta ganhou força. Não foi por acaso que essa pauta tomou as redes sociais, tomou as ruas. É porque é uma pauta que ela significa um grito de liberdade para o trabalhador brasileiro.
0: Boulos disse ainda que o governo do Brasil está comprometido com os direitos de motoristas e entregadores que trabalham por aplicativos.
1: Os financiamentos de motos pelo Move Brasil poderão ser contratados a partir do dia 13 de julho.
0: Inscrições para o ENAMED, o Exame Nacional de Avaliação da Formação Médica, foram prorrogadas até quarta-feira, dia 1º de julho.
1: O novo prazo também vale para os pedidos de atendimento especializado e de uso do nome social.
0: As provas estão marcadas para o dia 13 de setembro.
1: O exame é obrigatório para estudantes que estão concluindo o curso de medicina e inscritos pelas instituições de ensino.
0: As inscrições devem ser feitas exclusivamente pelo sistema disponível em enamed.inep.gov.br.
1: E essas foram as notícias do governo do Brasil.
0: A realização da Secretaria de Comunicação Social da Presidência da República.
1: Com produção da empresa Brasil de Comunicação.
0: Fica agora com as notícias do Poder Judiciário e do Congresso Nacional. Boa noite.
1: Boa noite para você e até amanhã.

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2: Em cumprimento à decisão do STF, grupo criado para aperfeiçoar o sistema remuneratório da magistratura realiza primeira reunião.
3: STJ define que pensão por morte e auxílio reclusão a menores de 16 anos não retroagem se pedido é posterior ao prazo legal.
2: Trabalhadores portuários avulsos vão poder ter as horas de descanso entre uma jornada de trabalho e outra flexibilizada.
3: Boa noite, eu sou Marcela Luiza.
2: E eu sou Walter Lima.
3: O presidente do Supremo Tribunal Federal e do Conselho Nacional de Justiça, o ministro Edson Fachin, abriu hoje os trabalhos do grupo criado para aperfeiçoar o sistema remuneratório da magistratura em cumprimento à decisão do Supremo Tribunal Federal.
2: A primeira reunião foi no Conselho Nacional de Justiça, Marta Ferreira.
4: O grupo tem a atribuição de analisar questões relacionadas à remuneração da magistratura, com foco na uniformização, padronização, transparência e previsibilidade das parcelas remuneratórias, além de propor soluções normativas voltadas à superação de obstáculos identificados na aplicação do sistema constitucional de remuneração. O grupo terá prazo de 180 dias para concluir as atividades.
3: O ministro Flávio Dino, presidente da primeira turma do STF, apresentou na sessão desta terça-feira um balanço das atividades do colegiado no primeiro semestre de 2026.
2: A turma realizou 37 sessões, sendo 10 presenciais e 27 virtuais, e julgou 3.973 processos.
3: Já o ministro Gilmar Mendes, presidente da segunda turma do Supremo Tribunal Federal, apresentou um balanço dos trabalhos do colegiado durante a gestão dele, iniciada em agosto do ano passado. A sessão marcou o encerramento da presidência do decano da Suprema Corte, que será sucedido pelo ministro Luiz Fux.
2: Em 15 sessões presenciais e 42 sessões virtuais ordinárias e 4 extraordinárias, o colegiado julgou 8.740 processos. O ministro Gilmar Mendes reforçou ainda o compromisso da turma com a proteção dos direitos e das garantias individuais na análise de processos de natureza penal.
3: Pensão por morte e auxílio reclusão para menores de 16 anos de idade não retroagem se o pedido para os benefícios for feito após o prazo legal.
2: Esse entendimento foi firmado pelo STJ em recurso repetitivo e, com isso, deve orientar juízes e tribunais de todo o país. Fátima Uchoa.
5: De acordo com a relatora na primeira sessão do STJ, ministra Maria Tereza de Assis Moura, a alteração feita pela Lei 13.846 de 2019 passou a prever o pagamento retroativo dos valores se o pedido for feito em até 180 dias após o óbito, no caso de pensão por morte, e após a prisão, no caso de auxílio reclusão. Fora do prazo, o pagamento vai retroagir apenas à data do pedido no INSS. A ministra ainda destacou que, se o fato aconteceu antes de 18 de janeiro de 2019, a norma nova não se aplica, ainda que o benefício tenha sido requerido na vigência da mudança legislativa.
3: Trabalhadores portuários avulsos vão poder ter as horas de descanso entre uma jornada de trabalho e outra flexibilizadas.
2: Diferente da contratação regular, esses profissionais se oferecem para trabalhar de acordo com a demanda nos portos. Rocine Gomes.
6: A decisão por flexibilizar a interjornada da categoria foi definida hoje no Tribunal Superior do Trabalho. Para que ocorra essa alteração, sindicatos, administradoras e o Ministério Público alinharam 8 fatores. Dentre eles, eventos climáticos, insuficiência de trabalhadores e atraso do navio. A próxima etapa é definir numa nova audiência o valor da hora extra que será pago se o portuário tiver um descanso inferior às 11 horas entre uma jornada e outra.
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3: Uma boa noite.
2: E até amanhã.
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8: Eu sou Marluce Ribeiro.
9: E eu sou Humberto Pinheiro.
8: E estes são os destaques de hoje do Jornal do Senado, que começa agora.
9: Senado começa a discutir PEC dos agentes de saúde e de edemias.
8: Comissão aprova restrição a ultraprocessados em cantinas escolares.
9: Avança a inclusão de educação financeira nos currículos dos ensinos fundamental e médio.
8: Boa noite.
9: Boa noite.
8: Refrigerantes, salgadinhos e outros alimentos ultraprocessados podem perder de vez o espaço nas escolas.
9: Avançou no Senado uma proposta que proíbe a venda e a publicidade desses produtos nas instituições de ensino e determina que as cantinas ofereçam ao menos uma opção de lanche saudável. O repórter Rodrigo Rezende explica.
10: A publicidade e a venda de alimentos ultraprocessados ou com alto teor de calorias, gordura saturada, gordura trans, açúcar livre e sal podem ser proibidas em estabelecimentos de ensino. Esse é o objetivo de proposta do senador Jacques Wagner, do PT da Bahia, aprovada pela Comissão de Educação. O projeto, relatado pela senadora doutora Eudócia, do PSDB de Alagoas, ainda aponta que as cantinas deverão oferecer para consumo diariamente pelo menos uma opção de lanche que contribua para a saúde dos escolares e que valorize a cultura alimentar local. Para a doutora Eudócia, essa é uma questão que envolve saúde, aprendizagem e qualidade de vida dos estudantes.
11: Porque não adianta o PNAE estabelecer com nutricionistas, com colegas que têm responsabilidades de promover alimentação saudável nas nossas crianças e adolescentes e, de uma forma contrária, nós temos dentro dessa escola cantinas que vendem alimentos que não são saudáveis.
10: As cantinas ainda deverão disponibilizar pelo menos uma opção de alimento ou preparação e uma opção de bebida aos estudantes que tenham necessidades alimentares especiais, tais como diabetes, doença celíaca, intolerância à lactose e outras alergias. Fica ainda proibida nas escolas de educação infantil que atendem crianças menores de 2 anos a oferta de preparações ou produtos que contenham açúcar. A proibição da publicidade nas escolas inclui a promoção dos produtos por meio do patrocínio de atividades escolares, inclusive extracurriculares, divulgação de apresentações especiais e distribuição de brindes ou prêmios. A proposta segue para análise da Comissão de Assuntos Sociais.
8: E seguiu para o plenário a proposta que determina o ensino de educação financeira nas escolas.
9: Segundo o texto aprovado hoje na Comissão de Educação do Senado, o assunto deverá ser tratado de forma articulada em outras matérias do currículo escolar. Repórter Márcio Maturana.
12: Alunos do ensino fundamental e do ensino médio podem passar a receber educação financeira, segundo um projeto aprovado pela Comissão de Educação e Cultura, que segue para votação no plenário do Senado. O relatório foi lido pelo senador Humberto Costa, do PT de Pernambuco.
13: Em um país marcado por elevados índices de endividamento das famílias e por uma cultura em que o diálogo sobre finanças permanece com frequência um tabu nos diversos ambientes, inclusive o doméstico, a escola assume papel relevante na disseminação de competências financeiras básicas.
12: Pelo projeto, a educação financeira fica incorporada à Lei de Diretrizes e Bases da Educação Nacional como um tema transversal. Isso significa que não vai ser criada uma disciplina específica, mas o assunto vai ser tratado de forma articulada em outras matérias do currículo.
8: O senador Humberto Costa, do PT de Pernambuco, criticou o excesso de publicidade das bets durante as transmissões da Copa do Mundo. Segundo ele, a divulgação intensa das apostas esportivas incentiva os jogos de azar, com impactos negativos, especialmente para crianças e adolescentes. O parlamentar também citou a investigação aberta pela Secretaria Nacional do Consumidor sobre a publicidade das empresas durante o torneio.
9: Humberto Costa defendeu regras mais rígidas para o setor e lembrou que apresentou um projeto de lei que prevê o aumento da idade mínima dos apostadores para 21 anos, limites à publicidade e medidas para evitar o superendividamento. A proposta está em análise na Comissão de Transparência e Defesa do Consumidor.
14: A paixão pelo esporte, pelo nosso futebol, não pode ser associada e confundida com esse câncer social que são as apostas promovidas pelas bets.
8: Na mesma linha, o senador Eduardo Girão, do Novo do Ceará, defendeu regras mais rígidas para as plataformas de apostas esportivas e afirmou que apoiaria uma proposta para proibir as bets no país.
9: Segundo ele, os prejuízos envolvem endividamento, problemas de saúde mental e impactos sobre as famílias.
15: É um assunto que transcende muito eventuais divergências do campo da direita, da esquerda, contra governo e a favor do governo. É humanidade. E se o governo Lula fizer a proibição, encaminhar um projeto para proibir, eu sou o primeiro a votar e parabenizar o presidente por esta medida.
8: Os soldados da borracha, trabalhadores recrutados para extrair látex na Amazônia durante a Segunda Guerra Mundial, podem passar a receber um abono natalino.
9: O benefício foi aprovado pela Comissão de Assuntos Econômicos em decisão terminativa. Se não houver recurso para análise no plenário, a proposta seguirá para a Câmara dos Deputados. A repórter Marcela Cunha traz mais informações.
16: A proposta beneficia os seringueiros recrutados pelo governo brasileiro para trabalhar na Amazônia durante a Segunda Guerra Mundial, na extração de látex. Eles já têm direito a uma pensão de 2 salários mínimos por mês e passariam a receber em dezembro uma espécie de 13º no mesmo valor. Para o relator senador Alan Rick, do Republicanos do Acre, a medida corrige uma desigualdade, já que o bônus de fim de ano só era pago aos pracinhas, os militares que lutaram em campos de batalha na Itália.
17: O seringueiro tinha que sair com seu terçado, de madrugada com a sua poronga na cabeça, que era a lanterna do seringueiro, com a sua espingarda para se proteger das onças e dos outros bichos. Eles se esforçaram, lutaram para produzir a borracha para o esforço de guerra do Brasil na Segunda Guerra Mundial.
16: Entre 1943 e 1945, cerca de 60 mil brasileiros, principalmente jovens do Nordeste, foram levados para a Amazônia para produzir borracha para os aliados. O autor da proposta, senador Confúcio Moura, do MDB de Rondônia, disse que o impacto financeiro da medida é inferior a R$1.500.000 por ano.
8: E o Senado Federal iniciou hoje as discussões sobre a proposta de emenda à Constituição que estabelece o direito à aposentadoria diferenciada aos agentes comunitários de saúde e aos agentes de combate às endemias.
9: A PEC ainda regulamenta o vínculo funcional da categoria. Repórter Douglas Castilho.
18: Na prática, a proposta estabelece a idade mínima de 57 anos para mulheres e 60 anos para homens, condicionada à comprovação de 25 anos de tempo de contribuição e de efetivo exercício profissional, com regras de transição para os agentes que já ingressaram no serviço público ou estejam em atividade. O texto também assegura a estabilidade, vedando a contratação temporária ou terceirizada desses profissionais, salvo na hipótese de emergências em saúde pública. O relator da proposta, senador Irajá, do PSD do Tocantins, ressaltou a importância da PEC, relembrando a atuação dos agentes na pandemia de Covid-19.
19: Se não fosse a atuação dos nossos agentes de saúde, nós teríamos ultrapassado a casa de milhões de brasileiros que teriam morrido naquela tragédia. Sem contar o trabalho dioturno que os agentes fazem, a saúde preventiva nas famílias.
18: O texto determina ainda que a União prestará assistência financeira aos estados e municípios para compensar o aumento das despesas com essas aposentadorias. O senador Irajá chegou a propor um rito especial para a votação, em que a decisão final seria tomada hoje, mas o presidente do Senado, a quem cabe a última palavra, ponderou que o rito tradicional seria o mais indicado, mantendo a discussão em 5 sessões de primeiro turno e mais 3 em segundo turno e 2 votações.
8: E seguiu para a sanção presidencial o projeto que autoriza a venda e o uso de sprays de pimenta para a defesa pessoal de mulheres. A proposta também cria um programa nacional de capacitação sobre o uso do item e os limites da legítima defesa.
9: Mulheres maiores de 18 anos poderão adquirir o spray e adolescentes de 16 a 18 anos com a autorização dos responsáveis. O texto seguiu para a sanção presidencial. Mais detalhes sobre esse projeto você acompanha ao longo da programação da Rádio Senado.
8: Edição de Paula Groba e trabalhos técnicos de João Lira, o Jornal do Senado fica por aqui. Acompanhe agora as notícias da Câmara dos Deputados. Boa noite.
9: Boa noite e até amanhã.

0: população sobre fibromialgia.
1: Relator de propostas sobre faturamento dos microempreendedores individuais quer incluir reajuste automático anual no texto.
0: E aumento do faturamento dos MEIs deve ser debatido pelo plenário.
1: Boa noite. Aprovada a proposta que estabelece atividades para conscientizar a população sobre fibromialgia. A repórter Paula Bittar acompanhou a votação e explica mais sobre essa doença e o texto aprovado.
2: A Comissão de Constituição e Justiça da Câmara aprovou uma proposta que cria ações de conscientização sobre a fibromialgia. A fibromialgia é uma síndrome que se caracteriza por dores generalizadas, principalmente na musculatura. Também pode causar fadiga, distúrbios no sono, alterações de memória e atenção. Ansiedade, depressão e alterações intestinais podem ainda acometer os pacientes. Segundo a Sociedade Brasileira de Reumatologia, a doença é relativamente comum e afeta cerca de 2 a 3% da população brasileira. A incidência é maior em mulheres entre 30 e 50 anos. A proposta insere as ações na lei que criou o Dia Nacional de Conscientização e Enfrentamento da Fibromialgia, comemorado anualmente em 12 de maio. O texto aprovado estabelece que durante o mês de maio será realizada a campanha Maio Roxo de conscientização sobre a fibromialgia. A campanha incluirá, entre outros pontos, a publicação de informações em redes sociais e sites em linguagem simples e acessível sobre dor crônica, fibromialgia, direito a tratamento adequado, acesso à assistência farmacêutica e benefícios de práticas integrativas e complementares e o incentivo à educação continuada para profissionais de saúde, com foco no atendimento humanizado, no diagnóstico precoce e no tratamento adequado. Durante a discussão do texto na comissão, o deputado Pompeu de Matos, do PDT do Rio Grande do Sul, ressaltou o caráter silencioso da fibromialgia e a necessidade da tomada de ações.
3: Essas pessoas não estão sozinhas. A doença é silenciosa, mas nós estamos vendo, ouvindo, acolhendo, sentindo a manifestação dessas pessoas. Elas não são isoladas no mundo. E quanto mais nós avançarmos no sentido de reconhecer, de apoiar, de fazer o enfrentamento, melhor será o tratamento, o amparo e a proteção a essas pessoas.
2: A proposta que cria ações de conscientização sobre a fibromialgia já pode seguir para análise do Senado, a menos que haja recurso para votação pelo plenário da Câmara. Da Rádio Câmara, de Brasília, Paula Bittar.
4: Segurança Pública.
0: Delegado Palumbo, do Podemos de São Paulo, solicita a aprovação de seu projeto para extinguir a progressão de regime a presos. Critica a lentidão na votação de outras propostas que buscam acabar com o auxílio reclusão e as saídas temporárias e cobra o endurecimento de leis penais.
1: Na opinião de delegado Palumbo, a segurança pública eficaz exige a união dos três poderes, o fim das audiências de custódia e o apoio às guardas municipais. Para ele, a falta de punições rigorosas penaliza diretamente o trabalhador que fica exposto à violência urbana diariamente.
0: Ranieri Paulino, do PL, lamenta a morte do engenheiro civil Rubens Fernando da Costa Filho, morto a tiros em Guarabira, na Paraíba. O deputado presta solidariedade aos familiares e amigos da vítima e defende a rápida apuração do caso pelas autoridades competentes.
1: No entendimento de Ranieri Paulino, o episódio reforça a necessidade de promover a cultura da paz e o enfrentamento de todas as formas de violência. Segundo o parlamentar, o caso mobiliza a população paraibana em torno do pedido por justiça.
4: Relações Exteriores.
0: Helder Salomão, do PT do Espírito Santo, critica declarações e iniciativas atribuídas a integrantes da família Bolsonaro nas relações com os Estados Unidos. Ele alega que medidas como a defesa de tarifas sobre produtos brasileiros e ataques ao PIX contrariam a soberania do país.
1: Helder Salomão sustenta que representantes públicos devem priorizar a defesa dos interesses do Brasil nas relações internacionais. Segundo o parlamentar, a atuação política deve estar voltada à proteção da economia nacional e ao fortalecimento das instituições brasileiras.
0: Chico Alencar, do PSOL do Rio de Janeiro, presta solidariedade à população da Venezuela afetada por um terremoto. O deputado defende a mobilização da comunidade internacional para apoiar os milhares de atingidos.
1: Chico Alencar também exalta a assistência do Brasil ao país vizinho e acrescenta que a cooperação internacional tem função importante na reconstrução das áreas afetadas. Segundo ele, a solidariedade deve orientar a resposta a qualquer crise humanitária.
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4: Transportes.
0: Nas palavras de Jorge Araújo, do PP da Bahia, as obras de

0: do Sertão da Bahia, viabilizada pelo DENIT, e que vai ligar Heliópolis a Cícero Dantas. Segundo ele, a obra reforça o compromisso do Executivo Federal em melhorar a vida das pessoas.
1: Ricardo Maia também anuncia a entrega de um hospital de câncer em Alagoinhas e de vans de saúde para as cidades de Fátima, Ribeira do Pombal, Tucano e Jeremoabo. Os repasses têm origem nas emendas destinadas pelo parlamentar para socorrer pequenos municípios os baianos.
0: Durante viagem ao norte e noroeste de Mato Grosso, Rodrigo Dazaeli, do PL, relata que cidadãos apontaram dificuldades em vários setores. Entre elas, ele cita que a condição ruim das rodovias atrapalha a logística e impede o desenvolvimento regional.
1: Rodrigo Dazaeli também cobra maior agilidade na liberação de licenças ambientais para obras de infraestrutura. Segundo o parlamentar, a burocracia atrapalha atividades produtivas e prejudica a população.
2: Economia.
0: Benedita da Silva, do PT do Rio de Janeiro, destaca o lançamento do programa Desenrola Adimplentes do governo federal. A deputada informa que a iniciativa permite que trabalhadores com dívidas de até 15 mil reais e histórico de pagamentos em dia tenham acesso à renegociação de crédito com juros reduzidos.
1: Benedita da Silva também ressalta o FIES empreendedor, voltado a estudantes que quitaram regularmente o financiamento estudantil. Ela entende que a medida amplia o acesso ao crédito para a abertura de pequenos negócios e incentiva o empreendedorismo.
0: Messias Donato, do União do Espírito Santo, condena o anúncio de mais de 520 milhões de reais em publicidade e propaganda, afirmando que o investimento visa mascarar a falta de resultados do governo positivos nas áreas de segurança pública e saúde.
1: Em sua leitura, o Brasil passa por uma instabilidade tributária e sofre um desgaste crescente no cenário internacional. De acordo com Messias Donato, o setor produtivo, especialmente o agronegócio, também está desamparado, resultando em impactos negativos para a economia nacional.
0: Pastor Henrique Vieira, do PSOL do Rio de Janeiro, questiona o patrimônio do líder religioso Edir Macedo e a expansão de seu grupo empresarial. Para o deputado, é necessário acompanhar a apuração sobre possíveis irregularidades e garantir transparência na gestão desses recursos.
1: Segundo o pastor Henrique Vieira, o crescimento de conglomerados econômicos ligados a instituições religiosas exige fiscalização. Ele afirma que a defesa das investigações não representa um ataque à fé, mas uma forma de preservar a credibilidade das instituições religiosas.
0: Bom Gás, do PT do Rio Grande do Sul, defende a proibição das bets no Brasil, sob o argumento de que as apostas online podem levar ao vício e ao endividamento das famílias. O deputado lembra que a chamada ludopatia é reconhecida pela Organização Mundial da Saúde como um transtorno.
1: Bom Gás aponta que proposta apresentada pela bancada do PT proíbe a oferta, a promoção e a exploração de apostas de cota fixa no país. Ele explica que o texto também prevê o bloqueio de acessos, a remoção de aplicativos e a interrupção de fluxos financeiros ligados às bets.
0: Jorge Guetem, do Republicanos de Santa Catarina, defende a atualização dos limites de faturamento do MEI, das microempresas e das empresas de pequeno porte. Para ele, a defasagem da legislação tem levado empreendedores a perderem benefícios mesmo sem aumento real de renda.
3: O limite de faturamento do MEI permanece congelado em R$ 81 mil desde 2018. Nesse intervalo, a inflação corroeu significativamente o poder de compra do empreendedor brasileiro. Em termos reais, muitos faturam praticamente o mesmo que faturavam anos atrás, mas são tratados pela legislação como se tivessem enriquecido. Atualizar esse teto não significa criar privilégios. Significa apenas restabelecer o valor real originalmente previsto para essa categoria.
1: Jorge Guetem acredita que a proposta facilita a transição entre regimes tributários, amplia a possibilidade de contratação e reduz a informalidade. Ele também argumenta que a medida fortalece o empreendedorismo, estimula a geração de empregos e diminui a burocracia.
0: E o deputado Jorge Guetem também participou de um encontro no Ceará em que representantes do setor produtivo defenderam o reajuste automático anual do MEI. O repórter Murilo Souza acompanhou o evento, que fez parte do programa Câmara pelo Brasil.
2: Representantes do setor produtivo cearense defenderam a criação de um mecanismo de reajuste automático

0: para o teto de faturamento do microempreendedor individual, o MEI. A proposta foi apresentada durante seminário promovido em Fortaleza pela Comissão Especial da Câmara dos Deputados, que analisa o aumento do limite anual de faturamento da categoria. Hoje, o teto é de R$81 mil por ano e está congelado desde 2018. Para empresários e entidades, a falta de atualização pela inflação prejudica milhares de pequenos empregos e pode estimular a informalidade. O relator da proposta, deputado Jorge Guetem, do Republicanos de Santa Catarina, afirmou que vai incluir no parecer um mecanismo de correção anual do teto do MEI. Segundo ele, já existe entendimento com o governo para elevar o limite de faturamento de R$81 mil para R$130 mil por ano e permitir a contratação de mais um funcionário. Jorge Guetem também anunciou que o relatório vai prever uma medida para reduzir os impactos da eventual mudança nas regras da jornada de trabalho sobre micro e pequenas empresas. Pela proposta, empresas que precisarem contratar novos funcionários durante a transição terão isenção da contribuição previdenciária desses trabalhadores por 2 anos.
1: Nós queremos incluir no nosso relatório uma forma de mitigar o impacto que vai causar principalmente nos pequenos negócios, essa alteração da jornada e da escala. Então, nós queremos, no mínimo por 2 anos, que quando a empresa tiver que contratar mais funcionários por causa da mudança da escala da jornada, que ela tenha isenção da contribuição previdenciária.
0: As sugestões apresentadas no seminário de Fortaleza serão incorporadas ao relatório final do projeto, que ainda será votado pela comissão especial antes de seguir para análise do plenário da Câmara. A reunião faz parte do programa Câmara pelo Brasil, que faz reuniões estaduais para discutir assuntos que estão na pauta do parlamento. Da Rádio Câmara de Brasília, Murilo Souza.
2: O aumento no faturamento dos MEIs deve ser debatido pelo plenário da Câmara. Uma proposta do Executivo sobre o tema foi entregue pelo presidente Luiz Inácio Lula da Silva ao presidente da Câmara, Hugo Mota, ontem.
3: A entrega da proposta ocorreu durante encontro no Palácio do Planalto. Segundo Mota, o texto do governo amplia o limite do MEI para R$110 mil já no próximo ano e R$140 mil em 2028. O aumento pode ser debatido em comissão geral no plenário amanhã. A repórter Silvia Munhato tem as informações.
4: O presidente da Câmara, deputado Hugo Mota, do Republicanos da Paraíba, anunciou a pauta do plenário para esta semana, ainda sem alguns projetos que ele considera importantes, mas que dependem de acordo entre os líderes partidários.
5: Porque nós queremos votar o projeto que aumenta o valor de faturamento dos MEIs, dos microempreendedores individuais, nós queremos votar o projeto que regulamenta a inteligência artificial, nós queremos votar o projeto da misoginia e tantos outros temas que são muito importantes e de interesse das bancadas aqui da casa.
4: A correção dos limites de faturamento de pequenas empresas vem sendo negociada com o governo, mas deve entrar no debate de plenário em sessão solene em homenagem ao Dia das Micro e Pequenas Empresas, marcada para quarta-feira. Já o projeto que pune a misoginia ou o ódio contra mulheres não tem consenso entre os líderes, como explicou o líder da oposição, deputado Cabo Gilberto Silva, do PL da Paraíba.
6: Primeiro que o texto aprovado no Senado Federal está péssimo em vários pontos. E posteriormente não foi atendida as solicitações da bancada feminina da oposição e nesse tema, obviamente eu como líder da oposição tenho que obedecer estritamente a elas e daí não teve acordo.
4: A deputada Talíria Petrone, do PSOL do Rio de Janeiro, vice-líder do PSOL, diz que a oposição quer penas mais específicas para o crime de misoginia, com garantias para a liberdade religiosa.
7: A Constituição já prevê liberdade religiosa, então, mas há um desejo da bancada da extrema-direita em especial de garantir, no meu entendimento, a liberdade para agredir mulheres, porque nem no âmbito das igrejas, nem no espaço de culto, é possível agredir mulheres. Isso não é um tema de esquerda ou direita, é um tema que tem a ver com dignidade das mulheres brasileiras.
4: A pauta do plenário para essa terça-feira conta com um requerimento de urgência para o projeto que reduz a área de proteção ambiental da Baleia Franca em Santa Catarina. Entre os projetos estão o que institui o Programa Nacional de Assistência Integral às Pessoas com Epilepsia e o que autoriza a instalação em todo o território nacional de câmeras de reconhecimento facial nas estações estações ferroviárias e rodoviárias. Outro projeto amplia o controle sanitário e as punições para fraudes e publicidade enganosa em torno dos suplementos alimentares. Também pode ser votado o projeto que trata do tempo máximo de espera para atendimento de crianças e adolescentes no sistema de saúde. O plenário ainda pode votar uma proposta de emenda à Constituição que permite que a entidade de representação de municípios de âmbito nacional possa propor ação direta de inconstitucionalidade e ação declaratória de constitucionalidade. Da Rádio Câmara de Brasília, Silvia Minhato.
2: As informações sobre o resultado das votações de hoje estarão na edição de amanhã.
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3: Otone de Paula, do PSD do Rio de Janeiro, presta solidariedade à ex-primeira-dama Michele Bolsonaro e à senadora Damaris Alves diante de críticas e ataques públicos. O deputado condena as declarações dirigidas às duas lideranças políticas e pede mais respeito no debate público.
2: Otone de Paula avalia que divergências envolvendo integrantes do campo conservador podem enfraquecer a atuação da oposição ao longo do ano. De acordo com o parlamentar, é necessário preservar a unidade política e evitar conflitos que prejudiquem o debate democrático.
3: Charles Fernandes, do PSD da Bahia, registra a comemoração dos 40 anos do Rotary Clube de Guanambi e a posse da nova diretoria da entidade. Ele destaca a trajetória da instituição e a sua atuação contínua em ações voltadas ao desenvolvimento da comunidade.
2: Charles Fernandes relata que, ao longo de 4 décadas, o Rotary promoveu iniciativas nas áreas de saúde, educação e assistência social. O deputado também menciona o passeio ciclístico que a organização promove para arrecadar recursos destinados a projetos beneficentes.
3: Mendes, do Republicanos, parabenizou São Pedro dos Crentes pela realização da 15ª Cavalgada, ocorrida entre os dias 27 e 28 de junho. Na avaliação do parlamentar, o evento contou com o maior público já registrado e se consolidou como a maior festa do sul do Maranhão.
2: Aloysio Mendes agradeceu.
9: 8 horas.
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0: Muito bem, amigos e amigas, estamos chegando para mais uma edição do nosso programa nesta terça-feira. Hoje é especial de música sertanejão raiz. Hoje é dia 30, né, produção? Dia 30 do mês de junho. Mês de junho já foi embora, é? Tá chegando aí o julho, mês de julho, gente boa. Esse mês já foi embora, foi o mês festivo da Bahia, do Nordeste do Brasil, né? Dessas bandas de cá. E agora começa o nosso programa, são 20 horas e 12 minutos, hora de Brasília, hora oficial do Brasil, gente boa.
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0: E é um prazer imenso ter você aí do outro lado do rádio aqui com a gente acompanhando o nosso programa. Tem muita gente de Cuca Jovem acompanhando o nosso programa nesta noite gostosa, clima agradabilíssimo, ameno, né? Durante o dia, não tão quente, mas também não tão frio, né? Ah, mas na noite de ontem fez um frio bacana, né? Olha onde o Paraguai mandou embora a poderosa Alemanha. Já pensou, rapaz? Que inusitado, hein? E é claro que mais tarde, teve também um outro jogo bacana em que a Holanda foi embora, né? A Holanda. Ei, rapaz. E hoje, quando eu saí de casa, tava passando França. França e a Suécia. Aquele goleiro da Suécia é tremendo, né? Mas a França fez um, hein? Com ele. O Mbappé. Tinha que ser o Mbappé, né? Grande jogador. Uma figuraça, né? Do futebol mundial. É por isso que eu digo que a França é uma das candidatas ao campeonato, viu? Ao Mundial 2026, Copa do Mundo da FIFA. Estamos começando com o nosso programa, o programa que chega agora no recesso do seu lar. Buenas noites, gente boa. Buenas noites, Guanambi, Bahia, Brasil. Você na TV guanambi.com.br ou acompanhando o nosso programa pela Radiosnet.
2: Boa noite, Marcos Coimbra.
0: Boa noite, Bernardo.
2: Boa noite, Marcos Coimbra.
0: Boa noite, linda.
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0: E programão gostoso, 99291049, você participa, fala com a gente, né? Manda a sua sonora aí pra gente, não tem problema nenhum, a gente vai realmente mandar a sua voz pro ar. Ou se você é tímido ou tímida, a gente lê a sua mensagem, manda mensagem de texto então, 99291049, simples e fácil assim, viu? Simples, simples e fácil, do jeitinho que eu tô falando pra você. São 20h14. Olha, tem muita coisa acontecendo no mundo do cão em que vivemos, mas nós não teríamos tempo hábil, nosso programa também não é jornalístico, né? A gente destaca algumas coisas, alguns acontecimentos e só, né? E o destaque agora, a preocupação agora é relacionada à Copa do Mundo. Os jogos estão acontecendo, fase de mata-mata, quem perdeu vai embora, falamos isso ontem, né? E vamos continuar falando. A toda poderosa Alemanha foi embora, algumas seleções que era comprometedora, do ponto de vista de ser candidata, né? De ser, enfim, não deu, pra muita gente aí não deu, né? Pra muitos países aí não deu, não. Essa Copa, surpresa, inclusive, né? Trouxe muita surpresa essa Copa do Mundo, porque times que não eram muito expressivos, eles estão se destacando. Agora o goleiro da Suécia, hein? Até a hora que eu tava assistindo, rapaz, que goleirão, fela da gaita, né? Tem goleiro bom nessa Copa do Mundo, viu? Ah, o nosso goleiro é um deles, né? O grande Alisson. Mas eu vou dizer, esse goleiro da Suécia, e tem outro goleiro também de outra seleção aí, eu me esqueci agora. Da Croácia, rapaz, eu vou dizer que goleiro bom, né, velho? Goleiros de verdade. 2016, nosso abraço, nosso carinho, nosso muito obrigado pra você, meu amigo de Guanambi, você que trabalha na noite, você que tem o seu comércio, você tem o seu trailer, você tem a sua pizzaria, você trabalhador noturno, guarda, né? Policial, você, meu amigo, que simplesmente é motorista de aplicativo, de táxi, nosso muito obrigado pelo carinho da sua grande, poderosa audiência.
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0: Vamos lá, vamos seguindo com o programa, né, gente boa? Hoje é a melhor música, hoje é dia de sertanejão raiz no sonzão do seu rádio. Solta aí.

Pra começar bem o nosso programa com essa música bacana, The Walkers. É música bacana, show de bola. Essa música foi composta e gravada em 1971, 8 anos antes do meu nascimento, né? Eu sou de 78. Oi, boa noite, tudo bem? Como vocês estão? Tô curtindo a 104, João Motorista de Aplicativo. Obrigado, João, pelo carinho da sua amabilíssima audiência. Nos dando carona, claro, dentro do seu carrão, enquanto trabalha, né, João? João Soares, gente boa. Ele confirma com joinha, sempre assim. Bom, Roberto tá ouvindo o nosso programa, Roberto Fernandes, e ele disse que o Brasil pega Noruega no domingo. Está estabelecido já, né, Robertão? A Elisângela arrumou um amigo pra Alex? Acho que não, viu? Ele tá perguntando aqui se a Elisângela arrumou uma amiga pro Alex. O Alex já mandou mensagem aqui hoje, mas eu não vou reproduzir, não, porque o Alex tá apelativo demais, não tá? Você tá apelativo demais, Alex? Deixa Deus agir na sua vida, homem de Deus. Ela vai chegar, a tampa da sua panela vai chegar, Alexo Margot. Fica bolado não, irmão, fica bolado não. Tudo tem a hora certa, o momento exato. Viu? Pois é. São 20 horas e 23 minutos, Romance na Cidade. E a melhor música do mundo a gente passa pra você. Hoje é dia de sertanejão raiz, gente boa. Sertanejão raiz.

das nossas vidas. Christian Ralph, saudade. 2025 agora. Opa, pulou 2026. É um prazer imenso estar contigo, Brasil. Tem muita gente de Cuca Jovem ouvindo o nosso programa. Anaí, no Vila Nova, o nosso muito obrigado pelo carinho da audiência, Anaí. Meu amigo Porfílio, lá do bairro Brasília. A Manuelita também. No bairro Monte Pascoal, o hot dog da Neivinha. A Neivinha tá ouvindo a gente lá no hot dog. Na outra rua, na rua paralela, Morro do Pará, tá ouvindo a gente a Marli. Marli, né? Marlita. É, tá ouvindo a gente lá na rua Prudente de Moraes. Meu amigo Betão Fernandes tá ouvindo a gente lá no Monte Azul. Obrigado pelo carinho da audiência. Só gente boa, né? Morro da Inácio 2, 3 em Suruá. Galera bacana. Cadê meu amigo Francão? Lá da Fazenda Beira Rio. Aí próxima comunidade Morrinhos. Pessoal, o Leandro Guedes lá na Vila de Seraíma. Grande Leandro Guedes, estão ouvindo a gente, acompanhando o programa na fila. Tem gente ouvindo a gente no Núcleo, no Laranjo, né? Fazenda Borges, Guilherme Família, né? Por lá tá o Ivan, né? O Didi, tá ouvindo a gente, o Tiagão, né? A Adriana. E é claro, o Daiane, né? Todo mundo ouvindo a gente aí. Ai, ai, obrigado pelo carinho da audiência. É só gente boa, só gente de Cuca Jovem curtindo nosso programa. Isso é bom demais, isso é maravilhoso, gente boa.

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0: Muito bem, muito bem. São 20h45 agora, 20h45. Terça-feira, dia do Sertanejão Raiz. Tem muita gente bacana de Coca Jovem curtindo nosso programa, gente boa. Isso é bom demais, né? É um prazer imenso estar com vocês aqui, fazendo desse nosso programa, seu ponto de encontro, de desabafo, né? Aquela hora maravilhosa de você realmente, meu amigo, minha amiga, ficar de boa, né? Tranquilaço, relacionado a uma coisa diferentaça, né? Como, por exemplo, curtir, né? Curtir as músicas de outrora, de outro tempo, que a gente passa pra você aqui com muito carinho. É bom demais dar conta, gente boa. E nesse momento, né? Nesse momento agora, França e Suécia se encontram. Ainda tá rolando esse jogo aí, produção? Vê aí pra gente se tá rolando esse jogo ainda. Acho que não, né? Pelo horário já deve ter terminado. E a gente quer saber o resultado, porque eu saí quando esse jogo tava rolando, né? Ah, terminou já? Ah, terminou. Ai, ai, ai, ai, ai, ai, ai. Depois pega o resultado aí pra gente. E o Betão, manda aí pra gente o resultado. 9929-1049 é aqui que você realmente para pra ouvir a melhor música do mundo, né? E a gente faz questão de ter você com a gente. A gente faz questão de ter você como ouvinte. Fala aí, a minha amiga Rita, olha aí.
1: Oi, Coimbra, boa noite.

0: Rapaz, marimbondo é um trem danado, né? Mas, não sendo na gente, tem dia que até é engraçado.
1: É. Quando pega na nuca de um companheiro assim perto,
0: é... Trusquear,
1: é bom.
0: Eu já vi acontecer uma maçaroca com esse negócio de marimbondo, menino. Esse foi duro mesmo, mas ele não foi comigo, não, foi com o companheiro. É, um sujeito muito abusante que nós tinha lá, ele era aquele bichão, filho, o pai dele era o tal. Então tudo dele era melhor mesmo que eu, e ele judiava com nós, rapaz, que nós era mais fraco.
1: É tupetudo mesmo.
0: É, a gente não tinha nada, ele era nas trocas de dia e ele judiava com a turma mais fraca. Então, abusava, e ele tinha uma bestona muito alinhada, só uma riata daquela que lumiava mesmo. Aí um dia, e o pai dele tinha um outro peãozinho lá, apartar vaca, tirador de leite. Dia de domingo, ele acabou de tirar o leite, ele falou pro rapazinho: ah, vamos dar um passeio hoje, fulano, vou ver uma moça. Aí o outro falou: ó, você que manda. Não, busca a tropa pra nós vamos. Aí o outro reuniu a tropa, ele arriou a mulona dele, o outro arriou um cavalinho velho lá do pai dele, e saíram os dois, sadios. E aí vai lá, morador, longe, menino, eles lá iam beirando um matão, uma estrada beirando um mato num cerradão, hein? Vai lá na cabeceira. Eu não sei o que que deu, rapaz, que deu um dilurimento nos bofos dele. Eu acho que foi um circuito que deu na tripa dele. E é que aquele dilurimento, senhor, é, a massa dele tá muito seca, ressecada. E ele saiu já com aquele dilurimento assim, a pior da mula já gemendo. Marrou a mula e saiu pra banda do mato no cerrado, caçando um lugarzinho mais ajeitado pela ninhar. E em vai, quando já tava pra entrar no mato, ele rodeou uma moita de murici e deu num trieirinho de gado que vinha do mato pro cerrado. Aí quando deu no trieiro limpinho ali, aí ele desarriou e aninhou. E é que o murici só ainda tinha uma gaia na altura que ele aninhou e trancou na gaia. Só e é que o miolo da tripa dele tava, era muito seco, não dava de si. Ele pegou na gaia e foi espremendo. Foi ajuntando força, foi ajuntando e foi correndo água nos olhos, foi... E tinha hora que a veia do pescoço dele quase arrebentava dele... E aquilo não abalava, só ia a dor. Aí com um que ele fazia muita força, aquilo foi dando de laciar um pouquinho. Aquilo foi dando de aluir. E ele apertando, apertando, quando apontou aquela batata, menina. E ele juntando força. Quando aquilo deu de romper um pouquinho, quando ele juntava, aquilo viajava um tantinho assim. Quando ele parava pra tomar um fogo, aquilo quietava atrás dele. Ele tornava juntar, chegava quase arrancar a gaia do murici. E aquilo foi indo desse jeito, devagarzinho. Você olhava aquilo, só mesmo você vê um cabo de foimão, lisinho. E aquilo foi viajando devagarzinho, tanto ele fazer força. Foi até que aquilo bateu a testa no chão. Mas ainda tinha muito mantimento pra viajar. E eu não sei se vocês, algum de vocês, já deve ter visto um marimbondão que anda de a pé. Ele é um animal assim, rapaz. Sai que é um tal marimbondo caçador.
1: É.
0: E vinha no trieiro. Aí ele insistindo ali, apertando. E o marimbondo chegou naquele toco lá no meio do caminho. Aí ele parou, rodeou aquilo, cheirou, resolveu plumar naquilo. Quando chegou lá onde o trem estava vaporando, Não tinha recurso dele subir mais, ele tornou a parar, rodeou outra vez e resolveu arruir, rapaz.
1: Isso.
0: E a aba do trem tava pra baixo um tanto assim, acompanhando aquilo. Quando o marimbondo tacou aquela tesourinha que fez cosca, rapaz, ele fechou o registro de uma vez e fechou a gabina do marimbondo pra dentro, rapaz. E aí a carroceria dele ficou pro fora e cuspiu a polpa desse caboclo. Um ferrão que era isso, ó. Quando ele mandava, esse sujeito arrancou essa moita de murici.